0: do país. Cleide Lopes.
1: O turismo nas unidades de conservação sustenta mais de 300 mil postos de trabalho em todo o país.
2: Hoje na apresentação da Voz do Brasil, eu, Mariana Jungmann e Luciano Seixas.
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2: Trabalhadores já podem consultar o saldo do FGTS para renegociar dívidas no novo Desenrola.
0: A medida ajuda mais brasileiros a quitarem débitos como cartão de crédito e cheque especial.
2: Quem está ao vivo conosco aqui no estúdio da Voz do Brasil e traz todos os detalhes é a repórter Graziele Bezerra. Oi, Grazi, boa noite. Explica pra gente como é que vai funcionar tudo isso.
3: Boa noite, Mariana. Boa noite também pro Luciano e para todo mundo que está acompanhando aqui a Voz do Brasil. Bom, o trabalhador ele vai poder usar até 20% do saldo do FGTS. É o limite de R$ 1.000, o que for mais alto. E aí, para poder amortizar e quitar ou quitar essas contas atrasadas por meio do novo Desenrola. Entram nessa modalidade dívidas bancárias, como cartão de crédito e cheque especial também. E com essa funcionalidade, o governo do Brasil pretende, então, movimentar até R$ 8 bilhões em recursos do FGTS por meio do programa.
0: Como é que vai funcionar, Grazi? Qual a primeira medida que a pessoa interessada deve tomar?
3: Pessoa interessada tem que primeiro saber, ter a noção ali da dívida dela, né? Mas aí, então, utilizar o saldo do fundo, o que pode ser também de contas ativas ou inativas, o primeiro passo, claro, é consultar ali o aplicativo do FGTS para ver o valor que essa pessoa tem disponível. Depois, ali no próprio aplicativo, o trabalhador autoriza o acesso das instituições financeiras aos valores. Então, ele negocia a dívida diretamente com o banco. E aí, só depois dessa negociação é que a Caixa Econômica Federal vai fazer, então, a transferência dos valores do FGTS diretamente aos bancos responsáveis pelos contratos. E aí, lembrando que o trabalhador não precisa comparecer às agências, né, do banco, não precisa comparecer ali à Caixa Econômica para confirmar, então, a operação, nem ao seu banco de origem. Como explica, então, o diretor de Políticas de Proteção ao Trabalho do Ministério do Trabalho e Emprego, Carlos Augusto Gonçalves.
4: Ele pode fazer todo esse processo, né, de maneira digital, né, ou em consulta, tanto por telefone com as instituições financeiras para identificar a dívida. No caso específico do ATP, é tudo digital. A autorização tanto do saldo é digital, ele faz com o ATP, levanta junto aos bancos as dívidas e essas informações das dívidas serão remetidas pelos bancos diretamente à Caixa Econômica Federal. Só depois que o banco prestou essa informação para o agente operador, que é a Caixa, é que a Caixa está autorizada a fazer o repasse para a sua instituição financeira decorrente daquela dívida que ele acabou de reestruturar.
2: Agora, Grazi, vamos relembrar, então, quem são as pessoas aptas a participarem do programa, qual é o perfil?
3: Claro, Mariana, vamos lá. Para usar o FGTS no Desenrola, é preciso ter, então, um saldo disponível, né, na conta do Fundo de Garantia e ter renda mensal de até 5 salários mínimos, o que equivale aí a cerca de R$ 8.100. Então, para serem elegíveis, as dívidas devem estar atrasadas entre 91 dias e 2 anos. E essas dívidas recebem aí descontos de até 90% e juros mais baixos que o do mercado.
0: Obrigado, Gabriele Bezerra, pelas informações ao vivo aqui na Voz do Brasil.
2: Gabriele. Começaram hoje as inscrições para o Enem, o Exame Nacional do Ensino Médio.
0: O Enem é a principal forma de entrar em uma universidade. Além de vagas aqui no Brasil, a prova também é aceita em faculdades no exterior.
2: Esse ano, estudantes do terceiro ano do ensino médio de escolas públicas já estão com as inscrições pré-preenchidas, mas ainda é necessário entrar na página do participante para confirmar a inscrição.
5: Desde o início do ano, a brasiliense Isabela Martins passa as tardes na sala de aula estudando para o Exame Nacional do Ensino Médio, avaliação realizada pelo Ministério da Educação. Aos 18 anos, ela vai fazer o Enem pela segunda vez e sonha em conquistar uma vaga na universidade.
6: Sempre gostei muito de ajudar as pessoas, né? Aí eu pensei em fazer psicologia ou medicina, que é uma área que vai ajudar bastante as pessoas e tal. Aí sempre foi meu sonho mesmo.
5: Estudantes de todo o país já podem se inscrever para o Enem 2026 a partir desta segunda-feira. Neste ano, alunos que vão concluir o ensino médio na rede pública terão inscrição automática. Segundo o governo, os dados foram encaminhados pela própria rede de ensino. Mas os estudantes deverão acessar o sistema para confirmar a participação e escolher o idioma da prova de língua estrangeira, além de informar o município onde deverão realizar a prova e solicitar recursos de acessibilidade, se for o caso. Além disso, os locais de aplicação da prova também vão aumentar, chegando a 10 mil escolas. A expectativa é que 80% dos alunos da rede pública façam o exame na sua própria escola de matrícula. O João Gabriel Brandão está se preparando para o Enem e já decidiu o curso Artes Cênicas. O maior desafio para ele é controlar a ansiedade.
7: Estou me sentindo mais confiante esse ano, principalmente para a questão da redação. Chegando em casa eu estudo, final de semana também estudo às vezes, mas estou tirando um momento de folga também para não ter burnout, sabe? Que não me sobrecarregar, não me sentir muito cansado durante o fim da semana.
5: As inscrições devem ser feitas pela página do participante no endereço enem.inep.gov.br/participante até o próximo dia 5 de junho. Os estudantes que tiveram a isenção da taxa de inscrição aprovada também deverão realizar a inscrição no exame. Para os participantes não isentos, a taxa de inscrição continua no valor de R$ 85,00 e pode ser paga por boleto, PIX, cartão de crédito e débito em conta corrente ou poupança. O prazo para fazer esse pagamento vai até o dia 10 de junho e as provas ocorrerão nos dias 8 e 15 de novembro. Reportagem Gabriela Noronha.
0: Em suas redes sociais, o presidente Lula fez um convite para todos os estudantes participarem da prova.
8: Hoje começa a inscrição para o Enem. Vai até o dia 5 de junho. Você, que prometeu ao seu pai, ou seu pai que quer que você seja doutor ou doutora, a hora é agora. Se inscreva, passe no Enem, entre na universidade e faça tudo o que você quiser, na certeza que você precisa saber de que esse país vai ser soberano, soberano de verdade, o dia que milhões de jovens tiverem curso, tiverem emprego e puderem exercer a soberania tecnológica e científica do nosso país.
2: O Dia da África, celebrado em 25 de maio, hoje, marca a fundação da União Africana em 1963.
0: E aproveitando a data, o governo do Brasil promove o primeiro Fórum de Reitores Brasil-África, com o objetivo de fortalecer parcerias educacionais e culturais.
2: No encontro, o Ministério da Educação anunciou a criação de 2.600 bolsas de mestrado e doutorado para estudantes africanos.
9: No encontro, dirigentes de universidades brasileiras e africanas debatem como ampliar parcerias acadêmicas, científicas e tecnológicas de instituições de ensino dos dois lados do Atlântico. São projetos conjuntos em áreas estratégicas para o desenvolvimento dos países, como agricultura, energias renováveis, inteligência artificial, mineração, petróleo e gás, além das ciências humanas. Para a reitora da Universidade de Cabo Verde, Astrigilda Silveira, parcerias fundamentais para o continente africano.
10: Uma cooperação mais próxima, mais dinâmica e mais transformadora, voltada para a transformação digital, a inteligência artificial e a inclusão social.
9: No encontro, o governo do Brasil lançou o programa que vai oferecer mais de 2.600 bolsas de mestrado e doutorado para pós-graduandos da África, com investimentos de R$ 47 milhões, destaca o ministro da Educação, Leonardo Bastini.
11: 2.600 vagas inicialmente, 1.600 bolsas de mestrado e 1.000 bolsas de doutorado, com oportunidades em universidades públicas, instituições privadas sem fins lucrativos, institutos federais, institutos de pesquisa com pós-graduação reconhecida pela CAPES. Abrir as portas do Brasil para estudantes africanos é aprofundar ainda mais nossos laços históricos.
9: O presidente Lula destacou a importância de fortalecer os laços históricos entre Brasil e África por meio da produção de conhecimento, da inovação e da formação de profissionais qualificados.
8: A cooperação educacional entre países do Sul Global pode transformar a realidade
12: reforçar os programas de estudantes, convênio de graduação e de pós-graduação também será essencial para consolidar a educação superior como um dos pilares da parceria estratégica entre Brasil e África.
9: O Brasil já mantém mais de 200 acordos de cooperação com instituições de ensino superior de 38 países africanos. Reportagem Pablo Mundim.
0: Mais um passo no combate ao câncer no país.
2: O Brasil passou a contar com um Centro de Desenvolvimento e Produção de Terapias, CAR-T, da Fundação Oswaldo Cruz, a Fiocruz.
0: No local será produzido de forma 100% nacional um dos tratamentos mais avançados do mundo contra o câncer para pacientes do SUS.
13: O Paulo Peregrino é publicitário e teve linfoma, um tipo de câncer de sangue. Durante 13 anos, fez transplante de medula óssea e 40 quimioterapias, tratamentos que não tiveram sucesso. A virada em sua vida veio com um tratamento experimental chamado CAR-T-Cell. Agora, ele está em remissão do câncer.
14: A enfermeira chegou lá dentro do quarto, trouxe um saquinho, assim como se fosse uma transfusão de sangue pequenininha, né? Um negócio de transfusão de sangue. Aí eu falei assim para ela: enfermeira, isso aí é o CAR-T-Cell que eu vou receber? É, falei, vai demorar quanto tempo? Ela falou, uma hora no máximo. Eu falei, caramba! 13 anos eu lutando contra os cânceres, vai resolver em uma hora. Isso que é ciência.
13: O Centro de Desenvolvimento e Produção de Terapias, CAR-T, da Fiocruz, inaugurado no último sábado no Rio de Janeiro, vai tratar a população do SUS e trazer uma nova esperança aos pacientes com câncer. O Brasil vai produzir de forma 100% nacional um dos tratamentos mais avançados do mundo contra a leucemia, linfoma e mieloma. É o que explica o ministro da Saúde, Alexandre Padilha.
15: Um tratamento que hoje custa 350 a 400 mil dólares, mais de 2 milhões de reais para uma família, para as pessoas, para o sistema de saúde de qual país para fazer esse tratamento, graças à Fiocruz, graças à produção da Fiocruz, presidente, pessoas como Paulo vão poder receber esse tratamento pelo SUS, de graça.
13: Os primeiros pacientes começam o tratamento experimental no segundo semestre deste ano. Foram investidos 370 milhões de reais, além dos equipamentos de alta tecnologia, que custaram mais 35 milhões de reais. O presidente Lula defendeu que todos os brasileiros e brasileiras têm o direito de uma saúde de qualidade no país.
12: O gesto de inauguração de um centro tecnológico que dá ao Brasil a certeza de que a gente não é menor do que ninguém, de que a gente não é menos competitivo do que ninguém. Basta a gente ousar, ter coragem e fazer.
13: O novo centro também será capaz de tratar pacientes com traumatismo craniano, com próteses 3D de alta tecnologia. Do Rio de Janeiro, Fernanda Cruz.
2: Viajar a trabalho ou por lazer deveria ser sinônimo de tranquilidade.
0: Mas para muitas mulheres, nem sempre o destino é o mais feliz.
16: Todo aeroporto promete destinos, mas algumas partidas nunca chegam. Quando o medo ocupa o lugar da esperança, não é viagem, é silêncio. Assédio não decola. Feminicídio também não. Violência contra a mulher é crime.
2: Para combater a violência e a importunação sexual nas salas de embarque e aeronaves, o Ministério dos Portos e Aeroportos lançou uma série de ações em terminais do Brasil para sensibilizar a sociedade.
0: É a terceira fase da campanha Assédio Não Decola.
17: Para combater o assédio e a importunação sexual contra trabalhadoras do setor aeroportuário e passageiras, o Ministério dos Portos e Aeroportos lançou a terceira fase da campanha Assédio Não Decola. O ministro dos Portos e Aeroportos, Tomé Franca, destacou a importância dessa campanha.
18: Infelizmente, o Brasil ainda vive uma realidade de muito assédio e de muito feminicídio. Nós temos trabalhado para que essa realidade não persista. Nós estamos com uma série de campanhas nos aeroportos e nas aeronaves, buscando o combate ao assédio.
17: O Ministério dos Portos e Aeroportos também apresentou uma nova cartilha com orientações sobre o combate à violência contra a mulher. O material reúne informações sobre diferentes tipos de violência: física, psicológica, sexual. Passageiros e trabalhadores do setor são orientados sobre como identificar situações de risco e formas de acolher as vítimas. O documento também apresenta canais de denúncia, como o Ligue 180. A ministra das Mulheres, Márcia Lopes, ressaltou que todos precisam conhecer o canal de denúncia.
19: O Ligue 180, para nós, tudo começa por ali. Ele é um canal que dá muita segurança para as mulheres. Quando se recebe uma ligação, a nossa equipe identifica quem é essa mulher, onde ela mora, a quem essa mulher deve recorrer.
17: A campanha Assédio Não Decola foi lançada em agosto do ano passado em todas as concessionárias dos aeroportos federais, para as mulheres que só querem chegar ao destino em segurança. Sem assédio e violência, a campanha é importante para sensibilizar a sociedade. Foi o que defendeu a gerente de restaurante, Cláudia Figueiredo.
20: Qualquer lugar, sempre é importante. Muita gente não respeita a gente simplesmente pelo fato de ser mulher.
17: Além do Ligue 180, você também pode denunciar casos de violência contra a mulher no Disque 100, canal de monitoramento de violações contra os direitos humanos. Reportagem Márcia Fernandes.
2: A quarta edição do leilão do Ecoinvest Brasil destravou mais de 13 bilhões de reais para projetos de bioeconomia, turismo sustentável e infraestrutura no país, sendo que mais de 9 bilhões serão direcionados para investimentos na Amazônia Legal.
0: O programa Ecoinvest foi criado para impulsionar a transformação ecológica do país e combina instrumentos financeiros inovadores, redução de riscos e atração de investimentos de longo prazo da iniciativa privada.
2: Ao anunciar o resultado do leilão, o ministro da Fazenda, Dario Durigan, disse que o Ecoinvest comprova que é possível apostar no crescimento do Brasil com sustentabilidade.
21: Os objetivos do Ministério da Fazenda, que é fazer com que o país se desenvolva, cresça, gere emprego, diminua a inflação, com os objetivos do Ministério do Meio Ambiente, não é mais indissolúvel. Nós temos que ter um cuidado para que o país cresça, mas de maneira sustentável. E o Ecoinvest, ele é uma espécie de síntese, de prova real de que isso é possível. É Estado junto com a capacidade instalada do sistema financeiro nacional em parceria com essas empresas.
0: Com os 4 leilões realizados até agora para a transição energética, recuperação de terras degradadas e bioeconomia, o Ecoinvest Brasil já mobilizou mais de 140 bilhões de reais.
2: Pois é, o Brasil é mundialmente reconhecido por suas belezas naturais, como florestas, praias, rios e montanhas.
0: E a riqueza da nossa biodiversidade tem atraído turistas a visitarem as mais de 300 unidades de conservação federais distribuídas pelo país.
2: Só em 2025, o fluxo de visitantes atingiu quase 30 milhões, maior resultado da série histórica.
0: E movimentaram mais de 40 milhões de reais em vendas, injetaram 20 bilhões de reais no produto interno bruto, que é a soma de todas as riquezas do país.
22: Jairon Souza trabalha todos os dias conectado com a natureza. Ele é guia turístico no Maranhão e, em época de alta temporada, chega a mostrar as belezas naturais do Parque Nacional dos Lençóis Maranhenses a centenas de visitantes.
23: Ganho dinheiro onde muitas pessoas se programam muito para vir passear e eu estou aqui todo dia, né? E tento fazer da melhor forma, né?
22: As visitações turísticas em unidades de conservação federais movimentaram mais de 40 bilhões de reais em vendas em 2025 e 20 bilhões de reais de contribuição ao produto interno bruto. O estudo do Instituto Chico Mendes de Conservação da Biodiversidade, o ICMBio, revela que florestas, praias, rios e montanhas são, na verdade, ativos de alta performance na economia brasileira. No ano passado, o fluxo de visitantes em unidades de conservação chegou a quase 30 milhões, o maior resultado da série histórica, como garante o presidente do ICMBio, Mauro Pires.
24: Esse aumento
1: tem a ver com dois fatores. Um primeiro, que é geral, que é o interesse das pessoas de encontrar-se com a natureza. O segundo fator, nós temos melhorado a infraestrutura e de modo que se torna mais fácil a visitação.
22: O turismo nas unidades de conservação sustenta mais de 300 mil postos de trabalho em todo o país. O ministro do Meio Ambiente e Mudança do Clima, João Paulo Capô Bianco, destacou que as unidades de conservação são importantes não só para a proteção da biodiversidade, como também para o desenvolvimento econômico do país e a valorização da cultura local.
3: Cada real que o turista trouxe, ele gerou um impacto de R$ 15,60 no PIB. Portanto, nós estamos falando aqui de uma atividade econômica intensa com ganhos para a economia local.
22: O ranking de visitação mantém no topo o Parque Nacional da Tijuca, no Rio de Janeiro, com quase 5 milhões de visitas, seguido pelo Parque Nacional de Iguaçu e pelo Parque Nacional de Jericoacoara, no Ceará. Reportagem Cleide Lopes.
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2: Prefeituras e instituições como universidades, institutos federais e câmaras de vereadores aderiram ao programa Contrata Mais Brasil.
0: A plataforma foi criada para aproximar microempreendedores individuais do processo público de aquisição de produtos e serviços. Nela, o governo contrata e os pequenos negócios podem vender seus produtos.
2: Atualmente, já são 1.775 órgãos. Desde a sua criação, o programa gerou mais de R$ 22 milhões de renda direta para os microempreendedores individuais.
0: A plataforma conta com mais de 8 mil cadastros de fornecedores em mais de 100 atividades.
2: Mais informações sobre o programa no endereço gov.br/contrata-mais-brasil.
0: Atenção, caminhoneiros! Já estão em vigor as novas regras que vão ajudar na fiscalização do piso mínimo de frete para o transporte de carga nas rodovias.
2: A partir de agora, quem contrata esse tipo de serviço deverá informar parâmetros para o cálculo do frete, como distância, tipo de veículo e tipo de serviço prestado.
0: Essas informações serão fornecidas na hora de emitir o Código Identificador da Operação de Transporte, o CIOT.
2: Esse é um documento de registro exigido pela Agência Nacional de Transportes Terrestres, a ANT, para o monitoramento das operações de cargas.
0: O superintendente de serviço de transporte rodoviário de cargas da ANTT, José Aires Amaral, explica que esses dados serão utilizados para fiscalização prévia do piso mínimo do frete.
6: A partir desses parâmetros, o sistema faz uma conta automática e verifica se o valor declarado do frete, também no CIOT, está de acordo com o piso mínimo de frete ou não. E faz algumas validações, por exemplo, os parâmetros informados estão de acordo? Fazem sentido? Por exemplo, se na declaração, por exemplo, tiver a informação que Brasília, Rio de Janeiro são 500 quilômetros, o sistema mesmo já vai indeferir aquela informação, dizendo que não é compatível e que ele deve informar uma melhor localização ou uma distância compatível com aquele deslocamento.
2: Segundo o superintendente da ANTT, a partir do dia 1º de junho, os dados do CIOT também estarão integrados com a documentação fiscal exigida para o transporte de cargas.
0: O que vai facilitar e tornar mais eficiente a fiscalização sobre as operações de frete.
2: As mudanças na emissão do CIOT foram anunciadas pelo governo do Brasil como parte das medidas para reduzir os impactos da alta dos preços dos combustíveis sobre a população.
0: Essas foram as notícias do Governo do Brasil.
2: Com a realização da Secretaria de Comunicação Social da Presidência da República.
0: Com produção da empresa Brasil de Comunicação.
2: Fique agora com as notícias do Poder Judiciário e do Congresso Nacional. Boa noite.
0: Boa noite para você. Até amanhã.
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5: CNJ lança aplicativo para fortalecer busca ativa de crianças e adolescentes.
7: Para o STJ, a plataforma de intermediação não responde por envio de criptomoedas para a carteira falsa de outra corretora.
5: A Semana Nacional da Conciliação Trabalhista começou nesta segunda-feira.
7: Boa noite, eu sou o Arthur Filho.
5: E eu sou Walter Lima.
7: O Conselho Nacional de Justiça lançou nesta segunda-feira, Dia Nacional da Adoção, o aplicativo Adote para todo o país.
5: A busca ativa do Sistema Nacional de Adoção e Acolhimento já funciona em todo o país e reúne informações sobre crianças e adolescentes com mais dificuldades de conseguir uma família, como crianças mais velhas ou com deficiência.
7: Agora, essa iniciativa passa a contar também com um aplicativo próprio.
5: Desenvolvido pelo Tribunal de Justiça do Paraná, o aplicativo Adote passa agora pelo processo de expansão nacional com o apoio do programa Justiça 4.0.
7: O ministro do Supremo Tribunal Federal, Flávio Dino, deu prazo de 10 dias para que o governo federal e os estados da Amazônia Legal informem quais providências de planejamento e preparação vêm sendo adotadas diante das projeções de aumento significativo dos riscos de incêndios florestais para os próximos meses.
5: O El Niño é um fenômeno provocado pelo aumento na temperatura das águas do Oceano Pacífico e tem ocorrência periódica em geral, com impactos relevantes sobre o clima em diversos países. Marta Ferreira.
8: Uma nota técnica conjunta publicada pelo Instituto Nacional de Pesquisas Espaciais e com o Instituto Nacional de Meteorologia confirmam a provável intensidade alta para o fenômeno já no segundo semestre de 2026. Diante desse quadro, o ministro Flávio Dino, relator de uma ação que acompanha medidas para combater e prevenir incêndios na Amazônia e no Pantanal, deu prazo de 10 dias para que a União e os estados informem um plano para lidar com os incêndios.
7: Plataforma de intermediação de criptomoedas não é responsável por prejuízo decorrente de golpe se não houve falha no serviço ou se dano foi causado pela culpa exclusiva de usuário ou terceiros.
5: Essa é a conclusão do STJ. Fátima Uchoa.
10: Na origem, um investidor transferiu criptoativos para uma carteira digital e depois descobriu que o endereço era falso. Ele pediu ressarcimento dos prejuízos, alegando que a plataforma intermediadora teria falhado ao não adotar segurança capaz de identificar a irregularidade da chave de transferência. Porém, a Justiça de Minas Gerais negou a indenização. A terceira turma do STJ manteve o acórdão, considerando que a fraude ocorreu quando o investidor transferiu os valores a um ambiente externo, fora da atuação da empresa e para o qual ele próprio forneceu a chave de acesso, que é o endereço de destino. O ministro Ricardo Villas Boas Cueva foi o relator.
7: Começou hoje a Semana Nacional da Conciliação Trabalhista 2026.
5: É a chance de muitos trabalhadores conseguirem de forma mais rápida uma resposta da Justiça. Larissa Batista.
11: Um acordo histórico de mais de 250 milhões de reais entre a empresa Vibraz Airoco e o Sindicato dos Metalúrgicos de São José dos Campos foi o pontapé para a abertura da Semana da Conciliação, que vai até sexta-feira em todos os tribunais regionais do trabalho. O valor recolhido desse acordo será utilizado para o pagamento de dívidas trabalhistas.
7: Ampliar a confiança e o conhecimento sobre a segurança das urnas eletrônicas.
5: Esse foi um dos temas da reunião ocorrida nesta segunda-feira, na sede do TSE, em Brasília. Estevão Furtado.
25: O presidente do TSE, ministro Nunes Marques, anunciou o lançamento da Semana Nacional do Sistema Eletrônico de Votação, uma ação voltada à conscientização da população, especialmente dos jovens, sobre as camadas de segurança do processo eleitoral brasileiro. O ministro também determinou a criação de uma comissão permanente para estudar o uso de ferramentas de inteligência artificial na justiça eleitoral.
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7: Uma boa noite a você.
5: E até amanhã.
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12: Está no ar o Jornal do Senado.
13: Eu sou Paula Groba.
14: E eu sou Ricardo Nakaoka.
13: E estes são os destaques de hoje do Jornal do Senado, que começa agora.
14: Senado vota crédito especial para renegociação de dívidas rurais.
13: Senado e STF debatem medidas para rever supersalários no setor público.
14: Projeto quer limitar publicidade de apostas online no Brasil.
13: Boa noite.
14: Boa noite.
13: Com a alta dos juros, a queda no preço dos produtos agrícolas e o aumento do endividamento no campo, produtores rurais de todo o país aguardam uma saída para renegociar as dívidas e manter a produção.
14: E a Comissão de Assuntos Econômicos do Senado deve votar nesta terça-feira um projeto que cria uma linha especial de crédito para o agronegócio. O pacote de ajuda está sendo negociado com o governo federal, como informa a repórter Patrícia Oliveira.
15: Um pacote bilionário de socorro ao setor agropecuário está na pauta da Comissão de Assuntos Econômicos. O projeto cria uma linha especial de crédito para renegociação de dívidas rurais com recursos do Fundo Social do Pré-Sal. A proposta vem sendo negociada entre o governo federal e o relator da matéria, o senador Renan Calheiros, do MDB de Alagoas. Renan ampliou a ajuda para outros produtores endividados, além daqueles afetados por secas e enchentes. A iniciativa prevê prazo de até 10 anos para pagamento das dívidas com carência de até 2 anos e a criação de um fundo garantidor para operações de crédito rural. O projeto também autoriza o uso de receitas correntes do Fundo Social do Pré-Sal de 2025 e 2026, além do superávit financeiro do fundo para financiar a nova linha especial de crédito. Para o ministro da Fazenda, Dario Durigan, a intenção é construir um texto de consenso sem comprometer o equilíbrio das contas públicas.
16: Fazer com que de fato chegue essa renegociação para os agricultores, que de fato caiba no bolso do agricultor e que de outro lado a gente mobilize os recursos públicos da maneira mais eficiente possível. Então todo mundo aqui na mesma página.
15: A possibilidade da edição de uma medida provisória pelo executivo também foi confirmada pelo senador Renan Calheiros.
26: Uma medida provisória com critérios de enquadramento, de juros, de carência e de prazo de 10 anos para pagar.
15: O governo estima um custo de 817 bilhões em 13 anos. Já o relator prevê valor bem menor, em torno de 100 bilhões ao longo de uma década.
13: O senador Isalci Lucas, do PL do Distrito Federal, criticou a medida provisória que zera o imposto de importação para compras internacionais de até 50 dólares. Segundo o parlamentar, a MP prejudica a indústria brasileira ao reduzir tributos para produtos importados, sem conceder tratamento semelhante aos produtores nacionais.
14: Isalci disse que apresentou uma emenda para que os mesmos benefícios concedidos para o imposto de importação sejam também dados aos produtores de calçado ou de vestuário brasileiros, no caso de produtos de até 50 dólares.
27: Essas medidas só beneficiam os trabalhadores chineses, prejudica a nossa indústria. Vamos ter que demitir milhares, milhões de pessoas, exatamente porque ninguém consegue competir com um país que não tem nenhum encargo trabalhista, que não tem os impostos que nós temos aqui no Brasil.
13: Já o senador Paulo Paim, do PT do Rio Grande do Sul, voltou a defender a redução da jornada de trabalho sem corte salarial e o fim da escala 6x1. O parlamentar destacou a PEC de sua autoria, que prevê a redução para 40 horas semanais, com possibilidade de avançar para 36 horas em etapas futuras.
14: Paim afirmou que a medida já é adotada em diversos países e citou experiências internacionais e recomendações da Organização Internacional do Trabalho. O senador também lembrou que a proposta está pronta para votação no plenário do Senado.
28: Lembro também que países como Portugal, Espanha, França, Bélgica, Alemanha, Chile, Equador já adotaram reduções que variam entre 40% e 30%. 36 horas. Na União Europeia, a média é de 36 horas semanais, chegando até, em alguns países, a 31 horas, como é o caso da Holanda.
13: E o presidente do Senado, Davi Alcolumbre, se reuniu nesta segunda-feira com o presidente do Supremo Tribunal Federal, Edson Fachin, para discutir um futuro anteprojeto de lei sobre a remuneração da magistratura. No encontro, também foram debatidos os salários dos servidores públicos e a necessidade de aperfeiçoar o sistema remuneratório no serviço público.
14: Segundo a presidência do Senado, a preocupação é com o aumento de vantagens extras, como gratificações e abônus, que podem comprometer a transparência e o cumprimento do teto constitucional. Os chefes dos dois poderes decidiram ampliar o diálogo com o Executivo e outras instituições para construir uma proposta sobre o tema.
13: Filhos de mulheres vítimas de feminicídio podem passar a ter mais tempo de proteção financeira do Estado. O Senado deve começar a analisar um projeto que aumenta de 18 para 21 anos a idade máxima para o recebimento da pensão especial destinada a órfãos desse tipo de crime.
14: A proposta busca garantir mais segurança e apoio a jovens que perderam as mães em casos de violência contra a mulher. Repórter Alexandre Campos.
1: Pelo projeto, o pagamento da pensão será extinto quando o filho completar 21 anos de idade ou, se estudante, aos 24 anos. Os valores serão reajustados anualmente pelo Índice Oficial da Inflação. O valor a ser pago continua a ser de um salário mínimo, só que, ao invés de ser dividido pelo conjunto dos órfãos, esse montante será devido a cada um dos filhos com menos de 21 anos. O critério de renda familiar mensal per capita também sofrerá alterações. Passará de um quarto para metade de um salário mínimo. A autora do projeto, a senadora doutora Eudócia, do PSDB de Alagoas, afirmou que, em média, para cada mulher assassinada por razão de gênero, há dois filhos afetados.
3: A realidade desses órfãos é marcada por múltiplas vulnerabilidades. Além do trauma psicológico decorrente da perda violenta da mãe, frequentemente presenciada, muitas dessas crianças enfrentam instabilidade econômica, mudanças abruptas de residência e, em alguns casos, a separação entre irmãos.
1: O projeto ainda passa a garantir atendimento multidisciplinar para os beneficiários, com apoio psicológico e social contínuo. O texto também veda, sob qualquer hipótese, que a guarda desses menores seja concedida ao agressor, devendo eles ficarem sob os cuidados da família da mãe.
13: E a senadora Damaris Alves, do Republicanos do Distrito Federal, celebrou a sanção da lei de sua autoria, que amplia as ações do SUS no enfrentamento à automutilação e a prevenção do suicídio entre crianças e adolescentes. Segundo a parlamentar, a nova lei é uma resposta ao crescente número de casos de sofrimento mental entre jovens brasileiros.
14: Damaris Alves também defendeu o fortalecimento da rede pública de saúde mental, com a ampliação do CAPS e o aumento de profissionais especializados para garantir atendimento adequado às crianças, adolescentes e suas famílias.
17: A Lei 15.403 chegou para garantir que o Estado faça sua parte, porque o Estado foi lento, porque faltou vaga para um psicólogo ou um psiquiatra. A todos os prefeitos, a todos os governadores, cumpram a lei, abram CAPS, contratem psicólogos, coloquem profissionais de saúde mental nas escolas.
13: Com o avanço das apostas online no Brasil, cresce também a preocupação com o endividamento das famílias e os impactos na saúde mental dos apostadores.
14: Diante desse cenário, o Senado começa a analisar um projeto que restringe a publicidade das bets, especialmente ações de marketing, que podem estimular o jogo compulsivo. Mais detalhes com o repórter Márcio Maturana.
18: Restrição de propaganda de bets em rádio, televisão, uniformes esportivos, eventos culturais, redes sociais, plataformas de streaming e campanhas com influenciadores digitais. Isso é o que prevê um projeto que começou a ser analisado pelo Senado. O texto muda a lei das bets para restringir a publicidade de apostas esportivas e jogos online com foco na saúde mental, proteção do consumidor e da economia familiar. A proposta tem assinatura de 7 senadores, sendo a primeira Damaris Alves, do Republicanos do Distrito Federal.
17: É um projeto construído a várias mãos. Eu só tenho a honra de ser a primeira signatária, mas foi construído com especialista, com a participação de parlamentares, Câmara e Senado, um corpo técnico extraordinário.
0: cenário. E a gente está preocupado realmente com essa questão da saúde mental por causa do vício nos jogos de apostas.
18: A iniciativa é da Frente Parlamentar Mista para a Promoção da Saúde Mental, com senadores e deputados. E por isso, outro projeto muito semelhante foi apresentado também na Câmara. O objetivo é que as duas propostas sejam analisadas em paralelo para facilitar uma eventual aprovação em uma das casas.
14: Com edição de Paula Groba e trabalhos técnicos de João Lira, o Jornal do Senado fica por aqui. Acompanhe agora as notícias da Câmara dos Deputados. Boa noite.
13: Uma boa noite e até amanhã.
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2: Presidente anuncia transição de um ano para a redução da jornada de trabalho.
4: Deputados ampliam acesso a novas tecnologias no Sistema Único de Saúde.
2: Câmara autoriza o uso de Fundo de Desenvolvimento Regional por cooperativa.
4: Ministério da Agricultura deverá dar aval para normas que afetam o setor.
2: Boa noite. Os deputados aprovaram proposta que determina a avaliação prévia do Ministério da Agricultura para a emissão de normas ambientais. O repórter Antônio Vital explica o teor da matéria.
6: O plenário da Câmara aprovou o projeto que torna obrigatória a aprovação do Ministério da Agricultura antes da edição de qualquer norma federal que tenha impacto na produção, criação, cultivo, manejo, transporte, processamento ou comercialização de espécie utilizada em atividade produtiva. Isso significa que qualquer norma editada por órgãos ambientais só terá validade se antes for avaliada pelo Ministério responsável pela Agricultura, Pecuária, Pesca, Aquicultura e Florestas. O projeto foi apresentado pelo deputado Pedro Lupion, do Republicanos do Paraná, coordenador da Frente Parlamentar da Agropecuária, e outros 10 deputados de diversos partidos. Uma das justificativas para a aprovação do projeto foi a possibilidade de inclusão da tilápia na lista nacional de espécies exóticas invasoras. A lista é definida pela Comissão Nacional de Biodiversidade, a Conabio, um órgão do Ministério do Meio Ambiente que conta com a participação de representantes do Ministério da Agricultura. No ano passado, a Conabio admitiu em nota oficial que a inclusão da tilápia estava sendo analisada, mas que isso não teria impacto na criação da espécie e serviria apenas como referência para medidas de prevenção. O relator, deputado Pezente, do MDB de Santa Catarina, disse que decisões como essa levam insegurança aos produtores.
19: Nós temos uma insegurança jurídica com normas redigidas por burocratas, no ar-condicionado, todo mundo enroladinho numa gravata, que tem tirado o sono de muitas famílias. Um exemplo, por exemplo, é essa tal da lista de espécies exóticas invasoras. Já incluíram nessa lista espécies altamente relevantes para a nossa economia. Espécies como a tilápia, espécies também da nossa flora braquiária.
6: A proposta foi criticada pela deputada Érica Cocai, do PT do Distrito Federal. Para ela, priorizar a análise econômica antes da ambiental pode representar risco para a flora e a fauna do país.
20: O que se quer com esse projeto é tirar o poder dos órgãos ambientais, de poder avaliar as políticas acerca da produção agrícola, da produção pecuária, acerca da nossa flora, da nossa fauna. E aqui nós vamos ver que uma espécie animal ou uma espécie vegetal, talvez se chegue à conclusão que ela tem uma capacidade nociva para aquele próprio espaço de flora e de fauna.
6: O projeto que torna obrigatória a aprovação do Ministério da Agricultura antes da edição de qualquer norma que tenha impacto na produção, criação, cultivo ou comercialização de espécie utilizada em atividade produtiva, seguiu para análise do Senado. Da Rádio Câmara de Brasília, Antônio Vital.
9: Meio Ambiente.
4: Joaquim Passarinho, do PL do Pará, celebra a aprovação de proposta que altera a classificação de parte da Floresta Nacional do Jamanchi em Novo Progresso. Ele explica que o projeto redefine a área como de uso sustentável, com regras menos rígidas de ocupação e exploração.
2: De acordo com Joaquim Passarinho, a mudança vai contribuir para a regularização de produtores que já vivem e trabalham na região antes da criação da Floresta Nacional. O deputado ressalta que a proposta pode dar segurança às famílias que dependem da produção rural para garantir renda.
4: Já a Marina Silva, da Rede de São Paulo, critica a alteração dos limites da Floresta Nacional do Jamanchim e outros projetos que, em sua visão, favorecem quem descumpre a legislação ambiental. Ela defende o aumento da produção sem a derrubada de novas áreas e com a recuperação de regiões degradadas.
2: Marina Silva ressalta a importância da proteção ambiental para o desenvolvimento da agricultura brasileira. A parlamentar afirma que propostas em discussão na Câmara que enfraquecem a fiscalização prejudicam a imagem do país nos mercados internacionais.
9: Economia.
4: Câmara aprova projeto que autoriza o uso de recursos de fundos de desenvolvimento regional por cooperativas. O repórter Marcelo Lascher conta como vai funcionar.
7: A Câmara dos Deputados aprovou o projeto que permite que cooperativas acessem os recursos de 3 fundos públicos de desenvolvimento regional: o do Nordeste, o do Centro-Oeste e o da Amazônia. Os recursos são voltados para investimentos produtivos, infraestrutura e geração de empregos. A proposta já foi aprovada pelo Senado e altera 2 medidas provisórias e uma lei complementar. Segundo a deputada Marussa Boldrin, do Republicanos de Goiás, relatora do projeto na Comissão de Finanças e Tributação, as cooperativas ajudam a canalizar investimentos diretamente para micro, pequenos e médios produtores. A proposta foi defendida pelo deputado Pedro Lupion, do Republicanos do Paraná, coordenador da Frente Parlamentar da Agropecuária.
8: Que nesse caso, o que nós estamos permitindo e dando a possibilidade do cooperativismo também acessar os fundos constitucionais, que são acessados por todas as atividades econômicas, e o cooperativismo, seja ele qual for, em qual ramo for, não só no cooperativismo agropecuário, mas de saúde, de transporte, de trabalhadores, agricultura familiar, ou até mesmo de crédito, possam acessar também os fundos constitucionais.
7: A proposta foi aprovada de maneira simbólica, sem votos contrários e com apoio do governo, como disse o deputado Bongás, do PT do Rio Grande do Sul.
10: O governo também aprova porque ele estende esses repasses também para as cooperativas, que é muito importante que eles possam também alcançar e que isso esteja explícito na lei.
7: O projeto que permite que cooperativas acessem os recursos dos fundos públicos de desenvolvimento do Nordeste, do Centro-Oeste e da Amazônia seguiu para a sanção presidencial e já pode virar lei. Da Rádio

0: presença de toda a bancada federal de Roraima, que realizou diversas audiências nos últimos meses. Apesar disso, ele afirma que o estado ainda sofre com tarifas elevadas em comparação com outras regiões do país.
1: Lidse da Mata, do PSB, contesta críticas ao governo da Bahia ao comparar obras e indicadores do estado com a situação da cidade de Salvador. A deputada afirma que a capital baiana apresenta resultados preocupantes em qualidade de vida, educação e competitividade.
0: Lidse da Mata cita investimentos do governo da Bahia em Salvador, como a ampliação do metrô, a implantação do VLT, a construção de hospitais e escolas de tempo integral. Ela avalia que essas ações mostram avanços do executivo estadual diante dos problemas que persistem na gestão da capital.
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8: Saúde.
1: A Câmara aprovou um projeto que amplia o acesso a novas tecnologias no SUS. A repórter Júlia Lopes tem mais detalhes.
9: A Comissão de Constituição e Justiça da Câmara dos Deputados aprovou um projeto que cria novos modelos de acordos para aquisição de tecnologias em saúde pelo Sistema Único de Saúde, o SUS. A proposta inclui novos medicamentos, produtos, procedimentos e terapias inovadoras. Os chamados acordos de acesso gerenciado serão firmados por meio de contratos específicos com definição de critérios, metas e prazos para o acompanhamento de resultados. Pelo texto, a incorporação dessas tecnologias será feita com base em monitoramento contínuo pelo governo, permitindo o compartilhamento de riscos clínicos e financeiros entre o poder público e as empresas. A avaliação vai considerar critérios como eficácia do tratamento, resultados clínicos reais dos pacientes, segurança da tecnologia, impacto público e também acompanhamento contínuo dos resultados obtidos. O relator da proposta, deputado Diego Garcia, do União do Paraná, afirmou que a medida pode acelerar o acesso da população a tratamentos de alto custo no SUS.
10: Esse talvez seja o ponto mais importante do projeto. Hoje, muitas famílias enfrentam uma longa espera para conseguir acesso a medicamentos e terapias de alto custo no SUS. Com os acordos de compartilhamento de risco, o governo pode incorporar novas tecnologias de forma mais rápida e responsável, acompanhando os resultados reais do tratamento e dividindo riscos financeiros e clínicos.
9: Na prática, a proposta busca ampliar o acesso a tratamentos inovadores, medicamentos de alto custo e tecnologias mais recentes, além de fortalecer a participação de famílias, especialistas e da sociedade civil no processo de avaliação, especialmente em casos de doenças raras. Agora, o projeto que cria novos modelos de acordos para aquisição de tecnologias em saúde pelo SUS deve seguir para o Senado. Da Rádio Câmara de Brasília, Júlia Lopes.
8: Ciência e tecnologia.
0: Coronel Assis, do PL de Mato Grosso, critica o decreto sobre a fiscalização do ambiente digital, argumentando que medidas sobre a regulação das redes devem ser debatidas pelo Congresso. Segundo ele, há risco à liberdade de expressão e à ampliação do controle sobre conteúdos.
1: Coronel Assis também defende a redução da maioridade penal e afirma que a medida é necessária para enfrentar a impunidade. O deputado sustenta que a proposta representa uma prioridade no debate sobre segurança.

0: Segurança Pública.
1: Comissões. Comissão aprova incentivos para ampliar a participação das mulheres na iniciação científica.
0: A repórter Mônica Tati explica detalhes do projeto que está em discussão na casa.
2: Projeto aprovado pela Comissão de Educação incentiva a participação feminina nas áreas de ciência, tecnologia, engenharia, matemática, química, física e tecnologia da informação. A proposta prevê a implementação em duas áreas, na educação básica, com programas específicos para gerar o interesse das meninas nas ciências, e na educação superior, com mecanismos que ajudem as mulheres que foram mães ou são cuidadoras a concluir seus estudos na educação superior. Também está prevista a criação de um regime especial de avaliação da produção acadêmica das docentes mães ou que cuidam de parentes diretos com deficiência ou doença grave. A relatora na comissão, a deputada Franciane Baier, do Republicanos do Rio Grande do Sul, acredita que os estímulos podem reduzir as barreiras que fazem com que muitas mulheres desistam de atuar em uma área que ainda é vista como tipicamente masculina.
3: E nós sabemos que a mulher acaba sendo muitas vezes a responsável pelo cuidado com a casa e com a família, e muitas vezes esses prazos legais de conclusão do curso ou até análise do currículo e dos trabalhos apresentados para ingressar em alguma carreira que é científica é prejudicada nesse ponto.
2: A proposta que traz incentivos para ampliar a atuação das mulheres na área científica ainda será votada pela Comissão de Constituição e Justiça e pelo Plenário da Câmara antes de virar lei. Da Rádio Câmara de Brasília, Mônica Tati.
1: Justiça.
4: Inácio Arruda, do PCdoB do Ceará, acusa setores da oposição de hipocrisia diante das investigações sobre as irregularidades envolvendo o Banco Master. O parlamentar cobra uma apuração rigorosa e a punição de todos os responsáveis por eventuais desvios de recursos.
0: Na visão de Inácio Arruda, grupos extremistas e conservadores utilizam discursos moralistas para tentar encobrir crimes históricos no sistema financeiro. Na visão dele, o esclarecimento dos fatos fortalece o campo democrático no Brasil.
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1: Presidência.
4: Diminuição da jornada semanal para 40 horas passará por transição de um ano, segundo anunciou o presidente da Câmara em entrevista acompanhada pelo repórter Luiz Gustavo Xavier.
6: O presidente da Câmara, Hugo Mota, anunciou nesta segunda-feira em entrevista coletiva que o relatório final da proposta de emenda à Constituição, que elimina a escala de trabalho 6x1, terá um ano de transição para reduzir a jornada de 44 horas para 40 horas semanais.
7: 60 dias após a promulgação da PEC. E após 12 meses, mais 2 horas. Então a transição se dará dentro de um ano, não mais do que isso. Dá um tempo para que os setores possam se organizar.
6: Mota declarou que a redução da jornada de trabalho é um dos 3 pontos que considera inegociáveis na PEC. Os outros 2 seriam o fim da escala 6x1 e a proibição da redução salarial.
7: Nós partimos do princípio que esses 3 pontos são inegociáveis para a Câmara dos Deputados, são também pontos inegociáveis para o governo e nós temos ampla convergência nessas 3 situações que trazem para o trabalhador brasileiro, para a trabalhadora brasileira, uma nova realidade depois da aprovação dessa proposta.
6: Segundo o presidente da Câmara, o texto está sendo ajustado para regras de servidores públicos, prestadores de serviços para entes públicos e microempreendedores individuais, os MEIs. Hugo Mota também conversou hoje com o presidente da República, Luiz Inácio Lula da Silva, sobre o reajuste de valor para microempreendedores individuais, os MEIs, e destacou que Lula está sensível à proposta. Da Rádio Câmara de Brasília, Luiz Gustavo Xavier.
1: Trabalho.
0: Ao apoiar a proposta que reduz a jornada de trabalho, Paulo Lemos, do PT, reitera que a bancada do Amapá não apoiou emendas que desidratam o projeto original. O deputado alerta que a população acompanha de perto a posição dos parlamentares sobre o fim da escala 6x1.
4: Na opinião de Paulo Lemos, a redução da jornada semanal é uma demanda da classe trabalhadora que enfrenta rotinas cansativas e transporte público. Segundo ele, pesquisas apontam ampla aprovação popular à medida.
0: Tadeu Venere, do PT do Paraná, convoca os eleitores a pressionar os deputados pela aprovação do fim da escala 6x1. Ele alerta que a comissão especial que analisa a proposta precisa acelerar a votação da matéria original para que o plenário delibere sobre o tema.
4: Tadeu Venere critica a emenda ao texto que prevê compensação a empresas e pode ampliar a jornada para até 52 horas semanais. Ele argumenta que a pressão sobre o Congresso pode garantir mais tempo de descanso e melhor qualidade de vida para os trabalhadores brasileiros.
0: Luiz Carlos Raule, do Podemos, do Paraná, questiona os efeitos da redução da jornada de trabalho sobre as micro e pequenas empresas. Ele alerta que mudanças nas regras trabalhistas precisam considerar os impactos sobre os empregadores e a geração de empregos.
4: Luiz Carlos Raule critica o desempenho econômico e social do Brasil nas últimas décadas e afirma que o país enfrenta dificuldades em indicadores como renda, emprego e segurança pública. O parlamentar também faz críticas à condução das políticas econômicas nacionais.
0: Heloísa Helena, da Rede do Rio de Janeiro, faz um apelo para que o Congresso derrube o veto ao projeto que permite o aproveitamento de trabalhadores concursados no setor elétrico após privatizações. Ela sustenta que esses profissionais possuem conhecimento estratégico para o funcionamento do sistema.
4: De acordo com a Heloísa Helena, as privatizações no setor já causaram impactos negativos na companhia hidrelétrica do São Francisco. Ela pede que o governo libere a base aliada para garantir o direito dos trabalhadores de forma soberana.
0: Termina agora o jornal Câmara dos Deputados, com trabalhos técnicos de Everson Urani e a apresentação de Márcio Aquiles Sardi e Val Monteiro. Boa noite.
4: Você ouve as notícias do Tribunal de Contas da União. Boa noite.
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8: 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Boa noite.

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1: Nova Brasil, muito boa noite, tudo bem contigo? Tô de volta, aqui é Júlio César. Trabalhos técnicos do Robson Duarte e a produção deste programa, sempre dele, o Henrique Oliveira. Obrigado pela sintonia, companhia e audiência. Tá no ar o arquivo com o Menino Bonito, ao som de Rita Lee.
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0: Este é Tim Maia, ela é carioca.
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0: Lançada em 1981 para o álbum de estreia do Roupa Nova, Sapato Velho consolidou-se logo de cara com um dos grandes clássicos da trajetória do grupo, mostrando a força das baladas na identidade da banda. Relembre comigo, Roupa Nova, Sapato Velho.
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1: Ok, de volta no arquivo. Tá combinado? Esta é Maria Bethânia.
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0: Você curtiu Cabelos Negros com Eduardo Dussek?
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0: Essa foi lançada originalmente por Djavan. A canção Sina ganhou uma roupagem contagiante na voz de Gilberto Gil em seu álbum Parabólica Camará, de 1992, e acabou virando o marco da nossa televisão poucos anos depois. A versão de Gil foi escolhida como tema de abertura icônica da série Confissões de Adolescente, exibida pela TV Cultura entre 1994 e 1995. Sina, com Gilberto Gil, você relembra agora.
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0: Nova Brasil, rápida pausa. Daqui a pouco tô de volta com uma hora cheinha de nostalgia para você curtir na Rede Nova Brasil FM. 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
0: Ok, seguimos. Aqui tem Mamão com Mel, este é Gonzaguinha.
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0: Aprendendo a Jogar com ela, Pimentinha Elis Regina. A vez agora é dele, Paulo Arruda.
1: Olá, ouvintes da Nova Brasil. O Dia Nacional do Sanfoneiro é celebrado nesse dia 26 de maio, data que marca também o nascimento do maestro, compositor e multiinstrumentista paraibano Sivuca. Se estivesse vivo, completaria 96 anos. Ele é conhecido internacionalmente por sua versatilidade, combinando o som nordestino com jazz, com choro e também bossa nova. Considerado um mestre na sanfona e no violão. Em 76, Sivuca encaminha para Chico Buarque uma fita cassete com uma melodia em forma de valsa, composta lá na década de 40, época do nascimento de Chico. Saudoso, Chico compôs uma letra baseando-se em um diálogo de crianças. Mesmo escrevendo a letra, o próprio Chico não entendeu o verso e o meu cavalo só falava inglês. Levou então o enigma a Francis Rhyme, que arriscou: eu acho que é um cavalo muito educado. Saiba mais sobre Sivuca e a história da canção João e Maria aqui na Nova Brasil e no canal do YouTube Músicas e Suas Histórias.
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0: Você curtiu comigo, Erasmo Carlos, mesmo que seja eu? E não acabou não, daqui a pouco tô de volta com mais arquivo. Fique ligado, fique ligada.
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0: Já de volta no Arquivo Nova Brasil com Secos e Molhados, Rosa de Hiroshima.
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A Radioatividade leva até vocês mais um programa da série a série. Dedique uma canção a quem você ama. Eu tenho aqui em minhas mãos uma carta. Uma carta de um ouvinte que nos escreve e assina com um singelo pseudônimo de Mariposa Apaixonada de Guadalupe.

0: agradecendo sempre a sua companhia e audiência. O arquivo de hoje fica por aqui. Até a próxima edição com muito mais e o melhor do passado. Forte abraço, a gente se fala, excelente semana.
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0: tinha suspirado, tinha beijado o papel devotamente. Era a primeira vez que lhe escreviam aquelas sentimentalidades, e o seu orgulho dilatava-se ao calor amoroso que saía delas, como um corpo ressequido que se estira num banho tépido. Sentia um acréscimo de estima por si mesma e parecia-lhe que entrava enfim numa existência superiormente interessante, onde cada hora tinha o seu encanto diferente, cada passo conduzia um êxtase e a alma se cobria de um luxo radioso de sensações.
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6:04. Bom dia para você que está aqui na sintonia da Nova Brasil nesta terça-feira. Hoje, dia 26 de maio de 2026. Tudo certo contigo? Por aqui, Cláudia Nakazato. Vamos juntos aqui pela Nova Brasil FM, uma empresa do Grupo Tati de Comunicação. Você nos ouve pelo rádio, pelo aplicativo ou então pelo site novabrasil.com. Hoje a gente vai ter aí a participação dos nossos colunistas, muita música boa e já já tem o Jornal Nova Brasil. Para começar esse bloco, Rita Lee, para você eu digo sim. Sim.

0: Brasil FM, agora 6h27. Já já tem o Jornal Nova Brasil. Esse foi o Lulu Santos com Casa.
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8: Cine Maceió oferta mais de 1.250 vagas de emprego. Esquema vende atestados médicos falsos por R$40 em Maceió. Aqui no estúdio a gente conversa sobre a feira de adoção promovida pelo SESMAC e a importância da adoção responsável e do apoio aos animais resgatados. Hoje também tem a coluna Além do Rótulo com Fabrícia Carneiro e as novidades do mundo esportivo com a F Esportes. Está começando o Jornal Nova Brasil Maceió nessa terça-feira, dia 26 de maio de 2026. Eu sou Oscar de Mello e junto com Jade Silva nos trabalhos técnicos, com Fabiana Freitas na produção, Kleber Santos na transmissão do YouTube e Moab Cirino nas redes sociais, vamos te fazer companhia até as 8 horas da manhã aqui na Nova Brasil Maceió. E você já pode interagir conosco por meio do WhatsApp 99671-7352.
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8: Sol com chuva pela manhã e diminuição de nuvens à tarde. Noite com pouca nebulosidade. A mínima de hoje, 23. A máxima, 28 graus. E a gente começa o programa dando um giro pelas câmeras de vídeo monitoramento do DMTT, o Departamento Municipal de Transporte e Trânsito. E como eu falei agora há pouco da previsão da temperatura, né? Nesse momento nós temos muita nebulosidade, viu? A imagem, para quem acompanha pelo YouTube, é da Avenida Fernandes Lima. É uma câmera colocada um pouco antes do elevado do CEPA, no sentido centro. Agora passou uma quantidade impressionante de motocicletas, né? O trânsito está tranquilo dentro da normalidade. Quando eu falo tranquilo, já tem muito carro, mas sem trânsito, né? Mas me chama a atenção o céu, né? Está bem fechado o tempo agora. Mas não é aquele fechado, eu não chutei meteorologia, isso aqui é coisa de enxerido com um cara que vai chover forte. Mas é fechado, né? Tá fechado. Vamos para outro ponto aí, por favor, Kleber, pra gente mostrar. Olha, aí você já vê que o cenário muda um pouquinho, porque lá no cantinho direito... Ah, Oscar, não tô assistindo. Eu vou traduzindo para vocês. No cantinho direito da tela, no cantinho direito superior, você já vê uma nuvem mais carregada, né? Isso aí é uma imagem da menino Marcelo chegando ali próximo a Muniz Falcão, no Barro Duro. O trânsito já bem intenso aí nessa região, mas aí já tem mais cara de chuva, né? Principalmente lá no canto superior direito, que tá bem carregada ali a nuvem. E pra gente fechar, só mais uma câmera, por favor, Kleber. Essa câmera que mostra a região litorânea, também com muita nebulosidade. Essa câmera, nessa hora, nem vale a pena falar de trânsito, né? Que não tem trânsito, né? Nessa região aí da Silviana, nessa hora. É muito mais a questão do tempo mesmo. Você vê que não brilha o sol nessa região tão bonita aqui de nossa capital. E por falar nisso, o Instituto Nacional de Meteorologia, o IMET, né? Nunca mais tinha falado sobre isso, porque nos últimos dias nós não tivemos alertas, né? Mas o IMET, ele emitiu um alerta amarelo de perigo potencial de chuvas intensas para Maceió e outros 45 municípios do estado aqui de Alagoas. Validado entre a 0 hora e as 23h59 desta terça-feira. Então é para o dia todo de hoje. Sempre lembrando, ó, que essas previsões do IMET duram em média 24 horas, podendo se estender, mas geralmente eles fazem. É, nas próximas 24 horas tem esse perigo, porque aí vai atualizando dia a dia, né? E aí as projeções técnicas do órgão, né, o volume de precipitação esperado varia entre 20 e 30 milímetros por hora, podendo acumular até 50, que já é chuva pra caramba, ao longo do período, requerendo atenção para o risco baixo de alagamentos pontuais e pequenos deslizamentos em áreas de encosta. Diante do cenário de instabilidade atmosférica, as diretrizes de segurança recomendam que a população evite transitar em vias públicas durante os momentos de chuva forte, que suspenda o uso de aparelhos eletrodomésticos nas tomadas e que os moradores e áreas de risco monitorem constantemente o terreno para indícios de movimentação de terra ou fissuras estruturais. O monitoramento de eventuais ocorrências será centralizado pelos órgãos de socorro, permitindo que os cidadãos acionem a Defesa Civil pelo telefone 199 ou o Corpo de Bombeiros Militar de Alagoas através do número 193. Quero abraçar meu amigo, né, jornalista, né, Severo Oliveira, que mandou aqui a informação de que no São Jorge, né, ele mora naquela região, tá bem fechado, viu? A região do São Jorge. E por aí, onde é que você tá? Né? Diz aí pra mim, diz aí se tá bem fechado, manda aí um WhatsApp também, né? Você pode mandar pro da rádio, que é o 996717352, 996717352, que a gente vai compartilhar sua informação com um número ainda maior de ouvintes. Agora são 6 horas e 37 minutos em Maceió e o Cine Maceió disponibilizou mais de 1.250 vagas de emprego com o objetivo de ampliar a inserção e a recolocação da população no mercado de trabalho da capital alagoana. As oportunidades abrangem diversas áreas de atuação e níveis de experiência, contemplando setores como construção civil, comércio, indústria e serviços, com vagas para funções como porteiro, operador de loja, operador de telemarketing, pedreiro, auxiliar de cozinha, jovem aprendiz e estágio em engenharia. Os interessados podem comparecer ao atendimento presencial gratuito no Shopping Popular, localizado no centro de Maceió. Fica onde ali, Oscar, que eu não sei. Fica ali perto do Teatro Teodoro. Ali, quase em frente ao Teatro Teodoro. Para quem é mais antigo como eu e o Jadi, fica onde era o antigo clube da Portuguesa, ou Português. Para quem não sabe, ali no centro. Chegou a ter um bingo na época, né? Tinha uns bailes de carnaval que eram sensacionais. Aí agora virou o Shopping Popular. Fica na esquina mesmo, do Teatro Teodoro. Viu, gente? Tinha um coffee break sensacional, viu? Das 8 às 14 horas, portando documentos como RG, CPF e currículo atualizado. Segundo a Sentes, a população também pode realizar o cadastro e acompanhar as vagas de forma online por meio do portal Talentos Maceió, facilitando o acesso aos processos seletivos e seleções com empresas parceiras. Aliás, eu sempre falo aqui nas vagas do Cine, que é uma oportunidade de a gente prestar serviço à população, e você vê que eu sempre falo sobre operador de telemarketing, né? Operador de telemarketing hoje é um dos empregos com maior rotatividade que existe no mercado. É um dos maiores, né? Ou se não for o maior, né? Ah, já estou vendo aqui algumas imagens de chuva em nossa capital, viu? Kleber aqui abriu uma imagem para mim ali da região do Vale do Gosmonteiro, já com a pista bem molhada, tá chovendo aí nessa região e em outros pontos de nossa capital, viu? Que eu fiquei aqui conversando com vocês, né? Mas vou observando também as câmeras que estão aqui à minha disposição. E essa região aí já tá chovendo bastante. Mas eu falava sobre a questão do telemarketing, é absolutamente comum, porque não é um emprego fácil. Eu tava conversando uma vez com um primo meu que trabalha nessa área, ele é do telemarketing, mas ele gerencia, né? E ele me dizendo, olha, a rotatividade é muito grande, porque é um emprego muito difícil. Porque muitas pessoas podem pensar, ah, é só para atender telefone, não é só para conversar com as pessoas. Gente, é um tipo de trabalho que você tem que oferecer, geralmente, alguma coisa que a pessoa não quer. É você ligar para alguém, né, para tentar oferecer um plano diferente de celular, um plano diferente de TV, onde você geralmente vai ser maltratado ou para receber reclamação. O cara, quando liga, né, acho que percentualmente, se for para pedir para melhorar alguma coisa ou para aumentar o plano e tal, deve ser lá embaixo. O cara geralmente liga para reclamar, seja da empresa de telefonia celular, seja da empresa, né, de TV, seja dos bancos, seja do cartão de crédito. Aí você imagina, você trabalhar algumas horas por dia oferecendo alguma coisa que geralmente as pessoas não querem, ou a maioria não quer, né? Ou recebendo reclamação das pessoas. E eu tiro por mim, sabe, gente? Não fique com a consciência pesada, não. Porque às vezes acontece, você tá chateado com alguma coisa do cartão, alguma coisa da TV, acaba alguma coisa da telefonia. E aí eu ligo, modéstia à parte, eu me considero uma pessoa educada. Aí eu me considero. Eu vou conversando com a pessoa sempre muito gentil, né? Eu digo, moça, se em algum momento eu alterar a minha voz, saiba que não é contra você, né? É que eu tô meio chateado com a empresa que você tá representando, né? E às vezes você é um pouco grosso, ah, eu não acredito, sempre isso, não sei o que e tal. Mas assim, de forma educada, eu tento prevenir. Eu digo, ó, não tenho nada pessoal contra você. Peço desculpas de forma antecipada se em algum momento parecer que eu esteja bravo com você. Mas não é com você, é com a empresa que você está representando. Mas você imagina você passar o dia inteiro recebendo abuso dos outros. E eu estou falando eu, que me preocupo, né? Eu tento cultivar a empatia todos os dias, né? Tem gente que já chega rasgando. E aí o povo com aquela paciência, conversada. Não é fácil, por isso que tem essa rotatividade. Não, a pessoa endoida mesmo, pô. É como médico, né? Assim, existe uma parcela da população que vai, né, fazer os exames de rotina, mas geralmente quando você procura um hospital, você procura porque você está com algum problema. Porque já está com algum problema. Então, assim, às vezes o cara chega meio abusado, reclama disso, reclama daquilo. Tem que ter um preparo psicológico também muito bom. E por falar, né, eu falei na área de saúde, né? Rapaz, empresários aqui de Alagoas anunciaram um esquema ilícito de venda de atestados médicos falsos, que está sendo comercializado por R$ 40,00 através de um perfil em aplicativo de mensagem chamado Rei dos Trampos. Cara, isso é o cúmulo da cara de pau, né? A fraude foi identificada após uma empresária do setor gastronômico de Maceió demitir uma funcionária por justa causa ao comprovar que ela não havia sido atendida na unidade de saúde indicada no documento apresentado. E aí, eu vou sempre dar crédito aqui, né? Por ser jornalista, eu reconheço o trabalho dos jornalistas, né? Quero parabenizar a reportagem do G1 Alagoas, né, que simulou uma compra, né? Negociou uma compra de um laudo e constatou que os criminosos utilizam o número do CRM real de uma médica da capital com uma pequena alteração no nome e forjam atendimentos na unidade de pronto atendimento do Trapiche, orientando ainda os compradores a rasurar a assinatura para simular a autenticidade. A médica citada negou o envolvimento, registrou um boletim de ocorrência e notificou o Conselho Regional de Medicina de Alagoas, enquanto as autoridades reforçam, né, que tanto a venda quanto o uso de documentos médicos fraudulentos configuram crimes segundo a legislação brasileira, sujeitos a penalidades criminais e demissão por justa causa. Então tá aí, né, esse caso. Eu vou reforçar o que foi dito até pela reportagem, né? De que a médica, e é isso, eu estou dizendo que a reportagem levantou, obviamente que a polícia está investigando, e a médica realmente não tinha responsabilidade nenhuma. Alguém conseguiu o registro dela, que não é a coisa mais difícil do mundo, não. Basta você ser atendido no hospital. Se você pedir uma receita, o médico vai carimbalar, vai estar o nome dele, vai estar o CRO dele, ou CRM, né? Dependendo se é médico, se é dentista e tal, vai estar lá. Basta você ter uma receita médica. Aí tá lá o CRO, o CRM e o nome da médica ou do médico, né? Então o cara vai lá e falsifica. Mas, gente, eu só quero bater nesse ponto. Porque, ah, não, eu só fiz pegar o atestado e usar. Você tá cometendo crime do mesmo jeito. O problema é que às vezes a gente reclama tanto das corrupções, e tem que reclamar mesmo e se indignar, e que a gente às vezes não percebe das pequenas corrupções que nós fazemos no dia a dia. Porque o cara fica pé da vida quando um é acusado de desviar tanto, quando o outro é acusado de desviar tanto, achando que os pequenos, né, como é que eu poderia usar a palavra? Deixa eu ver. Desvios de caráter que nós temos são coisas comuns, né, coisas do dia a dia. Eu já falei aqui, quero só reforçar isso, né, de que a gente muitas vezes se orgulha do que a gente chama de jeitinho brasileiro, né? Aliás, quero fazer justiça. Eu falei o nome do autor errado na época, né? Deixa eu ver aqui, ó. Deixa eu ver só pra corrigir, pra não cometer o mesmo erro que toda vez eu me atrapalho. Deixa eu ver aqui. Ah, pronto. Em 1977, eu nasci em 76. Em 1977, né, um filósofo que era jornalista também, né, chamado Roberto Gomes, ele lança um livro chamado Crítica da Razão Tupiniquim. Né? E ele analisa a pseudo-filosofia brasileira, questionando se existe de fato uma filosofia que nasceu no Brasil. Porque nós temos, e isso é uma discussão que eu acho extremamente interessante, o costume de importar as coisas. Quando eu falo importar, eu falo de outros países, ou dependendo do estado, também de outros estados. Vou dar um exemplo claro, que inclusive o livro traz. Eu li esse livro já há alguns anos, mas é um livro que me marcou. Críticas da Razão Tupiniquim. É um livro pequenininho, 100 páginas, você lê em pouco tempo e tal. E aí ele, na época, ele falava sobre o hábito que nós temos de usar paletó. Nós vivemos, como disse Jorge Benjó, né, e ainda diz, né, tá bem o Jorge, né? Na época era Jorge Ben, depois virou Jorge Benjó, né, que fez uma consulta aí com a numeróloga, ela aconselhou a botar mais um Jó no final. Que nós moramos no país tropical. Nós importamos o terno que as pessoas usam hoje, quando alguns estudantes, na época de Porto Alegre, viajaram para Paris, viram os homens super bem arrumados lá, um país frio, que tem um inverno severo, e trouxeram para um estado que também tem inverno, que é o Rio Grande do Sul, porque nosso inverno é chuva. Mas se você for olhar no termômetro, está lá 27, 28, 29 graus e tal. Aí você vê aqui no Brasil, nós instituímos o terno, né? Aí você vê meio-dia um coitado de um advogado, coitado que eu falo assim, mas não é com relação à profissão, é o cara ser obrigado a usar o terno. Um coitado de um advogado meio-dia na porta de um fórum no sol miserável, porque é elegante usar terno. Né? Você não pode usar uma camisa, né, de manga que você vai estar sendo desrespeitoso. Para você entrar na Assembleia Legislativa do Estado de Alagoas, você precisa estar de terno. Se você não tiver de terno, gravata parece que eles dispensam, não sei, não tenho certeza não. Mas você tem que estar de paletó. Isso não é a coisa brasileira. Então, por que eu estou contando? Porque aí a gente começou a desenvolver, Jadir, o chamado jeitinho brasileiro. O que é o jeitinho brasileiro? É você tentar ser mais esperto, né, do que o outro. Só que você muitas vezes está cometendo desvios, muitas vezes, de caráter. Vou dar um exemplo aqui, né? Quantas vezes você tá puto da vida no trânsito, dirigindo da sua faixa certinho, passa um miserável pelo acostamento? Ah, eu tô sendo esperto, mais sabido do que esses babacas que estão aqui na fila. Não, cara, você tá sendo mau caráter, pô. Você tá cometendo um erro. Ou aquele cara, não faz... Ó, já tô avisando, se eu tiver numa... Porque a fila diminuiu muito hoje, né? Hoje a gente resolve muita coisa online, né? Antigamente era comum você enfrentar a fila. Eu lembro de passar 4 horas com a minha amada mãe na fila da Caixa Econômica ali do centro da cidade para ela receber salário. Porque recebia o salário daquele cheque. Aquele cheque. Aí você ia descontar na boca do caixa. Isso lá na década de 80. Tá? Hoje você recebe direto na sua conta. Precisa até ir no banco hoje porque fiz uma besteira ontem no aplicativo. Tenho que ir lá desbloquear e tal. Mas você não vai mais. Mas enfim, se um dia você me encontrar numa fila, não tente ser sabido e colar em mim pra tentar furar a fila. Porque é outra coisa que me irrita. Mas o cara acha que é sabido. Aí tá lá, 100 pessoas numa fila, o Jadir é o 10º. Eu vejo o Jadir longe. Opa, Jadir! E aí, irmão? Aí vai conversando, aí vai passando o tempo. Daqui a pouco você, pô, o interesse era enganar quem tava atrás de você. Ah, mas isso não é tão grave. É, gente. Isso fala muito sobre quem nós somos. Sobre quem, né, quer sempre levar vantagem em cima do outro, pô. A dificuldade que você tem, o outro também tem. E por que você tem que levar vantagem? É o cara que se acha esperto porque, de repente, no restaurante que ele tá trabalhando, que ele foi passear com a esposa, ou com a família, ou com o marido, enfim, né, ele recebeu o troco a mais. Aí o cara diz, oxe, o cara cobra 100 conto num prato, errou 20 a mais, eu vou embora, ser esperto. Não sabia ele quem vai pagar o prejuízo. É o garçom, né? É a garçonete. Mas ele tá e andando pra isso. E aqui no Brasil, então? Aqui no Brasil, essa história da carteirada é ótima, né? Você sabe com quem você tá falando? Eu já responderia. Meu amigo, se você tá em dúvida de quem é você, como é que eu vou ter a obrigação de saber quem é você? Então, assim, essa prática que nós temos de querer, né, ser mais sabido do que o outro, mostra muito sobre isso. Aí a gente fica indignado. Não, Oscar, você tá... Quantas pessoas... Ah, Oscar, você tá sendo muito genérico. Não, se você não faz, não fique chateado, não. Se você não faz, isso aí não diz respeito a você. Mas, por exemplo, de pessoas que trocam rótulo em supermercado, pô. Rótulo em supermercado. Né? Tira rótulo de uma carne e bota em outra pra pagar mais barato. Aí eu tô sendo sabido. Não, você tá sendo desonesto. E a gente tem que se indignar com as pequenas, como se existisse, desonestidades. Porque não existe pequeno ou grande, não. Se você é desonesto... Gente, pra alguém, vamos botar uma coisa na cabeça. Não existe almoço grátis. E pra você levar vantagem em alguma coisa, alguém vai levar uma desvantagem. Então, se você tá recebendo algum benefício a mais, é porque alguém tá recebendo a menos. É você combater corrupção com corrupção. Não vai, cara, não vai. Aconselho, esse livro é de 77. Crítica, vou parar de falar, que eu levei uma olhada estranha da minha produtora. Começou logo, 6h50, e ela tá certa. Mas assim, vamos parar pra repetir. Crítica já razão do Tupiniquim, 1977 esse livro. Roberto Gomes, vale a pena ler. Pequenininho, uma brochurazinha. 10 minutinhos a gente lê, viu? Agora são 6h51, hein, Maceió? 6h51. E olha só, o Hemocentro de Alagoas, o Hemoal, realiza nesta terça-feira uma coleta externa de sangue no bairro do Benedito Bentes, em Maceió. A ação acontece das 8 da manhã às 4 da tarde, no Instituto Amadal.

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0: Maceió. E eu fiz questão, gente, de falar isso, de que se não lhe atinge, não fico com raiva. Aí não fico com raiva. Aí eu não faço isso, Oscar, então não é com você que eu tô falando, nem o que a gente tá conversando. Porque eu falo isso, que uma vez, e eu repito, eu vou dizer aqui, o motorista de Maceió é muito ruim. O motorista de Maceió é extremamente mal educado. Ah, Oscar, eu não sou, então não é com você. Eu tô falando com quem é. Vou dar um exemplo. É uma tara, que eu acho que é quase sexual, de alguns motoristas de fechar cruzamento. O cara sabe que não dá. O cara tá aqui, aí vê que lá na frente tá parado. Ele sabe que não vai dar, mas ele vai e para. Aí quando ele para, é o chamado efeito dominó. O que vem lá da outra esquina não consegue passar, porque ele tá fechado no meio, aí piora tudo. Piora. É impaciente. Né? Eu lembro do meu amigo Ricardo Mota, jornalista, que ele disse, Oscar, eu boto o meu sonzinho, tento não ouvir nada do lado de fora. Porque senão você vai ouvindo buzina, reclamação do caminho. É muito mal educado e muito ruim. E quando eu falo ruim, não é da habilidade de dirigir, não. Não, o cara às vezes dirige bem, né? Eu falo de conviver bem com as outras pessoas. O motorista de Maceió. Ah, Oscar, você tá magoando a gente. Eu sou de Maceió, viu? Nasci e criado aqui, eu tenho um lugar de fala. Todo dia eu tô dirigindo e vendo as besteiras que esse povo fala, né? Faz. Porque, gente, eu tenho... É, Romixon. É porque às vezes quando o nome é diferente eu tenho medo de errar a pronúncia. Romixon. É, eu tenho 507 defeitos catalogados. 507. Eu sou isso, eu sou aquilo. Tô brincando, viu, gente? Assustei aqui. Mas eu tenho uma porrada de defeito catalogado. Um deles não é falta de educação. E principalmente no trânsito. Quando eu saio, eu penso. Eu sei que eu vivo numa sociedade. Tem uma frase antiga que diz, né, estime a solidariedade. Né? Você não pode viver sem os outros. Embora possam os outros, na maioria das vezes, viver sem você. Se você for excluído da sociedade, a sociedade vai seguir. Agora, se você for excluído da sociedade, você não vai conseguir viver bem. Porque você precisa da sociedade. Então, eu tento cultivar muito isso. Né? E eu vou dizer a você, andar em Maceió não é fácil, não. O povo para dirigir, né, sem paciência, esse povo aqui de Maceió. Agora são 6 horas e 55 minutos. A gente conversa agora sobre a feira de adoção promovida pelo SESMAC, que busca incentivar a adoção responsável de cães e gatos resgatados, além de fortalecer a campanha de doações e o apoio ao trabalho de proteção, né, e cuidado animal realizado pelo abrigo Cão Domínio Satuba. Para isso, eu recebo aqui o Romixon Cristiano, que é do Núcleo de Meio Ambiente do SESMAC, né? Obrigado, Romixon, por estar aqui com a gente, né, nessa manhã chuvosa de terça-feira. Né? Quantos animais devem participar desta edição da feira? Bom dia.
2: Bom dia, Oscar. Prazer imenso estar aqui. É nossa terceira edição, né? Estamos realizando nossa terceira edição dessa feira e provavelmente terão de 20 a 25 animais. São todos do abrigo Cão Domínio Satuba. É um abrigo que não tem nenhum tipo de ajuda organizacional. Ele é cuidado apenas por uma pessoa, que é a Betânia. A Betânia, ela idealizou esse projeto, ela sozinha cuida desse abrigo, então ela depende totalmente de ajuda. E a gente, como SESMAC, como Núcleo de Meio Ambiente, decidiu ajudá-la de alguma maneira. A gente ajuda de algumas de outras maneiras, mas a feira é uma maneira que ela tem, porque, na verdade, o abrigo dela, ela resgata os animais, ela cuida, mas ela não tem condições de ficar com todos os animais. No momento, ela tem quase 200 animais lá no abrigo.
0: É muito difícil
2: cuidar. Então, assim, ela precisa que esses abrigos recebam um novo lar. E para isso, a gente, como SESMAC, como Núcleo de Meio Ambiente, a gente faz essa campanha. Já é a terceira edição, ano passado fizemos duas, a cada semestre a gente faz uma, a gente pretende também fazer no segundo semestre outra feira, para que realmente ela consiga dar um novo lar para esses animais.
0: Ô Romixon, quais são os cuidados, né, que são tomados antes de disponibilizar esses animais?
2: Né? É, esse

0: Os animais primeiro passaram por exames, né? Cada um fez um exame, cada um tomou um remédio vermífugo, tomou a vacina inicial para serem adotados. E esses animais que forem adotados, eles vão ter um acompanhamento inicial pelo nosso curso de medicina veterinária. Ou seja, o animal que não for castrado, ele tem a castração garantida no nosso curso. O nosso curso de medicina veterinária vai fazer essa castração e também vai fazer o acompanhamento inicial nos primeiros 6 meses. Então, a pessoa que realmente for lá no SESMAC e adotar esse animal, nos primeiros 6 meses, ela vai ter essa garantia desse cuidado através do nosso curso de medicina veterinária.
1: Que é excelente, né? Porque você cuida do animal, né? Você ajuda os estudantes, né? A prática, que é tão importante, da veterinária, enfim, tal. Eu acho um combo perfeito, né? Eu gosto muito desse tipo de projeto, mas gosto de verdade, viu? Nós falamos sobre os animais, que recebem todos os cuidados, tal. Mas o que é necessário para que uma pessoa receba a alegria de adotar um animal?
0: Primeiramente, ela tem que ser maior de 18 anos, né? Se ela morar com os pais, ela tem que ter o consentimento dos pais, até porque, na verdade, na primeira feira a gente teve 2 devoluções. A gente teve 18 adoções, das 18 adoções que teve, 2 pessoas devolveram, porque chegou em casa, os pais não aceitaram e aí ela teve que devolver. Então tem que ser uma adoção responsável. A pessoa tem que dizer, não, eu quero, é um animal, é um ser vivo, é como uma criança, ele vai dar trabalho. Então assim, a pessoa tem que ser muito responsável com relação a isso. O pessoal do abrigo tem um termo de responsabilidade, a pessoa preenche esse termo de responsabilidade, mas mesmo assim a gente sabe que o ser humano como é. Então, teve um caso agora que depois de 1 ano de adotado, a dona foi devolver o animal, né? Você imagina, ela pegou o animal pequenininho, o animal já tinha todo o costume na casa dela, e de repente, depois de 1 ano, ela disse que não tinha mais condições e devolveu o animal. É uma pena isso, né?
1: A gente não vai identificar a pessoa que não cabe. Eu não sei o que é que passa. Assim, ou é falta de condição realmente, né? De repente, não tinha condição. Poxa, você criou 1 ano criando um laço.
0: Pois é uma pena muito grande, assim. E o animal chegou todo medroso, voltou pro abrigo, assim, todo desconfiado, porque ali não era a casa dele, ele já estava acostumado com a casa do antigo tutor, né?
1: É realmente muito triste quando isso acontece, né? Por isso que é importante falar sobre a adoção responsável, né? Uma das coisas que eu sempre coloco é de que, gente, se você vai adotar principalmente um filhote, lembre que ele vai crescer, né? Eu acho que isso deve ser muito mais comum do que a gente imagina, né, Romix? Você chega lá, principalmente cachorro, né? Gato, como ele não chega a um porte tão grande, mas aí você chega lá, tem um cachorro bonitinho, um filhotinho bonitinho e tal. Se ele é um cachorro sem raça definida, muitas vezes você não tem ideia de qual tamanho ele vai ficar. Uhum. Aí acha que vai ser filhote para sempre. É, né, gente? O animal cresce, o animal envelhece.
0: Envelhece, né? Pois é, precisa
1: de cuidados. Você tem que ter noção de tudo que vai passar, né, Romulo?
0: Isso, com certeza. Precisa dos cuidados, precisa de medicamento, precisa de atenção, de carinho, de passear. Principalmente você que mora num apartamento, não tem um espaço grande o suficiente, você tem que saber que o animal também, ele precisa se exercitar, precisa passear, precisa sair, fazer suas necessidades, ver gente. Então, isso é tudo realmente um cuidado que você tem que ter e pensar realmente antes de adotar.
1: Olha, hoje quais são os principais desafios que você observa, Romy, que são enfrentados pelos abrigos de animais, principalmente abrigos como o da Betânia, como você citou, que são pessoas que fazem um trabalho de forma voluntária?
0: Ajuda, assim, ela sofre muito com relação a alimentos. Então, essa nossa feira também tem esse objetivo. Não é só a doação, é também a arrecadação de donativos para o abrigo, né? Chegando agora a época de frio, época de chuva, então eles precisam de agasalhos, precisam de medicamentos, precisam de ração. Tudo isso que vocês puderem doar para o abrigo, o abrigo vai aceitar, vai adorar. Não importa se seja novo, se seja usado, se você tem em casa. Até uma vassoura, um rodo que você tem em casa que não esteja mais utilizando, ela precisa, porque ela não tem ajuda nenhuma, minha gente. É realmente algo assim que você vê, é feito de coração. Tanto que hoje ela voltou, ela estuda, ela está terminando veterinária, porque é coisa que foi para a vida dela, é algo de amor mesmo que ela tem por os animais. Ela dedica a vida dela a esse abrigo, então, e a gente como o SESMAC e o Núcleo se cativou, ficou muito sensibilizado com isso dela, e assim, a gente resolveu adotar o abrigo como prática. Então a gente faz não só essa feira de adoção, mas a gente faz outras práticas. Por exemplo, a gente conseguiu agora recentemente aprovar 2 projetos de pesquisa de iniciação científica com alunos do curso de design e arquitetura. Esses alunos vão lá no abrigo para tentar fazer uma reforma do abrigo, pintar, fazer essa reforma do abrigo. Então, A gente tenta realmente fazer a nossa parte. Então, se cada um fizer a sua parte, o abrigo não precisaria depender, tá solicitando. Ela hoje, ontem mesmo, a rede social dela, ela faltou bujão, faltou gás para comida, porque existem alguns animais lá que são bem, bem idosos e ela precisa cozinhar para os animais e faltou. Então, é bem preocupante, realmente.
1: Ô Romilson, então, vai acontecer quando a feira?
0: Quinta-feira agora.
1: Quinta-feira.
0: A partir das 10 horas, na entrada do SESMAC, do Campus Uno, o SESMAC principal, a gente vai montar uma tenda lá.
1: Que é aqui na
0: Cônego Machado, aqui no
1: Machado,
0: Farol. É, aqui, né? No Farol. Isso.
1: A partir das...
0: 10 horas.
1: Vai ser na quinta-feira.
0: Na quinta-feira agora, isso.
1: 25 animais...
0: Né? Entre cães e gatos.
1: Entre cães e gatos.
0: Terão filhotes e terão também já animais já adultos.
1: Eu torço muito que seja um sucesso. O trabalho abnegado dessa galera é sensacional. Eu conheço muita gente que trabalha com isso. Inclusive colegas jornalistas. Quero mandar um beijo todo especial para a querida Deise, que faz um trabalho belíssimo, entre outras pessoas, né? Mas que fique claro, como disse o Romixon, que tem que ser uma adoção consciente de tudo que você vai ter pela frente a partir do momento que você adota um animal. Eu tenho 3 animais resgatados, são 3 gatos, né? Testemunha de que você vai ter trabalho em algum momento, porque são seres vivos. Mas a alegria que eles proporcionam a você, mas não tem dinheiro e trabalho no mundo, né, que traga. Hoje eu tenho 3 gatos. Eu tinha o Dom, que infelizmente morreu, ele teve problemas renais e tal, mas lutamos muito. E hoje eu tenho a Olga, que é a minha mais velha, tem 11 anos, uma gata sensacional. Tem o Zumbi, a Olga em homenagem a Olga Benário, que eu acho um espetacular. Zumbi em homenagem ao Zumbi dos Palmares, né? E o Dom era em homenagem a Dom Casmurro, né? Que eu sou fã de Machado de Assis. E aí, rapaz, adotei uma gatinha cega, chamada Dora. Ela é a coisa mais linda da vida do papai. Tem 1 ano e meio, né? Em outubro ela completa 2 anos. E ela nasceu já sem os olhinhos. E por que eu tô contando essa história, viu, gente? Não é para deixar ninguém triste ou comovido. Pelo contrário. É para mostrar como esses animais mudam a vida das pessoas. Eu tenho acabado de perder o meu Dom. E aí eu tenho botado... É normal. Você sofre pra caramba. É um ente. É uma pessoa da família que tá partindo. Quer dizer, eu mais nunca quero sentir essa dor. Depois de eu, assim, me despedir da Dora e do Zumbi... Eu não quero mais. E aí alguém ofereceu a Dora. Só, olha, resgatamos uma gatinha, ela nasceu sem os olhos. Você não quer, não? Senão não venha. Não venha, não venha, não quero, não quero. E aí as duas bandidas, né, a Isa e a Bárbara, dizem, deixa eu levar só para fazer uma visita. Aquela velha armadilha, sabe? Não, eu só vou aí só para você ver, conhecer ela. Mano, no dia que foi, ficou. Hoje é o xodó do pai. E a alegria que ela me proporciona... Né? A felicidade que ela traz dentro daquela casa, brigando com os dois irmãos, mas interagindo. Não tem preço, gente. Se você... Cara, é espetacular. Mas eu repito, saiba que existe, obviamente, os cuidados que você tem que ter com o animal. Mas o cuidado da limpeza, da alimentação. Mas nem se compara à alegria que esses danados trazem à vida da gente. E principalmente gato, né? Porque às vezes o gato ele é estigmatizado. O gato é egoísta, o gato não chega... Mentira! Você só fala isso porque nunca criou gato. Porque gato é um dos bichos mais carinhosos que existe, pô. Só que ele tem um tempo dele. Não vá também abusar o bichinho quando ele não tá afim. Mas ontem mesmo eu tava terminando de ler um livro que eu, né, que eu terminei ontem, espetacular, Engenheiros do Caos. Aí eu tava aí, deitado na minha cama, a minha gata mais velha deitada no meu peito e eu lendo aqui. Vai dizer que um bicho desse não é carinhoso? Pois é. É sensacional, só que o gato, ele tem um tempo dele. Vai ter um momento que ele não vai querer conversar com você. Mas é muito carinhoso. Então, eu fiz todo esse relato para dizer, gente, qualquer trabalho... Porque as pessoas muitas vezes devem pensar, não vou criar não, porque eu vou ter trabalho, vou ter despesa. Eu garanto a você que a alegria que esse animal vai proporcionar a você, mas é muito, muito, mas muito maior do que qualquer trabalho que você venha ter. É sensacional. Mas repito também, vá... tendo a certeza que você quer esse animal para você. Romixon, parabéns, tá aí, ó, né, pelo trabalho do SESMAC. Leve a Betânia o meu abraço. Tenho certeza absoluta que vai ser um sucesso essa feira.
0: Espero que seja mesmo, é a terceira edição. Então, pessoal, se vocês puderem comparecer, quinta-feira, 10 horas da manhã lá no SESMAC. Se não puder adotar, tentem levar qualquer tipo de donativo possível.
1: Vamos, né? Reforçar ração. Isso. De repente eu não tenho ração, mas eu tô com 2-3 garrafas de água sanitária.
0: Isso. Material de limpeza. Pois é, material de limpeza muito, sim. Ela precisa muito, né? Ela trabalha sozinha com 2 ajudantes. Ela também paga o pessoal, né? Ela tem que arrecadar dinheiro para pagar 2 ajudantes. 2 pessoas que estão lá trabalhando, ajudando ela, porque são 200 animais que ela cuida, né? Que ela resgata e ela cuida. E todo esse trabalho é feito através das doações. Então é muito importante esse trabalho que ela faz. E a gente, como SESMAC, está só apenas para ajudar. A gente, infelizmente, a gente ajuda da maneira que a gente pode. A gente faz de tudo, né? Faz essas feiras, faz essas campanhas. Mas, pessoal, vamos lá, vamos ajudar. E quinta-feira nos encontramos lá na porta do SESMAC a partir das 10 horas.
1: Parabéns, Robinson. Parabéns. Obrigado. A todos do curso do SESMAC. Parabéns a Betânia, a todos que trabalham nessa nobre missão de cuidar dos nossos bichinhos. 7:07 é o primeiro intervalo, viu? E volto já.
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1: E já estamos de volta com Nova Brasil Maceió. Agora são 7:10, 7:10, e a saúde é a base para tudo na sua vida. 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E agora é momento da coluna Além do Rótulo, com a Fabrícia Carneiro. E hoje ela reflete sobre o tema Quando a Certeza Nos Impede de Aprender. Muito bom dia, Fabrícia!
9: Bom dia, Oscar. Bom dia aos ouvintes da Nova Brasil. Oscar, a gente ainda está um pouco longe das urnas, mas o processo eleitoral já nos remete a um fenômeno bastante conhecido. As pessoas passam a discutir política com mais frequência, as opiniões ficam mais fortes, os debates mais acalorados e, na maioria das vezes, são conversas que vão do nada para lugar nenhum. Você tem essa sensação? Você apresenta um dado, a pessoa apresenta outro. Você traz um argumento, ela responde com outro. E no final das contas, cada um sai ainda mais convencido de que estava certo desde o início. Parece que está cada vez mais difícil flexibilizar o nosso pensamento. Mas sabe que a neurociência tem uma explicação para isso? Pesquisadores têm investigado um fenômeno chamado viés de confirmação. E eles descobriram que quanto maior a nossa convicção sobre algo, menor tende a ser a nossa abertura para informações que contradizem aquilo que acreditamos. Em outras palavras, quando a gente tem muita certeza, o nosso cérebro passa a funcionar como um filtro. Ele dá mais atenção aos argumentos que confirmam aquilo que a gente acredita e simplesmente bloqueia o processamento de informações que desafiam as nossas crenças. E fiquem tranquilos, viu? Porque isso acontece com todo mundo. O cérebro adora ter razão. E quando alguma coisa confirma aquilo que a gente acredita, ele nos recompensa com dopamina, que gera aquela sensação de bem-estar. Agora, se você acha que isso é um problema só da política, eu tenho uma notícia muito ruim. Não mesmo, viu? Esse fenômeno acontece todos os dias, dentro das empresas, dos relacionamentos, em todo lugar. Acontece quando um líder se cerca apenas de pessoas que concordam com ele, quando uma equipe rejeita uma nova ideia porque, ai, sempre foi daquele jeito. O fato, gente, é que a certeza excessiva cria uma ilusão muito perigosa. A gente acredita que está sendo racional, só que muitas vezes nós estamos apenas protegendo uma crença e fugindo do desconforto de mudar de ideia. E o estudo trouxe um achado ainda mais interessante. Quando as pessoas têm menos convicção sobre uma decisão, elas conseguem analisar argumentos favoráveis e contrários de uma forma muito mais equilibrada. Ou seja, a dúvida não é necessariamente um sinal de fraqueza. Muito pelo contrário, ela é um sinal de inteligência. Pode parecer clichê, mas quem acredita que já sabe tudo, para de aprender. E organizações que perdem a capacidade de questionar suas próprias certezas acabam ficando presas no passado. E aí você já sabe, né? Por isso, talvez os melhores líderes não são aqueles que têm resposta para tudo, mas aqueles que conseguem criar ambientes onde as pessoas se sintam seguras para discordar, trazer perspectivas diferentes, desafiar ideias, inclusive a do próprio líder. Eu adoro isso, gente. A boa notícia é que existem formas de driblar esse mecanismo que é puramente biológico. Uma delas é fazer uma pergunta simples. Quando você estiver muito convicto, com muita certeza sobre alguma coisa. O que poderia me fazer mudar de ideia? Começa por aí. Parece simples, mas essa pergunta obriga o nosso cérebro a sair desse modo de defesa e entrar no modo de reflexão. Por hoje é isso, Oscar. Uma ótima terça-feira para você e para os nossos ouvintes. Vocês já sabem, quem quiser continuar esse papo, é só me seguir no @ Fabi Carneiro. Um abraço a vocês e até a próxima semana.
1: Muito obrigado, Fabrícia, pela sua participação, sempre muito assertiva, né? E essa colocação da Fabrícia é perfeita, né? Quanto mais certeza nós temos de alguma coisa, maior a possibilidade da gente cometer um erro, né? E com esse danado desse algoritmo entregando só aquilo que a gente para ver, aí a gente vai se fechando em nossos nichos, né? Enfim, perfeita a sua participação, Fabrícia, como sempre. 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São 7 horas e 15 minutos. Deixa eu aproveitar e fazer uma pergunta para você que está me ouvindo. Já declarou o imposto de renda? Já declarou o imposto de renda? Eu não acredito. Gente, é sexta-feira o prazo final. Hoje é terça-feira, dia 26 de maio. Eu vou reforçar isso porque eu vou trazer o Tira Dúvidas. Tem muitas pessoas que, apesar de já estar aberta há uma eternidade, né, o prazo para declaração, tem gente que ainda tem dúvida, é normal. Não é um processo tão simples para quem não entende, né? Mas, gente, olha, é só até a próxima sexta-feira. Por que eu faço questão de dizer isso? Porque é bom lembrar que o último dia do mês, desse mês, vai cair num domingo. Então você tem que declarar no último dia útil do mês, que é justamente o dia 29 de maio. Oscar, não declarei, vai pagar logo multa. Se você é obrigado a declarar, vai pagar multa de cara. 160 e alguma coisa. E se você for pagar esse valor, né, de 1% do que você vai pagar, for maior do que a multa, você vai pagar a multa maior ainda, que é 1% do valor devido. Então, gente, pelo amor de Deus, vamos lá. Vamos adiantar aí, né? Hoje, dia 26, só são 3 dias para que você possa fazer a sua declaração do imposto de renda, tá certo? Olha, reta final e contribuintes devem ficar atentos às regras. A ausência do envio gera multas, como eu falei, restrições do CPF e a medida segue como a principal obrigação fiscal dos cidadãos do país. Vamos ao nosso Tira Dúvida, prestar serviço? Acompanhe.
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13: O prazo para a declaração do Imposto de Renda acaba já na próxima sexta-feira, dia 29. Por isso, é importante que você corra para não perder o prazo e não cair na malha fina. Aliás, você sabe o que acontece se você não entregar a declaração? Quem explica é o auditor fiscal da Receita Federal, José Carlos Fonseca.
14: Então, quem estiver obrigado e não apresentar a declaração até o último dia do prazo, dia 29 de maio, essa pessoa pode ter o seu CPF transformado em pendente de regularização. Ou seja, a situação dele deixa de ser regular e passa a ser pendente de regularização. Nessas situações, o próprio mercado começa a olhar para esse contribuinte de forma diferente. Bancos podem não aceitar a abertura de contas de uma pessoa que está com pendência na Receita Federal. Empréstimos acabam sendo negados porque a pessoa tem uma pendência. O passaporte já não é emitido, a pessoa passa a ter uma série de problemas porque o CPF está pendente. Nesse caso, ele passa a ter transtornos, não só na Receita, mas como também fora da Receita, causados pela própria sociedade.
13: É importante lembrar que o fato de a pessoa não ter entregue a declaração ou estar na malha fina por anos anteriores, não a desobriga a declarar neste ano. Afinal, cada declaração é apurada de forma individualizada. Mas e se você já entregou a declaração? Quem explica é o professor de Ciências Contábeis, Paulo Sérgio Miguel, da PUC do Paraná.
15: O primeiro passo que o contribuinte tem que fazer é acessar o ECAC e nessa situação ele deve estar em nível prata ou ouro, entrar no aplicativo Meu Imposto de Renda e dessa forma ele vai observar como está o status da declaração do imposto de renda dele entregue. O primeiro status é a situação mais comum, né? Quando nós transmitimos, ele vai estar numa situação de em processamento. Então, quer dizer que a Receita recebeu, mas ainda não concluiu aquela análise. O segundo status é a situação processada. A declaração foi recebida e foi feito um processamento inicial e concluído. Terceiro status é quando o contribuinte já está em fila de restituição. Sua declaração ela foi aceita, não há pendência e você está aguardando o pagamento. Quarto status que pode ocorrer é quando estiver na situação de compendência malha fina. Nessa situação foram encontradas algumas inconsistências, onde o contribuinte ele tem que clicar ali em pendências de malha fina para identificar qual foi o erro e fazer sua retificação.
13: Lembrando que é sempre fundamental ter toda a documentação comprobatória em mãos para corrigir eventuais pendências com a Receita Federal. Da Rádio Agência Nacional em Brasília, Edgar de Matsuki.
1: Muito obrigado, Edgar, pela sua participação e pelas informações. Agora são 7 horas e 20 minutos e a Prefeitura de Maceió disponibilizou o Observatório da Cidade, que é uma plataforma digital que amplia o acesso da população a dados públicos sobre a capital alagoana. A ferramenta foi desenvolvida pelo Instituto de Pesquisa, Planejamento e Licenciamento Urbano e Ambiental, o IPLAN, e reúne informações sobre áreas como saúde, educação, transporte, infraestrutura, turismo, assistência social e licenciamento urbano. A plataforma permite que cidadãos, pesquisadores, jornalistas e gestores tenham acesso a mapas interativos, gráficos, indicadores e bases de dados atualizadas sobre o município. Segundo o IPLAN, o objetivo é fortalecer a transparência, a participação popular e o planejamento urbano baseado em evidências. O Observatório também disponibiliza downloads de dados facilitando o uso das informações em estudos e projetos. E o Ministério da Educação lançou o Sisu Mais 2026 e as inscrições começam no dia 15 de junho. O sistema seleciona estudantes para universidades públicas com base na nota do Enem.
16: O Ministério da Educação lançou o Sisu Mais, que oferece uma nova oportunidade para estudantes ingressarem em instituições públicas de ensino superior. A ocupação das vagas é válida para o segundo semestre deste ano. Vale lembrar que o Sisu Mais não é um novo processo seletivo, mas uma etapa complementar do programa. Os estudantes interessados podem se inscrever no Sisu Mais de 15 a 19 de junho e o procedimento deve ser feito pelo Portal Único de Acesso ao Ensino Superior, no endereço acessounico.mec.gov.br/sisu. Para participar desta etapa complementar, os estudantes precisam ter feito, ao menos, uma das edições do Enem em 2023, 2024 ou 2025 e ter participado da seleção de vagas regular do Sisu deste ano. A única chamada regular dessa seleção vai ser divulgada em 24 de junho. Já os estudantes que quiserem ficar na lista de espera podem manifestar interesse de 24 a 26 de junho. A matrícula dos selecionados vai começar no dia 25. Essa etapa complementar tem o objetivo de aumentar o acesso às universidades públicas, contribuindo na ocupação de vagas disponíveis em cursos de graduação com alta rotatividade de vagas. Com informações da Agência Brasil e supervisão de Roberta Lopes, da Rádio Nacional em Brasília, Vitor Mendes.
1: Muito obrigado, Vitor, pelas suas informações. E olha só, o Sebrae Alagoas iniciou a semana do MEI 2026, um evento que promove capacitação, orientação empresarial, atendimento especializado e acesso ao crédito para microempreendedores individuais de todas as regiões do estado até o próximo dia 29 de maio. O público alagoano tem acesso gratuito a consultorias, oficinas e orientações sobre formalização, gestão financeira, marketing digital, inovação e inteligência artificial, disponíveis na sede da instituição e em estruturas itinerantes do estacionamento do Ginásio Arivaldo Maia e no Shopping Pátio Maceió. O grande destaque dessa edição é a presença do ex-jogador Raí, embaixador do programa Acredita Sebrae, que é uma iniciativa do governo federal para democratizar o acesso ao financiamento, que ministrará palestras e participará de visitas técnicas. O foco da programação é estimular o crescimento dos pequenos negócios e ampliar o uso do fundo de aval para micro e pequenas empresas, que viabilizou mais de 30 milhões no último ano, reforçando a expectativa de superar os 5 mil atendimentos da edição anterior através de inscrições gratuitas no portal oficial do evento. Para quem não lembra, né, o Raí foi um importantíssimo jogador do futebol brasileiro, fez muito sucesso na França, né, jogando no Paris Saint-Germain, mas se notabilizou como um dos grandes ídolos da história do São Paulo. E o Raí é campeão mundial. Né? O Raí estava na seleção da Copa de 94, quando o Brasil é campeão. O detalhe é que o Raí ele começou como titular aquela competição, depois ele perdeu a titularidade, mas incontestavelmente sempre foi um grande líder. Um cara de grupo, um cara que ajudou demais o Brasil a conseguir esse título importante lá em 1994. Seja bem-vindo, Raí, irmão de um dos maiores jogadores da história do futebol brasileiro. Muita gente não sabe, o Raí é irmão do Sócrates. O Sócrates que foi jogador da seleção brasileira, né? Se destacou mais na Copa de 82, jogadoraço. Era um camisa 8 clássico, aquele segundo volante sabia jogar bem do meio pra frente, fazia gol de calcanhar pra caramba. Né? E era médico também, muita gente não sabe que o Sócrates também era médico, né? E que faleceu muito cedo. Então seja bem-vindo, Raí.
17: 7 horas e 25 minutos e a internet já chega a 72% das escolas públicas brasileiras, segundo dados recentes de monitoramento. A conectividade visa melhorar o aprendizado de milhões de alunos e a medida segue como principal iniciativa de inclusão digital na educação do país.
18: Mais de 100 mil escolas públicas contam com acesso à internet gratuita para uso pedagógico, nos parâmetros considerados adequados pelo governo federal. O resultado representa mais de 72% de acesso à internet, contra 45,4% em 2023. É o que aponta o INEC, Indicador de Escolas Conectadas. O avanço faz parte da Estratégia Nacional de Escolas Conectadas, programa coordenado pelos Ministérios da Educação e das Comunicações, em parceria com estados e municípios. A proposta é ampliar o acesso a plataformas educacionais, aulas digitais, ferramentas de inovação e capacitação de professores, buscando garantir igualdade de oportunidades para os estudantes da rede pública. A meta do governo é conectar todas as 138 mil escolas públicas de educação básica até o fim do ano. O maior crescimento proporcional no acesso à conexão ocorreu na região norte. Em dezembro de 2023, pouco mais de 23% das escolas da região tinham internet adequada. O índice chegou a 60% em 2025 e atingiu 64,3% em abril deste ano. Em nota, o Ministério da Educação destacou a importância do resultado e reforçou que a ampliação da conectividade ajuda a reduzir as desigualdades educacionais, especialmente em regiões mais isoladas do país. Apontou ainda que os estudantes terão mais oportunidades de aprendizado e inserção no mercado de trabalho. Com informações da Agência Brasil, da Rádio Nacional no Rio de Janeiro, Carolina Pessoa.
1: Muito obrigado, Carolina, pela sua participação e pelas informações compartilhadas com a gente. Agora são 7 horas e 27 minutos e o Instituto Nacional do Seguro Social, o INSS, iniciou o pagamento dos benefícios referentes ao mês de maio, conforme o cronograma oficial que leva em consideração o número final do cartão sem o dígito verificador. Os depósitos serão liberados inicialmente para quem recebe até um salário mínimo, estendendo-se até o dia 8 de junho, enquanto os segurados com rendimentos acima do piso nacional começarão a receber a partir do dia 1º de junho. Além do benefício mensal tradicional, o lote de maio contempla a liberação da segunda parcela do 13º salário antecipado para aposentados, pensionistas e demais segurados com direito ao abono anual. Excluindo-se os beneficiários do benefício de prestação continuada, o BPC-LUAS, e segundo o INSS, os trabalhadores podem verificar os valores e as datas de depósito de forma remota pelo aplicativo Meu INSS, no portal gov.br ou através da central de atendimento telefônico da instituição pelo número 135, facilitando o acesso ao extrato de pagamentos e ao detalhamento de descontos. Agora são 7 horas e 28 minutos, nós vamos a um rápido intervalo comercial. Daqui a pouco a gente volta na sequência do seu Jornal Nova Brasil, Maceió.
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1: Às 7 horas e 31 minutos e o trânsito já intenso na região do cruzamento da Cleto Campilo com a Avenida Afrânio Lages, conhecida também como Leste-Oeste. O que chama a atenção é que eu fico visualizando aqui as câmeras e, por exemplo, essa que está agora no ar, né, para você que está assistindo via YouTube, mostra que não chove há um tempo aí nessa região, né? Ou não sei se dá para perceber se sequer choveu aí nessa região. Mas uma que eu estava vendo antes, não sei se a gente consegue colocar agora, Kleber, que era aquela da Avenida do Valdo Gomes Monteiro, mostra a pista muito molhada, né? O que, né, confirma que choveu agora há pouco, ainda chove ali na região. Então, assim, a depender do caminho da nuvem, em alguns pontos de Maceió já choveu e outros não. Essa do Jastinho, né, tá sequinha, sequinha, sequinha. Agora o trânsito foi... Eu sempre dou aquele sorriso, viu, gente, para quem está acompanhando o programa. É porque quando eu digo que flui normalmente o trânsito aí da região, o trânsito é tudo menos normal, né? Mas as pessoas se entendem, ó. Tá lá, confusão, um carro vai para um lado, um carro vai para o outro, mas todo mundo se entende aí nesse cruzamento. Agora são 7h32. Vamos ficar agora por dentro das novidades do Muro Esportivo com a F Esportes, porque hoje tem a preocupação da Argentina. É com as dores musculares do Messi. Messi, rapaz. Já saiu sentindo no último jogo lá na MSL. O Congo mudando a preparação para a Copa por causa do surto de ebola. E o sorteio das oitavas de final da Copa do Brasil que acontece hoje. Bom dia, meninos!
3: Muito bom dia para você ligado aqui pela manhã, né? A gente do F Sport saindo lá da noite das 19 às 20 e vindo também para conversar com vocês sobre as principais atualizações do esporte nacional e internacional. Pois é, lá na Série A do Campeonato Brasileiro, nós tivemos durante o fim de semana aquela polêmica, né? Do senhor Carrascal, o colombiano, que levantou demais o pé e acabou atingindo ali o rosto do Murilo. Foi um MMA danado lá no Maracanã, porém, quem saiu de fato com o nocaute foi a equipe Alviverde, né? Emplacou um 3-0 e a equipe do Flamengo durante essa semana, na verdade, para ser mais específico, na segunda-feira de manhã, soltou uma nota dizendo, né, que vai multar o senhor Carrascal pela atitude, afinal de contas é o segundo cartão vermelho que o cara toma sem necessidade e agora vai estar com em bronca, além de estar com a bronca com a torcida, tá com bronca com a diretoria também, né, meu querido Vini?
4: Pois é, o Palmeiras ampliou a vantagem em relação ao Flamengo, os dois que estão dominando aí o futebol brasileiro. E essa partida decisiva, né? Pode ser uma partida decisiva lá pro final do campeonato. Lembrando que a Série A para a Copa do Mundo. Então nós vamos ter um hiato aí de mais de um mês até que os jogos da Série A voltem.
3: Os jogadores podem lesionar.
4: Podem lesionar. E como é que vão voltar para os seus clubes? E um desses jogadores que fez sua última partida pelo clube antes da Copa do Mundo foi Lionel Messi. Lionel Messi convocado pela Argentina sofreu uma lesão no último jogo do Inter Miami. Uma vitória de 6-4 contra o Cincinnati. 3 gols do Luis Suárez nesta partida. Mas o Messi saiu ainda no primeiro tempo com desconforto muscular, um desconforto na coxa, ele botou a mão na coxa e preocupa a seleção argentina, né? O maior craque da Argentina aí vai fazer exames, o clube vai reavaliar, o Inter Miami vai reavaliar como é que tá essa lesão do Messi e ele preocupa a Argentina aí faltando menos de 16 dias para a Copa do Mundo. Lembrando que a Argentina joga no dia 16 de junho, 3 dias depois da estreia do Brasil, Rafa, e para a Copa do Mundo, diga mais.
3: Não, só ia trazer que outros jogadores também preocupam as suas respectivas seleções. O Bruno Guimarães, jogador do Newcastle, meio campista titular da seleção brasileira, também deixou o gramado da equipe inglesa sentindo ali algumas dores, porém, a equipe inglesa já reforçou que tá tudo bem com o cara, se representa a seleção brasileira na Granja Comari, então um alívio a mais pro nosso coração.
4: Chega, né, de lesões nessa seleção brasileira, gente que não sabe como o Neymar, por exemplo, vai chegar na Copa, já perdemos Militão, Rodrigo, o Alisson convocado também, tá passando por reavaliação aí, mas deve voltar. O Estevão, nós perdemos também. O Rafa, tem uma situação complicada que tá passando o país, né? A República Democrática do Congo, porque o país vive com um surto de ebola recente e isso acendeu um alerta para as autoridades americanas, né? Porque os Estados Unidos estão exigindo que quem vem do Congo passe 21 dias fora do país, até que pise em solo americano. Então, a República Democrática do Congo, que foi que vai para a Copa, né? Vai ter que fazer a preparação longe da capital do país, onde estava programado, e adiou essa programação. Vai treinar lá na Bélgica. A Federação Congolesa disse que está tudo bem, porque os jogadores, na maioria, atuam na Europa, assim como a comissão técnica. Então, o país vai ter que mudar aí sua programação para chegar bem, para que todo mundo vá para a Copa do Mundo e possa jogar com essa preocupação sanitária também.
3: Rafa. Esperamos que essa Copa do Mundo seja de muita paz, porque a gente sabe os momentos precários, né, complicados que vive os Estados Unidos. Esperamos que isso tudo seja resolvido e que essa Copa do Mundo seja a mais bonita possível, meus amigos. E para vocês acompanharem tudo isso com a maior beleza, com o melhor cheiro, o melhor aroma, é só aqui no fsports.br. Vamos trazer a Copa do Mundo de capa a capa, do início até a finalíssima. A gente aguarda vocês de 19 às 20, de segunda a sexta, aqui na Rede Francês FM, na Nova Brasil também. Tchau!
1: Muito obrigado, meninos. Valeu mesmo, meninos, pela participação. Lembrando que a Copa do Mundo já começa agora, né? É dia 13, né, de junho, já tem partida aí pela Copa do Mundo. É a primeira Copa do Mundo com essa quantidade de clubes, né, de seleções, melhor dizendo. Até a Copa passada eram 32 seleções, agora são 48 seleções. Ela está mais democrática, porque abraça mais países, né? É polêmico isso, né? Aí, Oscar, o que você acha disso, desse aumento? Eu gosto, particularmente. Por quê? Porque muitas pessoas dizem, mas ela tem que ser, trazer a nata do... Não, eu acho que ela é um evento tão grande que ela tem que democratizar a participação das pessoas. Quando é que você imaginaria um país como Curaçao, né? Para quem não sabe, Curaçao é um país aqui na América Central, participando de uma Copa com um número reduzido de clubes? Não participaria nunca. Ela está participando porque existem mais vagas para a América, para a CONCACAF, né? Classificou Estados Unidos, classificou Haiti, classificou Curaçao. Ah, mas é muito grande a disparidade. Mas, pô, dá a chance aí da galera participar de um evento como esse, pô. Né? É um evento que rende tanto dinheiro, que a FIFA se esbalda, né? Por que não dar uma chance às seleções participarem, terem uma visibilidade legal? Não é verdade, gente? Então, assim, eu sou a favor do número grande. Ah, mas eliminatórias já são Copa do Mundo. Mas não tem a mesma visibilidade. A eliminatória já é considerada uma fase da Copa do Mundo. O Brasil, quando jogou aqui a eliminatória da América do Sul, a Itália, quando jogou lá a repescagem na Europa, assim, oficialmente ela já estava jogando uma fase da Copa do Mundo, que é a eliminatória, para chegar à fase final do torneio, que é justamente essa que nós vamos ver, né, a partir do mês de junho. Então, assim, eu sou a favor. Se tem dinheiro, né, se a FIFA pode bancar, e pode bancar, porque é um torneio altamente rentável, que enche os bolsos aí dos dirigentes, principalmente. Então deixa a galera aí, pô, deixa a Haiti ir, deixa a Curaçao ir, deixa, né, no futuro Timor-Leste, né, países menores que não teriam a possibilidade de participar de um torneio como esse, para ganhar uma visibilidade muito grande, tá bom, gente? Sobre essa questão do ebola, é uma preocupação, né? É sempre bom a gente tratar isso com muita responsabilidade, principalmente em períodos de rede social, em época de rede social, para que você não crie um pânico para a população. Há uma preocupação, lógico, né? Tanto que a OMS, né, esse surto de ebola que está acontecendo na República Democrática do Congo, está, segundo a Organização Mundial de Saúde, avançando mais rápido que as ações de contenção, e países vizinhos estão em alto risco, diz a Organização Mundial de Saúde. Porque você tem que trabalhar com a verdade, mas sem, né, trazer pânico para a população. O diretor-geral da OMS, o Tedros Adhanom, ele pediu que países que fazem fronteira com o Congo adotem medidas imediatas. Diz ele, abre aspas, estamos ampliando as operações com urgência, mas nesse momento a epidemia está avançando mais rápido do que nós, afirmou ao The Guardian. Tedros falou em uma reunião online da União Africana e anunciou que o atual surto já soma 220 mortes suspeitas. Ele disse que vai viajar ao Congo, né, hoje inclusive, né, acompanhado de Tiki Ikizawa, que é o diretor executivo do Programa de Emergências de Saúde da OMS. A resposta do país, ela tem sido prejudicada por ataques a unidades de saúde na província de Ituri, apontada como centro do surto. Em Mongbaualu, moradores atacaram o Hospital Geral de Referência no sábado e voltaram a agir no domingo, segundo o relato do diretor médico da unidade, a Reuters. Durante o ataque de sábado, 18 pacientes com ebola fugiram após pessoas não identificadas incendiarem tendas de isolamento montadas por Médicos Sem Fronteiras. No domingo, houve 4 ondas de agressões e mais 7 pacientes escaparam, o que levou à intervenção de policiais e soldados para retomar o controle, ainda segundo o médico. Um paciente suspeito em estado crítico e com hemorragia morreu durante o segundo ataque ao tentar sair do leito. O diretor do hospital disse que os agressores queriam que os corpos das vítimas fossem liberados para sepultamento. Para você entender essa questão da crise no Congo, por que esses ataques? Eles não estão atacando para evitar que as pessoas sejam atendidas. Como é um surto viral, como aconteceu com a epidemia de Covid, o sepultamento das vítimas, ele segue todo um protocolo. Precisa ser sepultado com toda a segurança, em caixões fechados, lacrados, para que a pessoa não possa se tornar, mesmo depois, infelizmente, de falecer, num potencial vetor de transmissão. Só que existem tradições congolesas em que as pessoas elas passam por um período, né, de velório e sepultamento que é mais longo do que nós temos aqui no Brasil. Geralmente alguém falece, muitas vezes é sepultado até no mesmo dia, né? Nós não temos o costume de embalsamar para passar dias sendo velado e tal, né? Existe um costume no Congo, na República do Congo, de que as pessoas elas passam às vezes 3, 4, 5 dias até uma semana sendo veladas antes do sepultamento. E essa tradição de lá precisou ser quebrada justamente pelo surto de ebola. As pessoas não poderiam ficar, né, sendo veladas por dias, tendo contato com outras pessoas que estavam lá se despedindo, porque elas estavam contaminadas com o vírus do ebola. E aí o pessoal invade o hospital para resgatar o corpo dessas pessoas e fazer o processo de velório que eles são acostumados a fazer, porque é uma tradição do povo congolês. Então esse é o grande problema, né, que está afligindo esse país. Agora são 7 horas e 43 minutos em Maceió, 7h43 e Copa do Mundo chegando. 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E hoje é Dia Nacional de Combate ao Glaucoma, doença que está entre as principais causas de cegueira no mundo. No Brasil, o SUS já realizou mais de 12 milhões de exames para identificar o problema. O diagnóstico precoce é fundamental para evitar a perda da visão. E o exame oftalmológico ainda é a principal forma de prevenção.
5: O número de exames para a detecção do glaucoma pelo SUS ultrapassou a faixa dos 12 milhões. Os dados registrados pelo Conselho Brasileiro de Oftalmologia entre 2019 e 2025 apontam um crescimento de 65% do número desses exames. No entanto, esse aumento não é igual para todas as regiões do Brasil. Segundo a entidade, enquanto o Sudeste lidera com 115%, o Nordeste está na outra ponta com 36%. Em números absolutos, São Paulo aparece com mais de 3,3 milhões de exames realizados, enquanto o Amapá registrou apenas 401 procedimentos pelo Sistema Público de Saúde no mesmo período. A partir de informações oficiais do SUS, o Conselho Brasileiro de Oftalmologia observou os dados referentes aos exames específicos, campimetria, curva diária de pressão ocular, gonioscopia e teste de provocação do glaucoma. Considerado a maior causa de cegueira irreversível no mundo, o glaucoma é uma doença silenciosa que danifica o nervo óptico devido à alta pressão ocular. Segundo a oftalmologista Núbia Vanessa, a detecção precoce depende de exames específicos.
6: É uma doença irreversível, sem sintomas, e o paciente só é diagnosticado numa consulta com um médico oftalmologista para poder avaliar o nervo óptico e a pressão ocular. O médico vai fazer o acompanhamento através de exames, consultas periódicas, que podem ser feitas a cada 6, a cada 3, a cada ano, de acordo com o estágio do glaucoma.
5: A professora Helena Rita perdeu a visão aos 15 anos. Ela conta que isso ocorreu graças a um glaucoma adquirido após o tratamento da catarata.
7: E os médicos levantam a hipótese de que esse glaucoma pode ter sido resultado de um processo inflamatório da cirurgia que eu fiz para retirar a catarata, que antigamente não era com laser, era um processo que eles chamavam de raspagem. E ele diz que esse processo pode ter desencadeado glaucoma. Então, o meu glaucoma apareceu ainda na infância, quando eu tinha por volta de 6, 7 anos.
5: O diagnóstico precoce é a chave para evitar a cegueira. É importante destacar que o SUS oferece acesso a diversos medicamentos utilizados no tratamento da doença, incluindo o fornecimento gratuito de colírios, bem como procedimentos cirúrgicos quando necessários. Sob supervisão de Fábio Cardoso, da Rádio Nacional do Rio de Janeiro, João Barbosa.
1: Muito obrigado, João, pela sua participação. Beijo para minha querida Gabi, minha amiga azulina, que está sempre ligada aqui na Nova Brasil, ao lado do papai Ailton Cruz. Muito obrigado pelo carinho, a audiência e o carinho da vida, né? Que é o mais importante. Gente, olha, uma nova pesquisa do Instituto Datafolha aponta o presidente Lula à frente na corrida presidencial de 2026. Segundo o levantamento, Lula aparece com 40% das intenções de voto em um possível cenário de primeiro turno, abrindo vantagem sobre o senador Flávio Bolsonaro, que tem 32%. A pesquisa também avaliou outros possíveis candidatos e mostrou que o presidente mantém a liderança em diferentes cenários testados pelo Instituto. O levantamento foi realizado em diversos municípios brasileiros e tem margem de erro de 2 pontos percentuais, para mais ou para menos. Os dados reforçam o início das movimentações políticas visando as eleições presidenciais do próximo ano. 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Beijo todo especial também para minha querida amiga Deca Diniz, além de ouvinte e amiga, também colaboradora aqui com o programa, sempre manda informações legais pra gente. Cheiro, Deca! Olha aí, um homem argentino de 63 anos foi detido sob suspeita de racismo durante uma viagem de trem turístico entre São João del Rei e Tiradentes, na região do Campo das Vertentes, em Minas Gerais. De acordo com a Polícia Militar, o suspeito foi flagrado registrando fotos e vídeos de um menino negro de 7 anos e compartilhando as imagens em um aplicativo de mensagens com comentários racistas escritos em espanhol, que incluíam menções sobre levar a criança para trabalhar como escravo. Meu Deus do céu. A situação foi denunciada pela mãe da vítima após ser alertada por outra passageira e conseguir conferir o conteúdo do aparelho celular do homem, o que levou à contenção do suspeito por outros passageiros e pela equipe de segurança da companhia ferroviária VLI. As partes foram conduzidas para a 3ª Delegacia Regional da Polícia Civil em São João del Rei, onde o investigado permaneceu preso, enquanto a empresa administradora de transporte manifestou repúdio ao ato e a cooperação com as autoridades. E que ele passe um bom tempo preso, viu, gente? Tem prova suficiente para mostrar o quanto esse imbecil, o quanto esse criminoso, esse bandido foi racista. Felizmente o tempo não me permite me alongar. 7h49, eu volto já.
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0: 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E Maceió está entre os destinos mais buscados pelos brasileiros para o feriadão de Corpus Christi, que será celebrado entre os dias 4 e 7 de junho. O levantamento foi divulgado pela plataforma de viagens Kayak e aponta a capital alagoana como um dos principais destinos turísticos do Nordeste para o período. Nas buscas por hospedagem, Maceió ocupa a 12ª posição no ranking nacional e aparece como a terceira capital nordestina mais procurada. Já nas pesquisas por passagens aéreas, a cidade surge na 15ª colocação entre os destinos mais buscados do país. Segundo o setor turístico, o crescimento do interesse pela capital está relacionado à alta taxa de ocupação hoteleira registrada na última temporada e às novas atrações da orla marítima, como a Roda Gigante, a Orla do Porto e os espaços instagramáveis que têm atraído visitantes de todo o Brasil. É uma das coisas que boa parte da sociedade é compreensível. Essa discussão ela tem que ser ampla, né? Às vezes não compreende. Ah, está sendo feito um investimento assim, assado em determinado ponto de Maceió, né? Por que investir tanto na orla? Porque, gente, hoje o turismo é responsável por uma parcela fundamental e significativa de arrecadação de Maceió. Então, assim, investir, por exemplo, na parceria com a instalação de uma roda gigante aqui, né? Ontem até caminhei, né, pela nova orla aqui, tá belíssima, é você investir na atração de pessoas que vêm a Maceió conhecer o nosso paraíso, conhecer a nossa cidade e gerar renda, né? Assim, isso é investir na economia. E que venham mais investimentos assim, né? Se você passar pela orla de Maceió, você vai ver, né, que alguns pontos também estão sendo reformados, né? Novidades vêm aí. Ontem eu fui dar uma caminhada e parei a minha scooter elétrica perto de um trecho que está sendo reformado. Como eu sou alto, né, eu coloquei a cabeça por cima e vi que está fazendo a praça, já está, acho que na metade mais ou menos. E está ficando bem bonito, né? Então, assim, quanto mais equipamentos, né, mais, obviamente, interesse, né, por conhecer a cidade. Porque não é só a beleza natural, essa aí nós temos de sobra, né? Você tem que oferecer uma boa estrutura para quem vem para cá, né? Porque quem vem para cá vem para gastar, e vai querer conforto, vai querer beleza, mas vai querer estrutura, né? É o que a gente está oferecendo agora. Não à toa, somos sempre os destinos, estamos entre os destinos sempre mais procurados do país. E uma última informação, o projeto cultural Giro das Tradições, no Movimento da Cultura Viva, receberá a quadrilha junina Amanhecer do Sertão hoje, dia 26 de maio, às 19 horas, no palco do Teatro Homerinho, em Maceió. Fundado em 2002, a capital alagoana, o grupo possui mais de 2 décadas de atuação e se notabilizou por reunir dança, teatro, música e elementos da cultura nordestina em espetáculos cênicos que abordam enredos sociais contemporâneos, como a violência contra a mulher, tema que lhes garantiu o título de campeão do Festival Regional de Quadrilhas Juninas do Nordeste. A apresentação terá entrada gratuita e classificação etária livre, com a distribuição de pulseiras de acesso iniciada 1 hora antes do espetáculo e sujeita à capacidade máxima de lotação do espaço. A iniciativa é realizada pelo Instituto de Vivências Artísticas, o IVA, em parceria com a Secretaria de Estado do Turismo de Alagoas, com o objetivo de preservar, fortalecer e promover as manifestações da cultura popular do Nordeste. E o trabalho da Amanhecer do Sertão é belíssimo, viu, gente? Como nós já colocamos agora aqui, né? Muitas vezes a gente conhece apenas essas quadrilhas, né? No período junino, na competição, aqui em Maceió, aqui em Alagoas, fora também. Mas o trabalho dessa galera geralmente é continuado, é o ano inteiro, porque aí você tem ensaios, você tem eventos, né, tem promoções sociais. É um trabalho realmente magnífico, parabéns a todos da Amanhecer do Sertão. Aliás, tem uma coisa que nós somos fortes e tradicionais com relação às quadrilhas juninas e também os cocos de roda, né? Não à toa, Alagoas é o estado brasileiro concentra o maior número de folguedos. Não tem ninguém mais rico, né, culturalmente nessa área do que a gente. Com essa informação, a gente vai chegando ao final do nosso Jornal Nova Brasil Maceió, né, mas já marcando o novo encontro para amanhã, né, gente? A partir das 18h30, ao vivo, aqui nas ondas de 106.5. Muito obrigado pelo carinho da audiência. Tenham todos uma ótima terça-feira. Amanhã eu tô de volta. Se não voltar é porque eu estarei com Deus, mas se eu voltar é porque Deus estará comigo. Tchau, gente. Bom dia.
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1: 8:04. Bom dia para você que tá aqui na sintonia da Nova Brasil nesta terça-feira. Tá começando mais um Sob Medida. Você sabe, uma hora de músicas direto, sem intervalos comerciais. Por aqui, Cláudia Nakazato. Vamos juntos até às 11 horas da manhã. Nessa próxima hora, a gente vai ouvir Ivan Lins, Vanessa da Mata e, para começar, Adriana Calcanhoto com Maresia.

Nova Brasil FM, a gente ouviu Roberta Campos com Lumiar, também teve Ivan Lins, Daquilo Que Eu Sei. 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Agora, 8h41, tem Jota Quest, Dentro de um Abraço.

0: Nova Brasil FM, o som de Marina Lima, Eu Te Amo Você, fechando muito bem esta edição do Sob Medida.
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0: Tô chegando com atualizações do noticiário nesta manhã de terça-feira. A Polícia Federal cumpre mandados contra o ex-governador Cláudio Castro do PL. A ação apura a transferência de cerca de 3 bilhões de reais do governo do Rio para fundos ligados ao Banco Master. Segundo a PF, a maior parte dos recursos teria saído do Rio Previdência. Ao todo, são 10 mandados no Rio de Janeiro e em Brasília. A operação foi autorizada pelo ministro André Mendonça, do STF. E um terremoto de magnitude 6.9 registrado no norte do Chile teve reflexos em São Paulo. Moradores da capital paulista relataram ter

0: sentido o tremor cerca de 10 minutos depois do abalo. O epicentro foi perto da cidade de Calama, no deserto do Atacama, a mais de 2 mil quilômetros de São Paulo. A rede sismográfica brasileira confirmou a chegada das ondas sísmicas à capital paulista. Segundo os bombeiros, não houve registro de danos ou ocorrências ligadas ao tremor. Faltando 2 minutos para as 9, mais que moderna brasileira. Nova Brasil FM, voltamos já. 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

0: Nova Brasil FM e os Paralamas do Sucesso, Track Track, música de 1991, rolando aqui na sua programação. Nova Brasil FM, mais que moderna brasileira, agora 9:16.
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4: A Casa do Autista de Maceió iniciou a triagem de crianças e adolescentes após a capacitação de sua equipe multiprofissional. As avaliações, que envolvem psicólogos, fonoaudiólogos, terapeutas ocupacionais, entre outros, contam com a participação dos pais para definir os planos terapêuticos individuais. Com capacidade para realizar até 6 mil atendimentos mensais, a unidade prestará assistência especializada a pacientes de até 17 anos e 11 meses.
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0: De volta com Kid Abelha, Nada Sei.

0: Nova Brasil FM, o som de Ivete Sangalo, não precisa mudar. Mais que moderna brasileira, agora 9h36. 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
2: Sim, sim, sim, ouvintes da Nova Brasil, hoje eu vou falar de algo que os endividados vão se interessar muito, porque a partir do dia 25 de maio vai ser possível consultar o saldo disponível que cada um tem para usar o FGTS para pagar dívidas. Isso faz parte do novo programa do Desenrola, o programa do governo para resolver as dívidas da população. A regra permite que cada pessoa possa usar até 20% do saldo do FGTS ou até R$ 1.000, o valor que for maior. Segundo o governo, até 8,2 bilhões de reais do FGTS poderão ser usados para renegociar as dívidas. E no dia seguinte, mais de 10 milhões e meio de trabalhadores devem receber valores residuais, um desbloqueio estimado em 8 bilhões e 400 milhões de reais. A pergunta é boa, isso ajuda ou só antecipa um colchão de segurança? No fim, é o Brasil tentando resolver a dívida de hoje usando a poupança compulsória de amanhã. Esperamos que os endividados façam o melhor uso do seu dinheiro depois de sanar essas dívidas.
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0: Nova Brasil e o seu Jorge, amiga da minha mulher.
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0: Hora da gente destacar mais um clássico da nossa música, lançado em 1981 como a faixa título do emblemático álbum Luar. A gente precisa ver o Luar é uma das joias mais luminosas e reconfortantes do repertório de Gilberto Gil. Como uma melodia suave que caminha de mãos dadas com o reggae e o pop, a canção se destaca por sua riqueza poética. A letra funciona como uma pausa necessária na correria do dia a dia, lembrando a importância de pararmos para sintonizar com a natureza e com as coisas simples da vida. Bora curtir então no Arquivo Nova Brasil, Gilberto Gil, A Gente Precisa Ver o Luar.

0: Esse foi o destaque do arquivo Nova Brasil. A gente precisa ver o luar com Gilberto Gil.
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0: Estou de volta com atualizações do noticiário. A Polícia Federal deflagrou hoje a Operação Palanque Digital em Macapá. A investigação, a ação investiga uma suposta milícia digital que teria desviado mais de 25 milhões de reais em contratos da Prefeitura. Segundo a PF, o grupo promovia o ex-prefeito Dr. Furlan, a esposa dele, e atacava adversários. São cumpridos mais de 30 mandados em 3 estados. E o presidente Lula começou um tratamento preventivo de radioterapia no couro cabeludo. Segundo o Hospital Sírio-Libanês, o procedimento busca evitar o retorno de um câncer de pele retirado em abril. Ao todo, vão ser 14 sessões, sem previsão de efeitos colaterais, segundo os médicos. O presidente deve continuar trabalhando normalmente durante o período do tratamento. 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Faltando 3 para as 10.
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5: 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Em dólar, tem vários produtos para um perfil mais conservador, para um perfil mais agressivo de investimentos. 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

0: o som de Maria Gadu, Oração ao Tempo, mais que moderna brasileira, agora 10h18.
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0: Nova Brasil e o som do Flávio Venturini, Noites com Sol, mais que moderna brasileira, agora 10h36. 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
4: As doenças inflamatórias intestinais, conhecidas como DIs, provocam inflamação crônica no trato digestivo. Nas DIs, a defesa do corpo age de forma desregulada e ataca as células saudáveis do próprio intestino. Os dois principais tipos são a doença de Crohn, que pode atingir qualquer parte do sistema digestivo e costuma causar inflamações mais profundas, e a colite ulcerativa, que afeta apenas o intestino grosso e o reto, atingindo a camada mais superficial da mucosa intestinal. Ambas precisam de acompanhamento contínuo.
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8: Uma auditoria da Controladoria Geral da União apontou indícios de sobrepeso superior a 6 milhões de reais em obras da BR-104 em Alagoas. O relatório identificou inconsistências em parâmetros de tráfego, falta de cotações e alterações em itens de pavimentação e concreto na licitação homologada pelo DENIT em mais de 274 milhões. Em resposta, o DENIT apresentou uma nova planilha, reduzindo o orçamento em cerca de 6 milhões. Manteve a concorrência e informou que eventuais ajustes poderão ser feitos durante a execução contratual.
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18: De volta com Rita Lee, Erva Venenosa.

0: Nova Brasil, o som de Caetano Veloso com Samba de Verão.
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0: Hora da gente dar destaque a mais um clássico da nossa música, agora com Milton Nascimento, um sucesso de 1978 do álbum Clube da Esquina 2, Maria Maria.

0: Esse foi o Milton Nascimento, Maria Maria.
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0: Tô de volta com atualizações do noticiário. Papa Leão XIV pediu perdão ontem pelo papel da Igreja Católica na legitimação da escravidão ao longo dos séculos. Esse pedido de perdão faz parte da primeira encíclica publicada por Leão. Foi a primeira vez que um papa reconheceu que seus antecessores permitiram a escravidão de pessoas consideradas infiéis ou pagãs. A carta enviada aos bispos de todo o mundo também fala dos desafios da humanidade com o crescimento da inteligência artificial. E em dados levantados pelo Sistema de Avaliação da Educação Básica, foi observado que aproximadamente 50% dos estudantes do nono ano do ensino fundamental e terceiro ano do ensino médio no país declaram não reconhecer o debate sobre igualdades raciais em sala de aula. Faltando 3 minutos para as 11 horas da manhã, eu, Cláudia Nakazato, estou indo embora. Quem já está por aqui é a Luciana Camasmi, para te fazer companhia a partir de agora. Um beijo para você e até amanhã. Tchau.
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Nova Brasil, agora são 11 horas e 1 minuto, um ótimo dia para você. Eu sou Luciana Camasmi, estou aqui cobrindo as férias da Ana Pellicer. Você está sintonizado na Nova Brasil FM. Você pode acompanhar a gente pelo aplicativo e também no site novabrasil.com. Essa é a Nova Brasil FM, uma empresa do Grupo Tati. Abrindo essa hora, a gente ouve Marisa Monte e Ed Mota, Ainda Lembro.

0: Nova Brasil, som dos engenheiros do Havaí, para ser sincero. Antes, Vitor Clay e Joyce Alane com Abalo Psicológico. 11:19. 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

0: Nova Brasil 1131.
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0: A gente vai ouvir simplesmente uma das maiores obras-primas da música mundial. Composta por Tom Jobim em 1972, Águas de Março ganhou sua versão definitiva 2 anos depois, no histórico álbum Elis e Tom. O grande segredo dessa gravação é a química pura e espontânea entre Tom Jobim e Elis Regina. O dueto flui como uma conversa leve, com direito a risadas reais que ficaram eternizadas no estúdio. Uma colagem genial de poesia que virou o retrato mais bonito da nossa MPB. Aqui no arquivo Nova Brasil, Elis Regina e Tom Jobim, Águas de Março.

0: Brasil, Capital Inicial e Kiko Zambianchi, Primeiros Erros, 11h39.
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0: Nova Brasil e Barão Vermelho, maior abandonado. 11:58.
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0: A violência sexual contra crianças e adolescentes teve um forte aumento no Brasil entre 2014 e 2024, segundo dados divulgados hoje pelo Atlas da Violência 2026. O estudo aponta que os registros de violência sexual na primeira infância, de 0 a 4 anos, aumentaram mais de 4 vezes em 11 anos, passando de 1.671 casos em 2014 para 7.845 em 2024. E a Anvisa aprovou o registro da caneta emagrecedora Ozivy, medicamento à base de semaglutida fabricado pela EMS. A decisão marca a primeira aprovação de um concorrente nacional da substância após o fim da patente da Novo Nordisk no Brasil. 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
1: Meio-dia e 3 está no ar o Sob Medida. A gente vai ouvir nessa edição de Djavan, tem Legião Urbana e, para começar, Adriana Calcanhoto.

Nova Brasil, você curtiu Paralamas do Sucesso, Busca Vida. E antes teve o Djavan fazendo o Coração Leviano. 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Agora 12:20, aqui no Sob Medida, a gente ouve Marina Lima.

0: Brasil, esse funk de abelha. Eu tive um sonho na versão acústica e ainda ouvimos Lobão aqui no Sob Medida. Essa noite não.
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0: Meu Mundo e Nada Mais foi lançada em 1976 no álbum de estreia auto-intitulado do Guilherme Arantes. A música ganhou grande notoriedade ao fazer parte da trilha sonora da novela Anjo Mal, da TV Globo, em 1976, o que ajudou a impulsionar a carreira do cantor e compositor. A gente ouve agora Guilherme Arantes, Meu Mundo e Nada Mais.

0: Nova Brasil e o som do Rapa, pescador de ilusões, para encerrar essa edição do Sob Medida.
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0: O Brasil entrou pela primeira vez na faixa de desenvolvimento humano muito alto, segundo o Programa das Nações Unidas para o Desenvolvimento. O país alcançou o índice de 0,805 no IDHM em 2024, acima da marca de 0,800 usada para essa classificação. Entraram em vigor nesta terça-feira as novas regras da NR1, norma que trata da segurança e saúde no trabalho. A medida agora passa a incluir oficialmente os riscos psicossociais ligados à saúde mental dos trabalhadores. Com a atualização, empresas terão de avaliar fatores como sobrecarga, pressão excessiva, falta de organização e ambientes tóxicos, adotando medidas para prevenir adoecimento psicológico dos funcionários. 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Faltam 3 minutos para uma.
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0: Lançada pelo Skank em 1994 no bombado álbum Calango, Pacato Cidadão é um dos grandes hinos do nosso pop rock. Composta por Samuel Rosa e Chico Amaral, a música usa um ritmo dançante super pra cima pra disparar uma ironia certeira. A letra critica a passividade e a alienação do cidadão comum diante das injustiças, da corrupção e da desigualdade social, mandando aquele famoso chamado pro pessoal acordar e se mexer. A gente ouve

0: 1h20.
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0: Nova Brasil, esse foi Lulu Santos, De Repente Califórnia. E antes, Nath Roots, Presente de um Beija-Flor, 1h38. 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

0: Brasil FM, você ouviu Barão Vermelho, Eu Queria Ter Uma Bomba. E ainda teve a Maria Bethânia, Samba da Bênção.
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0: Empresas brasileiras terão que passar a monitorar os riscos à saúde mental dos funcionários, como casos de ansiedade, estresse e burnout. A medida faz parte da atualização da norma regulamentadora número 1 do Ministério do Trabalho, que amplia as exigências de prevenção no ambiente corporativo. O aumento dos afastamentos por transtornos psicológicos ajudou a acelerar essa mudança. Só em 2025, mais de 546 mil trabalhadores foram afastados por problemas de saúde mental no país. E mudando de assunto, o sambista Martinho da Vila anunciou sua última grande turnê pelo Brasil, que será ao lado da filha Martinália. A série de shows Pai e Filha vai passar por cerca de 30 cidades e marca a primeira turnê completa dos dois juntos nos palcos. Se você quiser saber mais detalhes, acesse novabrasil.com. 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Agora falta um minuto para as duas.
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0: Nova Brasil, você ouviu Sol de Primavera na voz de Carolina Lima. Antes teve Mascavo com Asas. Agora 2h18. 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
4: Uma mulher condenada por participação em um esquema milionário de fraudes contra o INSS foi presa no bairro Antares, em Maceió, após decisão judicial definitiva. As investigações da Polícia Federal apontaram que ela utilizava sistemas informatizados do órgão para inserir dados falsos e alterar informações, liberando benefícios irregulares em pelo menos 19 casos. O esquema tinha ramificações em diversos estados e a condenada agora permanece à disposição da justiça.
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0: Nova Brasil, som de Caetano Veloso, Odara, 2h39.
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3: As doenças inflamatórias intestinais, conhecidas como DIs, provocam inflamação crônica no trato digestivo. Nas DIs, a defesa do corpo age de forma desregulada e ataca as células saudáveis do próprio intestino. Os dois principais tipos são a doença de Crohn, que pode atingir qualquer parte do sistema digestivo e costuma causar inflamações mais profundas, e a colite ulcerativa, que afeta apenas o intestino grosso e o reto, atingindo a camada mais superficial da mucosa intestinal. Ambas precisam de acompanhamento contínuo.
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12: A única pesquisa eleitoral divulgada até o momento, apontando o Renan Filho à frente de JHC, foi retirada do ar por decisão da Justiça Eleitoral. A medida foi tomada após suspeitas de irregularidades no levantamento registrado pelo Instituto FAUP. Segundo o processo, os números teriam sido divulgados antes do encerramento oficial da coleta de dados informada ao Tribunal Superior Eleitoral. Na decisão, o desembargador eleitoral Léo Denison Bezerra de Almeida determinou a retirada imediata da pesquisa das plataformas digitais e proibiu nova divulgação dos resultados até o esclarecimento das inconsistências. Em caso de descumprimento, a multa prevista é de R$10 mil. A justiça também determinou que o Instituto apresente em até 24 horas toda a documentação técnica do levantamento.
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0: você ouviu Ana Vitória. Fica.
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0: Parecer da PEC que prevê o fim da escala 6x1 propõe reduzir a jornada semanal de trabalho de 44 para 40 horas, sem corte do salário, com transição gradual de até 14 meses. O texto também garante 2 dias de folga por semana, preferencialmente aos domingos, e mantém o limite de 8 horas diárias. A proposta ainda precisa passar por votação na Câmara e no Senado. E o filme brasileiro O Agente Secreto se tornou a produção nacional mais premiada da história, com 99 prêmios nacionais e internacionais. Essa marca foi atingida neste mês, quando o longa levou nada menos que 8 estatuetas na 13ª edição do Prêmio Platino, no México, incluindo Melhor Filme, Melhor Direção para Kleber Mendonça Filho e Melhor Ator para Wagner Moura. Entre as premiações de maior prestígio, no ano passado, O Agente Secreto conquistou 4 prêmios no Festival de Cannes, incluindo Melhor Direção e Melhor Ator. 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Falta 1 minuto para as 3.
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0: Nova Brasil, esse foi Skank, resposta. Antes teve que de abelha, os outros 3 e 18.
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0: Nova Brasil, 3:30.
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0: Lançada em 1976 no lendário álbum Alucinação, Apenas um Rapaz Latino-Americano é uma das maiores obras-primas do mestre cearense Belchior. E tem uma curiosidade genial na letra. O famoso verso "Sem dinheiro no banco, sem parentes importantes" foi inspirado em uma frase do filósofo Augusto Pontes, que Belchior ouviu em uma aula e transformou no retrato definitivo da juventude dos anos 70. A gente ouve aqui no Arquivo Nova Brasil, Belchior, Apenas um Rapaz Latino-Americano.

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0: Nova Brasil, essa foi Beca Perré, o show tem que continuar. Agora são 3h37.
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0: Nova Brasil, você ouviu a parceria de Roberta Campos e Nando Reis, de Janeiro a Janeiro.
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0: O Brasil entrou pela primeira vez no grupo de

0: disser. Na sequência, você fica com Júlio César. Um abraço, até mais.
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6: A Fiocruz passará a produzir no Brasil terapias celulares avançadas para o tratamento de câncer pelo SUS, com foco em pacientes com leucemia, linfoma e mieloma. O anúncio ocorreu durante o lançamento do Centro de Desenvolvimento e Produção de Terapias no Rio de Janeiro. A tecnologia, que modifica geneticamente as células de defesa do próprio paciente para combater o tumor, contará com recursos do novo PAC para reduzir custos e ampliar o acesso gratuito na rede pública.
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0: Nova Brasil, mais que moderna brasileira, o som do Capital Inicial Independência, agora 4h53, fechando mais uma edição do Sub Medida.
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0: O Instituto Nacional do Seguro Social passará a pagar o salário maternidade em até 30 dias. Segundo a nova lei publicada hoje, se a análise do pedido atrasar, a concessão será automática e provisória para garantir a renda da segurada. Caso o benefício seja interrompido após a avaliação definitiva, os valores já recebidos não precisarão ser devolvidos, exceto se houver comprovação de má-fé. Nova Brasil, agora 4h54. Ótima tarde para você.
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1: 2 para 5, boa tarde, Gilberto Gil. Aquele abraço.
2: O Rio de Janeiro continua lindo.

0: Nova Brasil, som do Armandinho, desenho de Deus. Fique na sintonia, daqui a pouco tem Nova Brasil em campo. Hoje tem, olha só, hein, que timaço. Wagner Veloso, Celso Cardoso e Weber Lima. Já, já, Nova Brasil em campo. E vamos falar de Copa do Brasil e muito mais. Fique na sintonia. Nova Brasil FM, mais que moderna brasileira. Agora 5h28, ótima tarde para você.
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11: 17 horas e 33 minutos. Boa tarde para você ligado na Nova Brasil FM. 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Dá jogo a partir de agora. Vamos falar muito do sorteio da Copa do Brasil, lógico, da seleção brasileira. Seleção brasileira que se apresenta amanhã aqui na Granja Comari, em Teresópolis, no Rio de Janeiro. Vocês estão vendo aqui de fundo, né? Quem está no youtube.com/NovaBrasilEmCampo ou para quem está no youtube.com/JornalismoNovaBrasil, está vendo que eu estou no hotel, lá fora já é escuro, né? Aqui já o horário já está muito escuro aqui no Rio de Janeiro, e o que é normal, né? Em todo, praticamente todo o país já está assim também, né? Nesse tempo já chegando aí de outono, inverno e tal. E estou aqui no Hotel Atos. A Luciana é ouvinte da Nova Paradiso, lá no Rio de Janeiro, rapaz. É, ela ouve a Nova Paradiso no 89,5 e você em São Paulo no 89,7. E lógico, em toda a rede do Grupo Tati de Comunicação. Estamos aqui direto de Teresópolis e amanhã estaremos acompanhando a chegada dos jogadores brasileiros. Exceção a Gabriel Martinelli, Gabriel Magalhães, Marquinhos do Paris Saint-Germain, o Gabriel Martinelli e o Magalhães do Arsenal. Eles disputam a final, né, da Liga dos Campeões no próximo sábado, jogo a 13h, transmissão do SBT. E lembrando, né, que o Danilo, também do Botafogo, se apresenta um pouquinho mais tarde, porque tem o jogo da Copa Sul-Americana. O Botafogo decide a sua vida na Sul. Não, já está classificado o Botafogo, né? Mas o Danilo também se apresenta um pouco depois, mas 90% dos jogadores já chegam ao Rio de Janeiro nesta quarta-feira. E lógico, a gente vai até às 7h da noite. Comigo, Weber Lima, ao meu lado, Veloso e Celso Cardoso, para falar das coisas do futebol, com os trabalhos técnicos de Ricardo Simões, Gabriel Petraço, Cezinha Martins, Lucas Monteiro na mesa de som, Celcinho Roberto na produção, de Antônio Lima. E comigo, Weber Lima, vamos até às 18h45, porque logo na sequência teremos a decisão do Tricolor no Morumbi contra o Boston River, transmissão da Nova Brasil com narração do Jorge Vinícius. E vamos direto aos destaques do programa de hoje, com as manchetes, com Felipe Oliveira, Edson Rufino, Felipe Camargo, Lucas Basílio e Antônio Lima nesta terça-feira, dia 26 de maio de 2026.
12: No São Paulo, dia de decisão. O tricolor precisa de uma vitória simples jogando dentro de casa contra a equipe do Boston River pela última rodada da Copa Sul-Americana para se garantir na liderança do Grupo C. Essa vitória simples seria a primeira de Dorival Júnior à frente do tricolor, que em dois jogos conquistou apenas dois empates.
13: No Corinthians, foi definido ontem, em votação dos conselheiros, a expulsão do ex-presidente André Sanches por uso indevido do cartão corporativo do clube. Time pronto para enfrentar o Platense, jogo desta quarta pela Libertadores na Arena, e hoje em sorteio na sede da CBF, ficou definido Corinthians e Inter nas oitavas da Copa do Brasil.
14: Tratado como fundamental para o último jogo do Palmeiras antes da paralisação para a Copa do Mundo, zagueiro Bruno Fuchs se recupera de lesão muscular e volta ao período de transição na academia de futebol. Sorteio da Copa do Brasil definiu Fortaleza como próximo adversário palmeirense.
15: No Santos, a bagunça é geral. Diógenes treina entre os titulares na última atividade no CT Rei Pelé. Mas quando amanhece a terça-feira, dia da decisão diante do Cuenca pela Copa Sul-Americana, Brazão, que seria barrado, volta a ser relacionado e será titular para duelo na Vila Belmiro.
16: Em Jorginho, o Flamengo entra em campo pela última rodada da Libertadores para buscar a melhor campanha da fase de grupos. Leonardo Jardim foi denunciado na STJD e pode pegar até 6 jogos de suspensão.
11: Portanto, aí os destaques, as manchetes do programa de hoje do Nova Brasil em Campo. A enquete de hoje, tanto no YouTube como também no WhatsApp, 11 943 805 100, 11 943 805 100, A enquete de hoje é sobre a Copa do Brasil. Quem terá o maior desafio? Quem terá o maior desafio na Copa do Brasil? Palmeiras, Santos, Mirassol ou Corinthians? Você manda a sua mensagem. Deixa eu ver aqui como é que tá. O Mirassol tá disparado, que é a minha opinião também. 60%. Deixa eu dar uma olhada aqui no Nova Brasil em campo. Lá no Jornalismo Nova Brasil tá disparado com o Mirassol na frente. Vamos ver aqui, eu votei no Mirassol também, né? O Mirassol que vai pegar o Grêmio. Aqui não, é o Corinthians. O Corinthians está com 35%. Muita gente já participando, agradecendo a sua audiência, o seu carinho, você que está conosco no futebol da Nova Brasil. Veloso, boa noite, Veloso. Como esse time do Palmeiras é largo.
17: Mas sorteio. Para de secar.
11: Como é largo. Pega o Fortaleza, time da Série B, fraquinho, Veloso. Boa tarde.
17: Boa tarde, Weber. Boa tarde para você, para todos os nossos ouvintes. Aliás, eu estava ouvindo ontem o programa, peguei o táxi, estava acompanhando vocês aí no programa de ontem. Agora, o Weber, você tem razão, cara. Tem coisa que eu tenho que concordar com você. Eu não gosto. Mas tem coisa que eu tenho que concordar com você. Sabe por quê? Tinha dois times da Série B no sorteio. Dois times só. Um era o Juventude, né? E o outro era o Fortaleza. O Fortaleza é o adversário do Palmeiras, que já pegou a Jacuipense, que era da Série D do Campeonato Brasileiro. O Palmeiras pegou o Jacuipense também. Então pegou um Fortaleza. Já dei uma olhadinha lá, sabe? Fiz minha lição de casa. Tá em quinto lugar do campeonato. Tá brigando ali pelo acesso. Vai brigar, né? Com certeza. Mas é o time da Série B que o Palmeiras pega aí nesse confronto de Copa do Brasil. Sem dúvida que esse não é o confronto mais equilibrado, né? O que me chamou a atenção foi o primeiro sorteio, o clássico carioca, né? Vasco e Fluminense. Eu acho que é um confronto de equilíbrio, né? Os dois não estão lá aquela maravilha, oscilando bastante, mas chama atenção por ser o clássico, né, Weber? Já que você abriu aí falando da enquete, eu já coloco aqui, eu acho que a atração, esse jogo aí vai ser muito legal, porque é o clássico lá do Rio, os dois estão numa fase parecidas. E eu acho que é o jogo mais equilibrado dessa oitavas de final da Copa do Brasil, Weber. Um abraço, bota cobertor aí que tá frio em Teresópolis, hein? Conheço.
11: Teresópolis é frio, Veloso. Mas dos paulistas, quem você acha que pegou o caminho mais difícil? O Mirassol contra o Grêmio, o Corinthians e Inter, Palmeiras a gente já falou, né? E para fechar o Santos e Remo, qual que é o mais equilibrado? O maior desafio, na verdade, dos paulistas, qual é o paulista que tem maior desafio?
17: Ah, o paulista é o Mirassol, né? Pega o Grêmio, decide lá ainda, né, em Porto Alegre, tô dando uma olhadinha aqui, decide lá em Porto Alegre. Dos paulistas, sem dúvida nenhuma, que é o Mirassol que pegou um problema aí pela frente. Mirassol que está na zona do rebaixamento, aí brigando lá embaixo ainda, né? Então pegou um jogo complicado contra o Grêmio. O Grêmio está em ascensão.
11: E na sua opinião, Celso Cardoso, qual é o paulista com o maior desafio nestas oitavas de final da Copa do Brasil? Celso, boa tarde.
18: Grande tarde para você, meu querido Weber Lima. Quase noite aqui, já tá escuro, rapaz. Não sei como é que tá aí em Teresópolis. Pro Veloso, para quem nos acompanha no Dial, no rádio e também pelo YouTube. Ah, não tem a menor dúvida, né? O Mirassol dos paulistas pega o Grêmio. Então são forças desiguais do ponto de vista da camisa e da tradição. Em termos de time, a gente sabe do que é capaz o Mirassol. Mirassol pela campanha que fez no Campeonato Brasileiro no ano passado. Libertadores se classificou em primeiro lugar no grupo, num grupo que podemos chamar de Grupo da Morte, com LDU, Lanús e Always Red. Já se classificou em primeiro lugar com uma rodada de antecedência. E o Mirassol, apesar de estar ali na zona do rebaixamento, a diferença para o Grêmio também é muito pequena. Então dá para competir, mas obviamente foi um rival cascudo do Mirassol. Poderia ter sido Juventude, poderia ter sido Fortaleza, poderia ter sido Remo, até o Atlético Paranaense, com todo o respeito que merece o Atlético e para quem nos ouve em Curitiba. Mas de qualquer maneira, eu acho que é o Mirassol, por ser uma camisa desproporcional. A camisa do Grêmio é muito forte.
11: Eu também tô com vocês, né? Eu acho que o Mirassol pegou o Grêmio aí, vai ter problemas. Mirassol que não vai bem no Campeonato Brasileiro, apesar da última vitória contra o Fluminense, deu uma reagida no campeonato, né? O Mirassol, mas realmente o adversário mais difícil. O Internacional é um freguês do Corinthians, né? O Corinthians já está nas quartas de final. Isso o Palmeiras menos, né, não precisa nem falar com força. Não, já tá.
18: Calma aí.
11: O Corinthians já tá nas quartas de final.
18: Isso é zica reversa.
11: Não é. O Internacional é freguês absurdo do Corinthians. O Fortaleza, não preciso nem falar. E o Santos e Remo, eu acredito no Santos. Apesar do momento vivido pelo time do Cuca, eu acredito no Peixe também. Só fechando, né, os confrontos da Copa do Brasil, deixa eu pegar aqui como é que ficou a Copa do Brasil. Então é o seguinte, ó, passando os resultados de momento. Oitavas de final. Vasco e Fluminense, Internacional e Corinthians, decisão aqui em São Paulo. Mirassol e Grêmio, decisão lá no Rio Grande do Sul. Vitória, inclusive eu vou te falar, impressionante como o Corinthians decide as suas vagas em casa, hein? Impressionante, é um negócio diferente realmente. Mirassol e Grêmio, eu não sei que esse negócio de sorteio também para mando de campo, já devia fazer tudo de uma vez só.
18: É o que sai primeiro já.
11: Só a CBF, quer dizer. Exato. Porque só a CBF, a Conmebol vai sortear no dia 29, daqui a 3 dias, terminou as oitavas de final na quinta, gente. Na sexta, a Conmebol já vai sortear as oitavas de final com chaveamento até a final. Na CBF, não. Aí eles vão na CBF, eles fazem o sorteio de manhã, aí voltam à tarde, vão almoçar, voltam à tarde para sortear o mando. Aí não tem o chaveamento, aí o chaveamento é nas quartas de final. Sabe, tudo... Por quê? Precisa de tantos eventos? Como é que funciona isso? O cara lá que vai apresentar vai ganhar um pouquinho mais? Como é que funciona? Ou o cara que ganha diária para ir lá na CBF? Deve ter alguma coisa, não é possível. Eu gostaria de resolver tudo no mesmo momento. Um sorteio já resolve tudo. Aí os caras não, ficam dividindo em várias vezes. Mas enfim, vamos lá. O Mirassol decide fora, né? O Atlético Paranaense vai pegar o Vitória na decisiva no Barradão. Atlético e Juventude, decisão em Caxias, o último jogo em Caxias. O Santos terá de brigar pela sua vaga no jogo de volta lá no Mangueirão. O Cruzeiro no Mineirão pega a Chapecoense no último jogo dos dois, né? E o Palmeiras terá de ir ao Castelão, joga a primeira aqui em São Paulo, a segunda em Fortaleza, na capital cearense, portanto, aí um pouco da Copa do Brasil. Daqui a pouco tem Copa Sul-Americana, você vai curtir aqui no Futebol da Nova Brasil, a partir das 18h45, São Paulo e Boston River. Olha, se não ganhar desse Boston River, o Dorival pode pedir o boné e partir. Pode pedir o boné e partir. Se não ganhar o Boston River, aí acabou tudo mesmo, aí não adiantou nada. O efeito de novo treinador já não veio. Né? Porque o Dorival já está indo para o terceiro jogo sem vitória. E você fala assim, nossa, o São Paulo jogou contra quem? Contra o Palmeiras? Contra o Flamengo? Não, jogou contra o Milionários e contra o Botafogo. E não conseguiu ganhar. No Morumbi os dois jogos. Vamos lá com as informações do Tricolor, Felipe Oliveira.
19: Um abraço, Ebron. Um abraço, amigos ligados da Nova Brasil em Campo. Todo mundo sintonizado na Nova Brasil FM. O São Paulo entra em campo hoje às 19 horas no estádio do Morumbi para São Paulo e Boston River, última rodada da Copa Sul-Americana. Sexta rodada da fase de grupos da Copa Sul-Americana. O Tricolor precisa de apenas uma vitória simples para se garantir na liderança do Grupo C da competição e já ir direto para as oitavas de final. Uma derrota pode acarretar no São Paulo classificando em segundo colocado. Isso faria com que fosse para os playoffs da Copa Sul-Americana com os eliminados da Copa Libertadores. Dorival Júnior tem algumas dores de cabeça. A primeira delas é no setor defensivo. Sabino, no último jogo, teve uma lesão na coxa direita, não joga mais no São Paulo até o retorno da Copa do Mundo, que acontece daqui a um mês e meio. Ele que teve uma lesão diagnosticada depois de sentir no duelo contra o Botafogo. Outro jogador que não está disponível é o Luciano, que sentiu a panturrilha direita também no jogo contra o Botafogo, não joga mais pelo São Paulo até o retorno também da Copa do Mundo. Na zaga, o Dorival Júnior tem à disposição Alan Franco e Osório, que foi a dupla de zaga que terminou jogando contra o Botafogo. Rafael Tolói fez o treino completo de ontem e está à disposição do técnico também. E ele promoveu Isaac e também o Igão para o time principal do São Paulo, a dupla de zaga titular do Sub-20 do Tricolor, que pode pintar no banco de reservas, tanto no jogo de hoje contra o Boston River, quanto também na partida contra o Remo deste final de semana. São Paulo, que sem Luciano, sem Cauli, que também tem problemas físicos, Pedro Ferreira deve ser o titular da partida de hoje contra a equipe do Boston River. Ele que entrou na primeira etapa contra o Botafogo, substituindo o próprio Luciano, mas saiu na segunda etapa e o Dorival falou um pouquinho sobre isso.
20: O garoto entrou muito bem, não estava programado um tempo tão longo para ele. Eu imaginava muito menos, uns 30 minutos talvez. Eu tinha certeza que ele suportaria muito bem, mesmo assim ele nos deu uma boa resposta. É muito cedo ainda. A alteração foi basicamente em cima daquilo que vinha acontecendo na partida. Nós estávamos sendo envolvidos a partir daí. Eu pensei em melhorarmos um pouco mais a nossa marcação, a nossa contenção. E não por ele ter entrado na primeira etapa, saído na segunda, isso daí. Eu acho que ele foi até além daquilo que nós imaginávamos, até porque nós estamos começando a conhecer esses garotos ainda. Pouquíssimos jogos com a camisa do São Paulo. Muito pouco tempo de treinamento, é muito difícil, está sendo muito difícil até a gente acertar os nomes, só para vocês terem uma ideia. Então, assim, um pouco de paciência para a gente tentar arrumar da melhor forma.
19: A bola rola às 19 horas para São Paulo e Boston River, um público bem contido na capital paulista, no estádio do Morumbi. Apenas 12 mil ingressos foram vendidos de forma antecipada, mais uma vez o Morumbi sendo um palco com pouco público para os jogos do São Paulo nessa reta final antes da paralisação para a Copa do Mundo. 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Volto com vocês aí no estúdio, Ed.
21: Tá ótimo, tá bom demais, 12 mil é muito para esse jogo. Jogo contra um time mequetrefe do Boston River, jogo duro de assistir. E olha, vou te falar, no último jogo lá contra o Milionários, deu mais de 25 mil. Isso daí é um milagre, hein, pô. É um milagre isso daí. Foi assistir uma porcaria dessa daí no Morumbi, numa noite de frio, um jogo que não vale nada, que o São Paulo é obrigado a bater esse Boston River. Se bater por menos de 3 é vergonhoso. Deixa eu mandar um abraço aqui antes do Veloso falar sobre isso. E sobre falar sobre esse tema que o Dorival trouxe aí no boletim, que é um outro absurdo, Veloso. Mas vamos aqui, ó. O abraço pro Adélcio Palmeirense, ó, no rádio. Tá com o Maurício Jacó, indo pro Morumbi. Falou, tô indo lá pro Morumbi acompanhar o seu time, Weber. É o Adélcio Palmeirense, um abraço pra você. Adélcio falou que adora quando eu falo do Abel Ferreira. Mas vamos lá, Veloso. Quer dizer, o Dorival... você esteve, né, com vários, você trabalhou com vários técnicos na sua vida, né? E o novo técnico, quando chega, sempre tem uma reação o time, Veloso. Dessa vez não teve reação nenhuma. E sobre o menino Pedro Ferreira, ele colocou no jogo, o menino fez até uma boa jogada, quase faz um belo gol, e ele saca o garoto, ele arrebenta com o garoto, Veloso.
17: O Dorival colocou no primeiro, tirou no segundo, né? Mas o Dorival está chegando agora, Weber. Calma um pouquinho com o Dorival, né? O Dorival é bom treinador, já tem uma passagem vitoriosa pelo São Paulo. Você viu, ele falou até que ele está errando os nomes dos jogadores, o Dorival, né? É o treinador que chegou agora, realmente, normalmente tem uma reação o time, né? Quando chega um treinador novo, dá aquela motivação, porque os jogadores estão brigando ainda por posições, vê na chegada de um treinador uma possibilidade. Mas realmente o São Paulo está com muitos problemas, né? Eu acho que o São Paulo tem que passar limpo o que está acontecendo na preparação física, sabe? Agora mais dois jogadores, né? O Luciano e também o Sabino com problema muscular, Weber. É muita gente com problema muscular no São Paulo. Então fica difícil para o treinador, qualquer um. Eu falei quando queriam mandar o Roger embora. Ninguém vai dar jeito. Uhum. Enquanto você não tiver com o DM cheio e o campo vazio, os jogadores que vão treinar, que vão por jogos, você não tem opção no banco. A gente fez vários jogos do São Paulo, inclusive da Sul-Americana, que é um torneio fraco mesmo, nível baixo. Mas você olha para o banco do São Paulo, não tem ninguém. Você olha no campo, para escalar o time é difícil. Então o Dorival está passando por essa dificuldade e acho que o São Paulo só tem uma tendência, não com a troca de treinador, mas com a parada da Copa do Mundo, que vai ser o momento de recuperar esses jogadores, principalmente essa turma toda aí de problema muscular, e fazer um trabalho para dar uma base física para que esse time possa jogar o segundo semestre do campeonato, o segundo turno do Campeonato Brasileiro, que possa... deve se classificar, né? Líder contra o último colocado hoje na Sul-Americana. A vitória é uma obrigação, você tem razão. E aí o São Paulo que possa dar prosseguimento aí depois de um primeiro semestre aí, cheio de muitos problemas. O departamento do São Paulo está sempre cheio, sempre lotado. Sai um do departamento médico e entra dois. E aí como é que o treinador faz? O Roger não tinha o que fazer, o Crespo já estava enfrentando dificuldade e agora é a vez do Dorival. Só troca quem vai administrar um problema que está lá dentro do clube, que o problema é que precisa ser resolvido, Weber.
11: Com certeza, Veloso. Celso, em relação ao público no Morumbi, não tá bom, Celso, para essa vergonha que o São Paulo está jogando ultimamente, para esse jogo onde o Boston River é um time de, sei lá, categoria de Série D, Celso. Então, você acha que o público tá bom ou não? E fala um pouquinho do jogo que você espera do São Paulo. Todo mundo espera uma goleada, Celso.
0: O Weber nem poderia ser diferente, porque é definitivamente o time mais fraco da chave. O São Paulo deu uma sorte danada no último jogo, porque o árbitro matou aquele contra-ataque do São Paulo.
17: A última bola, né?
0: Aquela última bola lá, com 3-1. Não é o árbitro ali, São Paulo...
11: E o pênalti que o cara chutou na lua?
0: Teve isso também. Teve um outro detalhe. Então, o São Paulo escapou de perder o jogo no meio de semana e poderia, de repente, estar com a vaga comprometida hoje. Agora, aconteceu um empate. São Paulo só depende dele. Não consigo ver um outro resultado que não uma vitória do São Paulo. Eu imaginei até que no começo do programa, é que você é um moço muito educado, que você fosse fazer algum trocadilho com o nome do time, porque o Boston River realmente é um Boston. Então, São Paulo, você não fez, eu fiz. Então, São Paulo, sabe, se jogar com, como vocês dizem sobre o Neymar, o Neymar de muleta é melhor do que muito jogador que tá na seleção.
2: O Neymar de muleta, sem joelho, só tá com vendo? Uma perna, é melhor do que...
0: Então eu vou dizer que o Luciano de muleta e só com uma perna é capaz de fazer 3 gols no São Paulo hoje contra o Boston River. Então 12 mil pré-vendidos, já vendidos, realmente é um público bom diante das circunstâncias. Faz frio em São Paulo, tem o caos do trânsito às 7 horas da tarde, o time que não empolga. Só falta esses torcedores que vão ao Morumbi hoje saírem com uma decepção. Eu não creio. Creio no São Paulo hoje fazendo a primeira vitória sob o comando do Dorival Júnior. Concordo com o Veloso. Um pouquinho de calma com o Dorival. Acabou de chegar, nem deu para treinar direito. Não é mágico, não vai fazer nenhuma transformação. Nem o Rinus Mitchell, nem o Guardiola. Com o elenco que tem o São Paulo hoje, muita calma. Tem jeito.
11: Não tem milagre mesmo. Nem Guardiola, nem Luiz Henrique, nem Jürgen Klopp, não dá jeito nesse elenco do São Paulo, que é muito fraco. Olha, vamos para um rápido break, na volta, sua participação pelo WhatsApp 11943805100, 11943805100, depois do break, voltamos já com o Nova Brasil em Campo, com pão de alhozinho, da jogo.
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0: 18:02, voltamos com o Nova Brasil em campo para Pão de Alhozinho. Resenha boa, tem Pão de Alhozinho da jogo. Olha, vocês que escutam aí essa chamada da Nova Brasil, né? É, sobre a Alexa, inclusive eu vou falar sobre isso agora rapidinho. Essa voz aí é de Márcio Seixas. Pra quem não sabe quem é Márcio Seixas, e muita gente sabe, né? Mas os mais jovens não. É, quando tinha lá no filme e tal, aí falava assim, versão brasileira Herbert Richards. É a voz do Márcio Seixas que está fazendo aí essa chamada para Nova Brasil. É, tenho certeza que o Veloso e o Celso Cardoso ouviram muito na vida deles essa voz.
1: Sabe qual que é, né? O problema, Weber?
0: Qual
1: porque
0: é?
1: Porque quando ele fala, aí é melhor a gente ficar sem falar uns 10 minutos... Para não dar essa...
0: É verdade.
1: Esse comparar.
0: É verdade.
2: Não ter comparações.
1: É, eu trabalhei numa rádio também, que a gente tocava umas coisas internacionais, de repente entrava o Barry White. Aí entrava... Eu falei assim, agora eu não vou anunciar música nenhuma. Vou tocar umas 4, depois eu volto.
0: É, mas é por aí. É por aí, atenção.

0: 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Daqui a pouco. Vocês estão muito ansiosos, entendeu? Calma que já vai vir. Inclusive, a programação da Nova Brasil tá diferente. 8:04. Vamos lá, vamos falar do nosso futebol aqui. Deixa eu olhar aqui, que eu escrevo espelho, mas também é tanta coisa na cabeça, rapaz, que eu vou falar para vocês. Eu preciso saber que jogo que é. Não tem nada disso, assim. Mas tem aqui... Vamos ver aqui, ó, não vou falar agora das coisas do Timão, o Corinthians que teve um presidente expulso do seu quadro associativo, as informações do Corinthians com o nosso Edson Rufino. E aí, Rufino, beleza?
1: E aí, beleza, Weber, tudo certo? Salve, salve, amigo torcedor, vamos juntos com detalhes e informações do Timão, que hoje tem que ser dividido em duas partes, dentro e fora do campo. Eu começo com o que aconteceu ontem no Parque São Jorge, conselheiros votando pela saída do ex-presidente André Sanches do quadro associativo do clube, e tivemos, portanto, essa confirmação, 106 votos pela saída, pela expulsão do Andrés, 49 votando contra e 6 abstenções. E a respeito desse tema, eu trago como convidado o presidente em exercício do Conselho Deliberativo, o Leonardo Pantaleão. Vamos acompanhar atentamente o que diz a respeito da votação de ontem.
2: A questão relacionada à votação, mais uma vez, como tem que ser, uma votação democrática, apresentado para o Conselho as opções que existiam, foi lido o parecer da Comissão de Ética, também foi dada a oportunidade, pelo mesmo tempo, para a defesa do André Sanches fazer seus apontamentos, e logo na sequência tivemos a votação. E os conselheiros, de uma maneira geral, entenderam por maioria que o desligamento do quadro associativo era a punição adequada em razão daquilo que ficou apurado durante a instrução. Foi a exteriorização da vontade da maior parte dos conselheiros. Isso tem que ser aceito, isso tem que ser considerado. É algo que, independentemente da torcida realmente desejar isso, é algo que foi feito com base naquilo que de fato foi apurado dentro do processo. Houve a utilização do cartão corporativo, nem sequer o próprio representado nega isso. E então o que se apurou foi a conduta, não se apura valores, não se apura nada além disso. A conduta utilizada é que acabou gerando esse tipo de consequência.
1: Muito bem, acompanhamos atentamente o que disse o Leonardo Pantaleão, presidente em exercício do Conselho Deliberativo, em relação ao time. Encerrou hoje a preparação, enfrenta o Platense nesta quarta-feira na Arena, jogo válido pela Libertadores da América. A tendência é que Memphis Depay seja titular e após esse jogo terá todas as atenções voltadas para a Copa do Mundo. Ele que contratou um profissional de marketing para arrumar patrocínio para ajudar na renovação de contrato e permanecer no Corinthians. E para fechar, hoje na sede da CBF aconteceu o sorteio. O Corinthians, já sabe, terá o Internacional como adversário na fase oitavas de final da Copa do Brasil. Primeiro jogo em Porto Alegre, o segundo na Arena do Timão. Então é isso, falei do Corinthians, até mais, um abraço, amigo.
0: Até mais, Edson Rufino, Celso Cardoso. André Sanches expulso, né? Acredito que o Duílio vem na sequência aí, porque o motivo muito parecido, Celso.
3: A questão que se existe, e foi comprovado isso, obviamente, a regularidade na gestão, uma gestão que não foi, digamos assim, ética, não só ética, e foi lesiva ao clube. Tem que ser o Andrés, como aconteceu, tem que ser o Duílio e tem que ser todo mundo. Não pode ter olhos seletivos. Aquilo que a gente já conhece, para os amigos tudo, para os inimigos a lei. O Corinthians tem que ser passado a limpo, doa a quem doer. Então não pode ser seletivo. É histórico, talvez se não fosse uma votação aberta, que a pessoa tem nome e sobrenome, talvez se fosse aquele voto secreto, isso não teria acontecido. Havia também uma pressão muito grande por parte da torcida organizada, querendo que o clube fosse limpo, e está sendo feita essa limpeza. Quando eu falo de limpeza, é tirar dali aquilo que realmente tem sido danoso ao clube do ponto de vista de gestão fraudulenta, de gestão inadequada, de gestão que levou o Corinthians onde ele está hoje. Mas, repito, tem que ser com todos. Não pode ser apenas porque houve uma pressão da torcida organizada ou porque a opinião pública está pressionando. Tem que ser passado a limpo, de fato, todo o Corinthians.
0: Veloso, na sua opinião, o que representa aí essa expulsão de André Sanches, né? Muito por conta da utilização dos cartões corporativos, o mesmo que fez do Ilho.
4: Ah, o Corinthians vira uma página aí que já precisava ter sido virada há muito tempo, né, Weber? O Corinthians, quando assumiu essa gestão do Andrés, e ela veio se repetindo, né, a tal, na época era a situação, desde 2007, pega o clube com uma dívida de 100 milhões, né? E entrega para o Augusto a mais de 2 bilhões de reais de dívidas para o clube, né? Então, foi uma administração que quebrou, lesou o Corinthians, e o mínimo que a gente pode dizer é que esse pessoal todo que ficou tanto tempo aí, mais de 16 anos, dirigindo o Corinthians, no mínimo é muito incompetente, né? Para fazer com que o clube do tamanho do Corinthians, que arrecada o que o Corinthians arrecada, que tem uma torcida do tamanho do Corinthians, desse um prejuízo para o clube desse tamanho, né? Então lesaram o clube, se intencionalmente ou não, a realidade do clube é uma realidade muito difícil financeiramente. E agora eu acho que essa expulsão manda um recado, né? Pelo menos a gente espera. Que não só o Corinthians, mas que o futebol seja tratado assim. Mas como nós estamos falando de Corinthians, manda um recado para quem vem a seguir aí, esse ano tem eleição no Corinthians de novo, né? Para que tenha um mínimo de compromisso com a entidade, né? Porque realmente foi um primeiro ato aí mostrando que o torcedor que esteve lá presente, que o torcedor vai cobrar, que o torcedor vai estar de olho, que agora o pessoal também do conselho não vai permitir mais que façam com o clube o que fizeram até hoje com a instituição, né? Porque o Corinthians está aberto, sabe Deus como, com dívidas, execução, com juros que tem que pagar o tempo todo, com transfer ban que aparece o tempo todo. Então é a situação que eles deixaram o Corinthians. E eu acho que, finalmente, né, o conselho, as pessoas tomaram uma atitude e começaram a punir, pelo menos tirar, né? Tirar alguém que lesou tanto o clube como foi a administração que o Andrés teve por tanto tempo como situação. E toda a turma dele, né?
0: É verdade, Veloso, é verdade. Ó, tá dando pra ver na tela a bandeira da Nova Brasil FM aqui. A gente tentou ajeitar aqui, Nova Brasil FM, Nova Brasil em campo, São Paulo 89,7. Tá dando pra ver um pedacinho da bandeira, ó. Antes do break, a gente sabe, eu sei que eu tenho um break, que hoje o programa é mais curto por conta da jornada, mas eu gostaria de algumas mensagens de WhatsApp. Vamos lá. O pessoal participando, mandando o seu áudio, qual que é o paulista que terá o maior desafio nas oitavas de final da Copa do Brasil? Vamos lá, o pessoal participa.
5: Wilber Lima, boa noite. É João José de Atibaia. Pede pro Celso, que eu tenho um neto que quer ser profissional, ele tem 14 anos. E tá difícil. Vê ele que tem contato com esse time, vê com o Tapia, onde que ele conseguiu para ser profissional. Assim eu levo meu neto lá. Boa noite.
6: Weber Lima, Celso Cardoso, Veloso, um abraço para vocês e boa tarde. Meu amigo Weber Lima, acalma seu coração, acalma, Weber Lima. Eu sei que o São Paulo te deixa nervoso, como o Corinthians também me deixa nervoso. Acalma seu coração. Um abraço, Ivan Carlos de Mauá.
7: Aí é que a gente vê o apoio da torcida São Paulina. Só apoia na fase boa. Tricas, Nutelas, Finderianos. E só lembrando que o Dorival não ganha 9 jogos do Brasileiro. Forte abraço, Ricardo Júnior de Jundiaí. Vai, Corinthians!
8: Boa tarde, Herber Lima. É, jogar com o Inter também é meio complicado, viu, Herber? Luizão aqui do Parque Peruche, hein?
9: O Elber Veloso, Celso, o Elber Mirassol. Se fosse ainda aqui em casa, o Mirassol dava jeito, mas fora não dá não. Regiano aqui de Adolfo.
10: Boa noite, 89. Boa noite, Weber. É, hoje tem sofrimento. Tem sofrimento. Primeiro o seu São Paulo, depois o Santão. Levi Pedroso, Zona Norte. Um abraço.
11: Boa noite, rapaziada 89. Boa noite, Weber Lima. Deixa eu perguntar pra você, qual que é o prêmio da Sul-Americana? Qual que é o valor do prêmio? Vocês criticam tanto a Sul-Americana, mano? Pelo amor, mano. Você é de hoje aqui no estádio, sim, mano. Tem que ser igual o corintiano, perdendo ou ganhando, e vamos que vamos. E olha, cuidado, hein, com os times inferiores, hein, meu. É 11 contra 11. Tô cansado de avisar.
0: Tem que parar com esse negócio de prêmio. Quem gosta de prêmio é banco, essas coisas que tá pensando em dinheiro é banco, meu amigo. Futebol é título. Os caras ficam, vai ganhar título, é prêmio. Que prêmio? O torcedor tá se ligando pra isso. Dois clubes mal administrados, vai, Corinthians, São Paulo. Ó, vou dar um exemplo aqui, ó, só pra gente fechar esse bloco. O Corinthians mesmo ganhou a Copa do Brasil. Quase 70 milhões de prêmio. Vai perguntar onde tá esse prêmio. Eles já enfiaram, já. Já foi embora, não mudou uma vírgula da dívida corintiana. Isso é bobagem, torcedor fica com esse negócio de prêmio, né? Torcedor é título. Rápido break, voltamos já para falar das coisas do Palmeiras. O Abel Ferreira, que agora tá com o aparelho auditivo. E também do Santos, do técnico Cuca, que falou que não vai largar o boné. E como disse o nosso Celcinho Roberto... Um abraço pro Otaviano Costa, lá no Rio de Janeiro, na Nova Paradiso, acompanhando o Celcinho diz que o Otaviano Costa arrebentou no video show e também arrebentou na Rádio Globo. Um abraço para ele, obrigado. Rápido break, voltamos já com pão de alhozinho, com pão de alhozinho da jogo.
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0: Voltamos com o Nova Brasil em campo, na Nova Brasil FM, com pão de alhozinho, com pão de alhozinho da jogo. Vamos direto com as informações do Verdão, com o nosso Lucas Basílio. Grande tarde, grande noite, Lucas.
1: Você cai.
2: Grande tarde, grande noite, enfim, um grande abraço pra você, Weber Lima, um abraço especial pra quem curte o futebol Nova Brasil em campo. Falamos do Palmeiras, líder do Campeonato Brasileiro, que tem mais dois compromissos antes da pausa pra Copa do Mundo, né? Um deles pelo Brasileirão, no próximo final de semana, duelo diante da Chapecoense no domingo em casa, mas antes tem a última rodada da fase de grupos da Libertadores da América. Também dentro de seus domínios, o Verdão recebe o Júnior Barranquilla da Colômbia. E é tratado como fundamental o retorno do zagueiro Bruno Fuchs para o duelo de domingo diante da Chape, né? Ele que felizmente está recuperado de uma lesão muscular na coxa direita, mas faz aquele processo de transição física, né? O retorno gradativo ao trabalho com bola, também ao restante do grupo. E eu digo que é fundamental a volta dele, porque o Abel Ferreira vai ter muitos problemas para escalar a equipe para o duelo do final de semana, né? Rodada 18 do Brasileirão. Isso porque Carlos Miguel, Andreas Pereira e Giai receberam o terceiro cartão amarelo na partida contra o Flamengo no último sábado, portanto, estão suspensos. E além deles, o Abel também já não deve contar mais com os selecionáveis, né? Todo mundo que vai disputar a Copa do Mundo já deve estar fora. Casos do próprio Piquerez, que está machucado já há algum tempo, mas Gustavo Gomes, o Maurício e o Ramon Sosa, que se recupera também de uma lesão, todos já devem estar servindo a seleção paraguaia. Emiliano Martínez também deve se juntar ao Piquerez na seleção uruguaia. Flaco Lopes na Argentina, John Arias na Colômbia. Então todos esses devem ser desfalques para o duelo diante da Chape. E até por isso, o Bruno Fuchs precisa voltar lá na zaga, né? Porque o outro zagueiro reserva, o Benedetti, também está lesionado, uma entorse mais grave no tornozelo direito. Portanto, vai ter que quebrar a cabeça o Abel para escalar a equipe no domingão. Vamos ouvir o Jefté, que entrou e entrou muito bem contra o Flamengo no último sábado, deu assistência para o terceiro gol do Paulinho e fala agora sobre a importância desse passe para gol. Vamos ver.
3: A gente trabalha muito, né? No dia a dia. Vem trabalhando bastante e é só fruto do nosso trabalho nos treinamentos. Então, quando eu dei assistência, eu fiquei muito feliz, porque eu sei o quanto a gente é cobrado aqui por estar no Palmeiras, que é um clube gigante. Então, poder contribuir com uma assistência para a vitória, que foi uma grande vitória ontem, para mim foi muito gratificante. Agradecer a Deus, agradecer a equipe também por ter feito um grande jogo ontem, como foi um grande jogo.
2: Esse então, o Jefté falando aqui no nosso Nova Brasil em campo, justamente sobre esse bom momento, dando passe para gol diante do Flamengo na rodada passada. Paulinho pode ser indiciado e pode sofrer punição por conta das comemorações provocativas que fez ao marcar o gol contra o Flamengo lá no Maracanã.
0: Portanto, aí as informações do Palmeiras. Veloso, em relação ao Palmeiras para domingo, acho que é
4: problema.
0: A questão é essa, né?
4: Problema.
0: É que o adversário é muito fraco, né, Veloso? A Chape
4: Lanterninha.
0: É um adversário, é o Lanterna, que é o melhor para enfrentar numa situação dessa, Veloso.
4: É, mas é complicado, né? Agora essa do Paulinho eu não sabia, né? Talvez o STJD queira punir também o Flaco, o Alan e o Paulinho, que fizeram um gol no Flamengo, né? Acho que não pode, então tem que punir os caras também, porque onde já se viu o Palmeiras meter 3 no Flamengo, no Maracanã? Isso aí incomodou muita gente, né? Mas com relação ao jogo de domingo, é um problema sério mesmo, né? Ainda bem que o Fuchs está voltando, porque o Abel, se não volta o Fuchs, só teria o Murilo para escalar na zaga. Olha que situação complicada, né? No gol já vai o Lomba, porque o Carlos Miguel tomou o terceiro. Então se a gente pensar aqui, ó, Lomba, o Giai tá fora, é o Kelvin, o Fuchs volta, ainda bem, porque faz dupla ali com o Murilo, e na lateral esquerda o Alan, né? No meio ele tem o Marlon Freitas, não tem o Andrés, deve ser o Evangelista, na frente ele vai ter que colocar o Eric Belé, E lá na frente ainda ele tem o Alan, Felipe Anderson. E para ser o centroavante, eu imagino que é o Luigi, né? Porque não tem mais ninguém. Então o Flaco vai para a seleção, o Vitor Roque está machucado, o Sousa vai para a seleção. Só sobrou o Luigi ali na frente para ser o centroavante do time. Então vai ser um time muito modificado. É um absurdo, né, Weber? Você ter uma data FIFA no meio de uma convocação para a Copa do Mundo. O Palmeiras tem um time completamente remendado para jogar o líder do campeonato. O Flamengo também vai ter um monte de desfalques aí, um jogo mais difícil do Flamengo contra o Coritiba em casa. O Palmeiras deu sorte, pega o Lanterna, mas mesmo assim é um time todo remendado, né? E aí o Abel tem razão quando ele reclama, né? O Abel muitas vezes reclama demais, fala do calendário demais, mas quando você não tem um time para escalar, porque os jogadores vão servir as seleções, aí já é absurdo também, realmente o calendário prejudica demais quem investe e quem contrata jogadores de seleção, porque num momento como esse, perde todo mundo e tem que se virar com um time alternativo, um time B.
0: Com certeza. Olha, falando em seleções, saiu a programação dos treinos aqui na Granja Comari, em Teresópolis. O Brasil se apresenta amanhã, apresentação dos atletas, avaliação médica, um treino às 5 horas da tarde. Na quinta-feira, também avaliações médicas, entrevista coletiva a 1 hora da tarde, depois o treino às 3:30. Na sexta, às 9 horas da manhã, entrevista e às 11, um treinamento. E no sábado, a mesma coisa, 9 horas da manhã, entrevista, 11 horas, o treino. O Brasil pega o Panamá com transmissão da Nova Brasil no domingo, a partir das 18 horas. Vamos direto às informações do Santos com o nosso Felipe Camargo.
1: Fala, Weber, tudo bem? Um abraço a você, um abraço ao amigo ligado aqui no Nova Brasil em Campo. Vamos atualizar então as últimas do Santos, que entra em campo daqui a pouco, às 9:30 da noite, na Vila, pela sexta rodada, a última rodada da fase de grupos da Copa Sul-Americana. O Peixe pega o Deportivo Cuenca do Equador, precisando da vitória. Se não vencer, estará eliminado da competição internacional. Vamos para a grande polêmica desta terça-feira. Porque na tarde e noite desta segunda-feira, Diógenes treinou entre os titulares e seria o titular para o jogo de logo mais diante da equipe equatoriana. Gabriel Brazão estava barrado, nem relacionado seria, tá? Na visão aí de alguns dirigentes e de pessoas da comissão técnica, Brazão não vive um bom momento, tem oscilado demais e eu ouvi de pessoas até de dentro do Santos que o Brazão é chama-gol, né? E depois de todas essas questões, o Diógenes foi colocado para treinar na última atividade no CT Rei Pelé entre os titulares, já estava avisado, seria ele o titular. Porém, a repercussão na noite desta segunda-feira e na manhã desta terça-feira fez com que dirigentes e comissão técnica mudassem de ideia. E o Brazão, que nem relacionado seria, foi chamado para poder integrar o elenco e ser titular nesta noite. O Santos já informou o Gabriel Brazão que a ideia é vendê-lo na próxima janela de transferências. Porém, né, da maneira como as coisas caminharam nas últimas horas, ficou um clima muito pesado entre Brazão, staff e o Santos, né? E aí, um torcedor também cobrando muito nas redes sociais essa saída repentina do Gabriel Brazão. Porque o que parece, ou o que passou de imagem, é que o Brazão é o grande responsável pelo mau momento que o Santos vive, pelas não vitórias que o Santos tem conquistado, né, não tem conseguido dentro da temporada 26. E aí a diretoria conversou com o Brazão, disse que o caminho que estava sendo tomado não era o mais adequado e o Brazão foi trazido de volta à concentração, vai ficar à disposição e será titular contra o Cuenca e provavelmente contra o Vitória no próximo sábado. Tirando essa questão aí do Brazão, o técnico Cuca tem ainda dúvida em relação ao substituto do Lucas Veríssimo, que está suspenso. A tendência é que a dupla de zaga seja formada por Adonis Frias e Luan Pérez. O provável Santos desta noite, que vai a campo com Brazão no gol, Igor Vinícius na direita, na dupla de zaga, Lucas Veríssimo está fora, Adonis Frias e Luan Pérez e Escobar na esquerda. Meio de campo de William Arão, Gustavinho, Miguelito, Bom Tempo, Barreal e Gabigol.
0: A informação do Felipe preocupa, né? Porque barraram o Brazão, mas hoje, na hora do vamos ver, voltaram atrás. E o Santos pega essa baba aqui o Deportivo Cuenca. E a dúvida se permanece ou não nessa competição que só vai atrapalhar a vida do Santos, Celso?
5: É baba, mas teoricamente Recoleta também era uma baba. E o Santos conseguiu 2 pontos só jogando contra esse time, jogando fora e jogando em casa. É. Então, no caso do Santos, é uma coisa inaceitável, inacreditável como o Santos perde ponto, como o Santos joga mal. É, o Cuca, veja só, já tem pressão sobre ele, pressão sobre o Brasão também. É, aliás, não tem como, né, defender o Veloso. Falou aqui, ó. Aí quando ele falou, veio todo mundo em cima dele. Agora, e o cara sabe, né? O cara tem conhecimento, é especialista na área. É, mas enfim, o Santos, o Weber, ele vive um momento tão delicado, mas tão delicado, que depois da Copa do Mundo, não tem como você não imaginar um Santos lutando para não cair. Já está na zona do rebaixamento. Provavelmente não vai ter o Neymar de volta.
4: Não
5: vai ter o Neymar de volta. E aí, como fica? Como é que vai ser esse Santos? Que Santos que vai brigar pela permanência na primeira divisão do futebol brasileiro? Sinceramente, minha empatia com o torcedor santista, porque, olha, a situação é grave.
1: Fala, Weber.
0: Maravilha, Celso. É o seguinte, ó. Vamos fazer o seguinte. A gente tá vazando aí um som no boletim aqui no meu ouvido. Mas vamos lá. É o seguinte, a gente vai pro boletim do Giro pelo Brasil, rápido break e na volta a nossa jornada esportiva. Veloso, um grande abraço para você.
4: Valeu, Weber, ótima jornada para vocês, vou estar acompanhando, hein? Bom trabalho a todos, um abraço.
0: Um abraço, Veloso. Celso, permaneça aí, o nosso Celso Cardoso, que vai continuar conosco para a jornada de São Paulo e Botafogo. Rápido break, voltamos. Rápido break não, Giro pelo Brasil, rápido break, voltamos já já com a nova jogada de São Paulo e Boston River.
6: Fala, Weber Lima, um grande abraço a você, a quem nos acompanha no Nova Brasil em Campo. No Giro pelo Brasil desta terça-feira, falaremos sobre o Flamengo, que recebe hoje às 9h30 da noite no Maracanã, o Cusco, pela última rodada da fase de grupos da Libertadores. No Peru, o Fla venceu por 2-0. O Flamengo, já classificado em primeiro lugar no Grupo A com 13 pontos, tem outro objetivo: ser o líder geral da fase de grupos, ter a melhor campanha e decidir em casa os jogos do mata-mata. Os seus concorrentes são Independiente Rivadavia e Rosário Central, que também tem 13 pontos. Como já garantiu a classificação na rodada anterior, Leonardo Jardim deve descansar alguns atletas. A estratégia também é pensando no jogo de sábado contra o Coritiba pelo Brasileiro, onde o técnico português não terá os convocados à sua disposição. E na noite de hoje, a tendência é que utilize estes jogadores selecionados e também dê ritmo a outros atletas. Jorginho, também com uma fratura no pé direito, no dedão do pé direito, está de fora da partida diante do clube peruano. O treinador português também foi denunciado pela Procuradoria do STJD por conta de um grave desrespeito ao árbitro David Oliveira Lacerda na partida diante do Palmeiras em coletiva de imprensa após o jogo. Ele pode pegar um gancho de 1 a 6 jogos. A provável escalação do Mengão para hoje vem com Rossi no gol. Na linha defensiva, Varela, Vitão, Léo Pereira e Ayrton Lucas. No meio, Everton Araújo, Carrascal e Paquetá. E no ataque, Plata, Samuel Lino e Pedro Weber Lima.

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1: As doenças inflamatórias intestinais, conhecidas como DIs, provocam inflamação crônica no trato digestivo. Nas DIs, a defesa do corpo age de forma desregulada e ataca as células saudáveis do próprio intestino. Os dois principais tipos são a doença de Crohn, que pode atingir qualquer parte do sistema digestivo e costuma causar inflamações mais profundas, e a colite ulcerativa, que afeta apenas o intestino grosso e o reto, atingindo a camada mais superficial da mucosa intestinal. Ambas precisam de acompanhamento contínuo.
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12: Nova jogada no ar pela Nova Brasil FM com Copa Sul-Americana, São Paulo e Boston River daqui a pouquinho, às 21h, ou melhor, 19h. E o Weber Lima volta diretamente do Rio de Janeiro. Com você, Weber. Daqui a pouquinho, portanto, o nosso Weber Lima e o Felipe Oliveira vai trazer todos os detalhes da reportagem de São Paulo e Boston River pela Copa Sul-Americana. Quais são as informações de momento, Felipe?
13: Boa noite, Celso. Boa noite, Weber, que já conecta com a gente. Boa noite a todo mundo que nos acompanha aqui no Nova Jogada, na Nova Brasil FM. Um abraço para todo mundo de casa. O São Paulo chega para esse jogo com pressão. Por mais que tenha mudado o treinador, o São Paulo ainda não conseguiu vencer com o técnico Dorival Júnior. 2 jogos e 2 empates. Empate em 1-1 contra a equipe do Milionários na última semana pela própria Copa Sul-Americana. E empate em 1-1 nesse final de semana contra a equipe do Botafogo. Tricolor Paulista chega para esse jogo com um retrospecto de 8 jogos sem vencer. A última vitória do São Paulo aconteceu no dia 25 de abril de 2026, obviamente. Há mais de um mês contra a equipe do Mirassol, quando São Paulo venceu a equipe do Mirassol jogando no Brinco de Ouro da Princesa por 1-0.
12: Muito bem, Felipe Oliveira, com as informações do São Paulo, que joga com o Boston River pela Copa Sul-Americana. Weber Lima, o nosso camisa 10, de volta. Weber.
14: Valeu, Celso, nosso Celso Cardoso, na abertura da jornada, já trazendo com o Felipe Oliveira as informações do Tricolor aqui, Rio de Janeiro, Teresópolis. Amanhã a seleção brasileira se apresenta, começa a preparação para a Copa do Mundo nos Estados Unidos, México e Canadá. E o destaque do Boston River, Felipe Oliveira, boa noite.
13: Boa noite, Weber. Agora sim, conectado com a gente na nossa queridíssima Nova Jogada, o Boston River chega para esse jogo cumprindo tabela, vivendo um momento delicadíssimo no Campeonato Uruguaio e também na Copa Sul-Americana. Na última rodada, o Boston River venceu a equipe do Higgins, já estava eliminado, mas conquistou sua primeira vitória na Copa Sul-Americana, e isso foi bom para o São Paulo, porque com a vitória do Boston River em cima do Higgins, o São Paulo voltou a depender só de si para se tornar líder do Grupo C da Copa Sul-Americana. Uma vitória simples hoje garante a liderança do tricolor paulista. Os uruguaios que, quando o São Paulo enfrentou lá no jogo de ida, lá em Montevidéu, os uruguaios viviam um bom momento, um grande momento, só que agora vivem um momento terrível. Desde a derrota para o São Paulo, foram 7 derrotas e apenas 4 vitórias da equipe uruguaia. Chega embaixo e cumprindo tabela na noite de hoje.
14: Copa Sul-Americana, que nesta noite, além do São Paulo, tem o Peixe às 9h30 da noite, jogando contra o Deportivo Cuenca na Vila Belmiro. Se o Santos vencer, estará na próxima fase, ou como primeiro colocado, dependendo da combinação de resultados, ou como segundo no playoff, o que é mais provável para o time do Santos. Empatar está fora da competição, portanto, os brasileiros que entram em campo. Às 7h também tem o Grêmio recebendo o Montevideo City Torque. O Grêmio precisa vencer para ficar em primeiro do grupo. Um empate classifica o time do Grêmio aos playoffs dos brasileiros hoje. Celso Cardoso, opinião no futebol da Nova Brasil. Celso, em relação ao São Paulo, a gente falou sobre isso no Nova Brasil em Campo. É obrigação vencer, Celso.
12: Ah, não tem a menor dúvida, Weber. A obrigação é vencer, até porque o São Paulo, por uma conjectura do destino, depende do próprio esforço para se classificar em primeiro lugar. Lembrando sempre que na Copa Sul-Americana, o primeiro colocado se classifica e o segundo lugar participa de um play-off com os terceiros colocados na fase de grupos da Libertadores da América. Convenhamos, é num grupo que tem Milionários, o Higgins e Boston River, o São Paulo tem a obrigação de terminar em primeiro lugar, ainda mais definindo o jogo no Morumbi e contra o adversário mais fraco do grupo.
14: Com certeza, Celso. Celso, é a opinião aqui no Futebol da Nova Brasil. O boa noite para o nosso Jorge Vinícius. Grande abraço, JV. Expectativa para o Morumbi vazio. Mais um jogo que o São Paulino quer e aguarda. E o São Paulo tem a obrigação da primeira vitória com o comando técnico de Dorival Júnior. Boa noite, JV.
6: Um abraço para você, Weber, a todos que nos acompanham com o futebol aqui da Nova Brasil. Morumbi não vai ter muito. 15 mil ingressos vendidos de forma antecipada pela diretoria do São Paulo para esse jogo importante, decisivo, contra o time uruguaio Boston River, mas que com público, sem público, São Paulo é o grande favorito aqui para encarar a equipe uruguaia e para vencer bem, se autoafirmar na sequência, pelo menos, desta parte inicial de Copa Sul-Americana, de Campeonato Brasileiro. 8 jogos sem vencer, a situação pesa, e pesa bastante.
10: O técnico Dorival Júnior, desde que reassumiu a condição de técnico do São Paulo em 2 partidas, ainda não conseguiu vencer, também não perdeu. Foram 2 empates nos primeiros 2 jogos do Dorival Júnior à frente do tricolor. Expectativa de vitória hoje do São Paulo, de um placar, quem sabe, elástico, e de uma sequência, quem sabe, melhor para o tricolor daqui em diante, mesmo com o Burumbi, com 13, 14, 15 mil torcedores nesta noite de futebol de terça-feira pela Copa Sul-Americana, Weber.
14: Maravilha, JV, grande avassalador Jorge Vinícius. A gente vai para um rápido break. Na volta, direto com Jorge Vinícius, Celso Cardoso e Felipe Oliveira para São Paulo e Boston River, no futebol da Nova Brasil, com pão de alhozinho, com pão de alhozinho da jogo. 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Você que enviou mensagem durante o programa, ela vai pro ar durante a nossa jornada de São Paulo e Boston River. Rápido break e na volta, Jorge Vinícius, o avassalador no futebol da Nova Brasil.
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5: Então é com você, meu garoto, Jorge Vinícius, para São Paulo e Boston River pela Copa Sul-Americana de Futebol, JV.
6: Deixa comigo então, Celso Cardoso. 18 horas 54 minutos, horário de Brasília. Morumbi, noite de futebol com tricolor em campo. Valendo classificação direta às oitavas de final da Copa Sul-Americana. Diante do Boston River do Uruguai. Duelo entre brasileiros e uruguaios a partir de agora. Com som da Nova Brasil FM. Os times em campo. As equipes perfiladas para execução do hino nacional do Brasil. Arbitragem também já no gramado. Vamos conferir aqui o São Paulo, o tricolor paulista. O São Paulo definido na Nova Brasil FM. Na voz do repórter Felipe Oliveira. Grande abraço, boa noite. Como joga aqui o São Paulo, Felipe?
7: O tricampeão da América, tricampeão do mundo, está definido e escalado pelo técnico Dorival Júnior em busca da sua primeira vitória na sua terceira passagem pelo tricolor, com 23, Rafael no gol. Na lateral direita, para 19, Lucas Ramon. Dupla de zaga com 28, Alan Franco, e 54, Osório. O lateral esquerdo é 18, Wendel. Dupla de volância, 29 para Pablo Maia, 94 para Danielzinho, e 2 meias abertos, os pontas, 37, Arthur, e 11, Ferreirinha. Hoje, dupla de ataque, 17, André Silva, e o camisa 9, o homem gol tricolor, é Jonathan Caleri, o capitão do São Paulo.
6: São Paulo, que não vence há 8 jogos e busca sua recuperação. Dorival Júnior também tenta ganhar pela primeira vez depois de que reassumiu a condição de treinador do tricolor paulista. Dorival Júnior fez 2 jogos, não ganhou, também não perdeu. São 2 empates à frente do São Paulo no Brasileirão e aqui também na Copa Sul-Americana. Boston River também em campo, escalado e já eliminado da Copa Sul-Americana. O Boston definido com Felipe Oliveira.
7: O time uruguaio de Montevideo, cumprindo tabela, está definido e escalado pelo técnico Ignacio Iturralde, com 12, Juan González, o capitão, no gol. Na lateral direita tem 31, a Costa. Dupla de zaga para 23, Ribeiro, e 25, Aguirre. O lateral esquerdo é o 13, Ignacio Fernandes. Dupla de zaga, 17, Rafael Haller, e 14, Da Fonte. O cérebro da equipe, a cabeça pensante do Boston River, é 11, Gastón Ramírez, jogador de futebol europeu. Aberto pela direita, 26, Facundo Munhoz. Na esquerda, 99, Gonçalo Reina. E no comando de ataque, o homem gol do Boston River é o 8, Bonfiglio.
6: Arbitragem no Morumbi. Quem é que apita São Paulo e Boston River do Uruguai, hein, Felipe?
7: Arbitragem composta pelos peruanos. A arbitragem toda do Peru com o capitaneada pelo Augusto Menéndez. É o árbitro principal. Auxiliado, auxiliar de número 1, Diego Jaimes. E o auxiliar de número 2, José Castilho. Quarto árbitro, ou melhor, quarta árbitra para o jogo de hoje, Elizabeth Tintaya. Na cabine do VAR, Edwin Ordóñez é o nome da polêmica, JV.
6: Celso Cardoso aqui, o nosso comentarista para São Paulo e Boston River. São Paulo só depende dele, Celso, e eu não imagino aqui esta noite um resultado que não seja uma boa vitória e convincente do São Paulo contra o fraco, limitado e já eliminado Boston River na Copa Sul-Americana, Celso.
5: É, JV, também não vejo de maneira diferente, não.

0: confiança dos jogadores e também da própria torcida, meu querido JV.
1: Vai começar o jogo no estádio do Morumbi. Nós somos a Nova Brasil FM com a Copa Sul-Americana. Grupo C, que tem o São Paulo na liderança, 9 pontos. O vice-líder, o Milionários da Colômbia, tem 8 pontos, ou Milionários, como queiram. O Higgins do Chile tem 7 pontos e o Boston River tem 3, já eliminado. A disputa está entre São Paulo, Milionários e o Higgins do Chile neste grupo C da Copa Sul-Americana. 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Você no seu veículo, no seu carro, no trânsito da capital paulista, acompanhando esse jogo importante. É jogo que vale vaga para as oitavas de final de forma direta. Como disse o Celso Cardoso agora há pouco, o São Paulo, se não conseguir terminar como primeiro colocado no seu grupo, é muito difícil, ele pode se classificar para o chamado playoff ou a fase de repescagem para enfrentar um dos terceiros colocados que vem da Libertadores da América. Morumbi, a saída do time uruguaio, apita o árbitro com a saída do Boston River. A bola já está rolando, solta para você no Morumbi.
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1: Na emoção pelo som do rádio, pela Copa Sul-Americana, tá valendo. São Paulo e Boston River. Tem lateral, time do São Paulo, para fazer a cobrança. André Silva, que estava na disputa da jogada, fica ali para fazer a reposição. Ele cobra para Wendel. Wendel recua aqui atrás do sistema defensivo do São Paulo para Osório. Osório um pouquinho à frente para Pablo Maia. Faz a passagem para Wendel. Recebe junto à lateral esquerda na peça ofensiva. Aí recua a bola aqui atrás da defesa, outra vez para Osório. Osório chama para saída Pablo Maia, recebe de volta a bola aqui atrás da quarta zaga para Osório. Primeiro minuto de jogo, toca a bola na defesa, o São Paulo recebe. Alan Franco faz a passagem na lateral direita, dali para Lucas Ramon, devolveu a bola para Alan Franco, abertura feita para Osório. O garoto carrega o São Paulo para o ataque, o passe para o Wendel, disputa, jogado o Wendel, volta para ele, consegue tocar a bola o Wendel para a ponta esquerda, é para Ferreirinha, trouxe por dentro, ajeitou para o Caleri, preparou para o Danielzinho, tentou domínio, bloqueado. Chegou para bloquear ali na passagem, Haller foi tocado por trás pelo Danielzinho e é falta para a equipe uruguaia. Bola aqui atrás do sistema defensivo, falta para o time do Boston River fazer a cobrança. 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Aqui fecha para o campo de ataque o Boston River, na esquerda, dominou, preparou, Reina cruzou para a área, afasta a defesa do São Paulo. Tira na sequência Danielzinho. Danielzinho faz o lançamento na direita, no ataque é para Arthur. Ele domina, tenta a passagem, cola junto com ele na proteção, na marcação dali Fernandes. Tira bem a bola, o lateral esquerdo da equipe do Boston River. Felipe Oliveira, o Boston chegou com perigo do lance anterior aqui, Felipe.
3: Exatamente, primeira chegada de perigo é dos visitantes do Boston River. Jogada pela ponta esquerda, cruzamento rasteiro, afastou a defesa do tricolor paulista. Já dá um choque de realidade na equipe tricolor, JV.
1: Começo de partida. Vamos para 3 minutos de bola rolando no estádio do Morumbi. Grupo C da Copa Sul-Americana. A matemática é simples para o São Paulo avançar de maneira direta para disputar as oitavas de final. Tem que vencer por qualquer placar aqui a equipe uruguaia. E tem bola no sistema defensivo, tricolor com Osório. Osório solta a bola para o Wendel. Na lateral esquerda, segura um pouco mais. Espera alguém passar de forma mais tranquila lá para fazer o lançamento. Ninguém se desmarca. Ele é obrigado a recuar a bola para Osório. Osório vira na direção de Alan Franco. Prepara a bola para Arthur na direita. Passa na ponta, Lucas Ramon. Arthur tenta fazer a finta. Com ele chega Fernandes, toca no Arthur, sente o tornozelo direito, jogador do São Paulo, e a partida está parada. Lateral para o tricolor bater, Arthur mancando, e o São Paulo cobra.

0: lateral na direita do
1: Silva. JV.
0: Com Lucas Ramon. Ele arremessa, traz a bola para Alan Franco. Alan Franco aqui para Osório. Osório na abertura para Wendel. Wendel devolve a bola na zaga do São Paulo. É para Osório. Osório, Alan Franco. Alan Franco joga a bola na lateral para aproximação do Lucas Ramon. Ele domina, traz para o Danielzinho. Soltou na direita no ataque. André Silva passou, tentou na grande área. Caleri com a tabela com André Silva. Afasta aqui atrás, Ribeiro. Põe a bola para a lateral. São Paulo com pressa, bate ali na direita. Arthur arremessa para o Danielzinho. Danielzinho segura, chega ali a marcação contra ele. Ele vira para Arthur. Arthur toca mais atrás, solta a bola para Lucas Ramon. Devolve no Arthur. Arthur para o Danielzinho. Tenta o levantamento para a área. Bloqueia a passagem Aguirre. A bola volta com o domínio do São Paulo na parte ofensiva. É do lado esquerdo com o Wendel. O Wendel para o André Silva, cruzou para o Caleri, passou por ele, sobrou. Arthur vai fazer, bateu! Gol! Cinco minutos de jogo, abre o placar o São Paulo, na metida de bola do André Silva, lá da lateral da grande área, ele visualizou o Caleri, entrou por dentro, por trás chegava o Arthur, o passe foi para o Arthur, que emendou para o gol, para marcar no Morumbi, o primeiro do São Paulo, avassalador, Arthur, agora São Paulo 1, Boston River 0, Felipe!
1: E é um gol para dar confiança e para fazer com que o Dorival Júnior exploda no banco de reservas. Depois de uma jogadaça pela ponta esquerda, passe em profundidade do Danielzinho para o André Silva, que hoje, recebendo chances como titular, ganha na corrida do marcador, faz o cruzamento rasteiro de pé canhoto e ela vai para o Arthur, lá na ponta direita. Ele que é canhoto, joga com o pé canhoto, joga com o pé esquerdo, mas puxa pro pé ruim, finaliza de pé direito e manda ela na gaveta. Sem chances para Juan Gonçalves, sem chances pro goleiro do Boston River, o São Paulo abre o placar no Morumbi, o tricolor paulista tem um, vai se assegurando na liderança do grupo C e o Arthur chega ao seu segundo gol na temporada, ao seu segundo gol na Copa Sul-Americana e vai colocando o São Paulo com um pezinho na próxima fase do torneio continental, JV.
0: O São Paulo faz 1-0 aqui contra o Boston River e vai quebrando essa sequência de 8 jogos seguidos sem vencer. E atenção, torcedor do Brasil, na Copa Sul-Americana, Nova Brasil FM marca para você o tempo de jogo no estádio do Morumbi. 7 minutos jogados, 7 passados, primeiro tempo, girando o grande placar internacional da Copa Sul-Americana. No Morumbi, comigo na direção de emoção até aqui, 1 para o São Paulo. Arthur marcou, Arthur avassalador, São Paulo 1, Boston River do Uruguai 0, Weber Lima.
2: Jorge Vinícius, lá na Arena do Grêmio, 7 minutos, Grêmio Montevideo, City Torque 0-0.
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0: Futebol com a marca da Nova Brasil FM. Nova Brasil FM com as emoções do Morumbi para a Copa Sul-Americana. Grupo C, São Paulo vai chegando a 12 pontos e carimbando a sua classificação, carimbando o seu passaporte para as oitavas de final da Copa Sul-Americana. E tudo dentro daquilo que a gente imaginava de um São Paulo precisando de um resultado para se classificar, Celso Cardoso, e já abrindo o marcador com 5 minutos de partida aqui, Celso.
4: É nada. nada como um gol logo cedo para você trazer mais tranquilidade, para você trazer mais confiança. Não por acaso, o gol foi muito, muito comemorado pelo Dorival Júnior. E vendo o Dorival Júnior no banco, é incrível como ele é identificado, né, com o São Paulo. Ele tem uma identificação com o São Paulo e deu para perceber essa vibração que vai muito além do, sabe, do resultado, da importância do resultado para desenvolver um bom trabalho. Sem dúvida alguma, esse gol pode mudar, sabe, de repente até mesmo, sem ilusões, claro, mas obviamente vai mudar o estado anímico do São Paulo e se tornar um time mais competitivo daqui para frente. O Boston River é muito fraco, então o São Paulo tem uma chance de construir uma goleada nessa noite.
0: 9 minutos jogados, primeiro tempo, Morumbi domina a bola que atrasa a defesa da equipe uruguaia. Vem o Boston para sair jogando com o Rivero. O passe ali apertado para uma Costa, disputa a bola, Ferreirinha bate nela. Na bola, Ferreirinha, a bola vai para a lateral e arremesso lateral então para o Boston fazer a cobrança com a Costa. A Costa pega a bola, arremessa, põe para um ataque, sobe, tira aqui atrás Osório, zagueirão do tricolor. A bola vinha para o André Silva, chegou na cobertura para tirar Rivero, volta, rebote do São Paulo. É com André Silva, o passe é para Ferreirinha, arruma a bola para o Pablo Maia, toca na lateral do campo para André Silva, empurra para trás na defesa Wendel Osório, ali no círculo central, toque curtinho, passe de segurança do Osório para o Alan Franco, que solta na direita a bola para Lucas Ramon, recebe Lucas Ramon, prepara para Danielzinho outra vez, busca ali a saída de jogada com Lucas Ramon, que recebe sem marcação, vira a bola para Alan Franco, direciona o lance do lado esquerdo da defesa, é para o Osório, Osório para o Wendel, agora para Pablo Maia, levantou na área para o Caleri, tentou o domínio de cabeça, chega com ele, aqui atrás Rivero, chuta a bola pro alto, ela não chega a sair, Rivero bate nela, ela sobe ali pro André Silva, girou entre 3, 4 jogadores do Boston River e a bola sobra na pequena área pro goleiro Gonzalez. Gonzalez bate pra frente, o Wendel cabeceia a bola pra Ferreirinha, Ferreirinha entrega na defesa do tricolor que sai jogando aqui atrás da retaguarda, o toque curto de Osório pra Alan Franco a Osório de novo e atenção torcedor do Brasil, Copa Sul-Americana no Morumbi. A Nova Brasil FM confere o tempo de jogo para você. 11 minutos agora jogados, primeiro tempo de partida, tirando o grande placar Internacional da Copa Sul-Americana. Até aqui comigo, na direção de emoção no Morumbi. 1 para o São Paulo, gol de Arthur. 0 para o Boston River. Olha o São Paulo de volta ao ataque. Com Arthur na direita, preparou André Silva na grande área. Caleri pede. André Silva tentou o cruzamento. Bate contra a marcação e a bola sai. Jogada do André Silva. Escanteio para o tricolor, para o São Paulo bater aqui, Felipe.
1: Primeiro escanteio da partida vem para o São Paulo. Jogada pela ponta direita, Arthur deixou com o André Silva. Ele tentou fazer o cruzamento com o pé direito, mas bateu na marcação. E escanteio pela ponta direita, vem Arthur na bola.
0: Para a batida de escanteio, o time do São Paulo pelo lado direito. Audácia pura, tricolor, em busca do segundo gol. O São Paulo já fez com o Arthur aos 5 minutos. Agora com 12, busca o segundo no Morumbi. Vai ser autorizado Arthur. Lá pela ponta direita, posiciona a bola de forma correta o jogador do São Paulo. O autor do gol do tricolor vem para a batida do escanteio. Para o segundo gol, partiu Arthur, cruzou na grande área, tenta Caleri. De cabeça, passa por todo mundo. A bola cruza toda extensão da área, se perde, vai para a lateral. Sai em arremesso lateral para o Boston River fazer a cobrança. 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
0: Celso Cardoso, 13 minutos de partida. Primeiro tempo no Morumbi, segue 1 São Paulo, 0 para o Boston River. Jogo tranquilo, confortável até aqui para o São Paulo, Celso.
4: Confortabilíssimo. São Paulo pode chegar ao segundo gol a qualquer momento, fica mais com a bola, tem a posse, agride mais. Sem dúvida alguma, um jogo que é para deixar o torcedor são paulino otimista quanto às possibilidades da equipe nesta noite no estádio do Morumbi. São poucos torcedores, 12 mil previamente vendidos, mas que vão sair à tendência mais felizes. Pelo menos esse é o indício.
0: O São Paulo avança, ataca pela direita, é com o Arthur, pede bola no comando ali, Lucas Ramon, ele enfia para a área para Lucas Ramon, com ele chega na proteção para tocar a bola pela linha de fundo, Fernandes, chuta a bola, Fernandes para fora, cede escanteio para o time do São Paulo fazer a batida. Nós somos a Nova Brasil FM, 89.7 em São Paulo, para a batida de escanteio, vem na direita, Arthur outra vez, se caprichar o São Paulo faz o segundo gol e quem sabe com o Caleri, tá ali da área o capitão do São Paulo, Arthur no levantamento, segundo a trave, tentou Alan Franco, passa por ele, passa pelo Osório e vai pra fora direto, essa bola pela linha de fundo, reposição de bola pro goleiro Gonzalez do Boston River, agora Felipe.
1: Exatamente, teve um jogador do São Paulo, me pareceu o Caleri, reclamando de um possível toque no cruzamento do Arthur, pedindo pênalti, reclamando bastante de ter sido tocado dentro da grande área. O Edwin Ordonhas até conferiu o lance e ficou uma certa tensão no ar, mas Augusto Menendez mandou o jogo seguir, segue 1-0 pro tricolor paulista, que como o Celso falou, hoje de casa vazia no estádio do Morumbi, apenas 12 mil ingressos vendidos de forma prévia, obviamente pela fase do São Paulo, que não é das melhores, mas vai encontrando, depois de 8 partidas, o caminho das vitórias.
0: Placar de 1-0 para o São Paulo no estádio do Morumbi. Avança o River para o campo de ataque. Vem o time uruguaio. Boston River tenta pela meia esquerda. Bola colocada para Bonfilho. Dominou, girou, tomou o tranco por trás. O jogo parado. Alta, pega a arbitragem peruana para o Boston bater pelo setor canhoto do ataque. Vem para a bola da Fonte. Ele bate a falta, solta pela meia direita por ali para o Haller. Vira toda a jogada aqui da lateral direita para Costa. Costa solta para a ponta. Tenta dominar, Munho, perde a bola, volta do rebote, aqui atrás para Costa, a Costa para Ribeiro, Ribeiro pela meia direita, vai avançando pelo lado direito de ataque o Boston River, o São Paulo volta, recua todo o seu time e o Boston avança pela esquerda, é com Fernandes, prepara a bola para o Ramírez, Ramírez vai tentar a fita, Lucas Ramon força em cima, fica com a bola no lateral direito do São Paulo e toma a falta por trás, atenção torcedor do Brasil, a nova Brasil FM marca o tempo de jogo na Copa Sul-Americana no Morumbi. 16 minutos agora de jogo, 16 passados do primeiro tempo, girando o grande placar internacional da Copa Sul-Americana. Comigo no Morumbi, na direção da emoção, São Paulo 1, Arthur marcou aos 5 minutos, 0 para o Boston River do Uruguai, o Epe Lima.
2: Jorge Vinícius, pela Copa Libertadores da América, a LDU abre o placar com Quinhones. Agora 16 do primeiro tempo, LDU 1, Always Red 0. Do mesmo grupo, o Mirassol segue no 0-0 com o Lanús lá na Argentina, 16 minutos. Com esse resultado, o time do interior paulista garante o primeiro lugar do grupo.
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0: 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No jogo em que o São Paulo vai ganhando por 1-0. 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O São Paulo ataca pela direita com Arthur, domina, sai de Fernandes, entra na área para fazer, cruzou pro Caleri, gol contra! Lançamento pra ponta. faz ali antes do Caleri. A Costa tentou desviar, tocou de pé esquerdo na bola contra o próprio gol. O São Paulo faz 2-0 contra o Boston River no Morumbi. Na jogada individual do autor do primeiro gol, Arthur, avassalador do lance. Gol contra Dia Costa. Agora, com 18 minutos do primeiro tempo no Morumbi, 2 para o São Paulo, 0 para o Boston River. Já já vira passeio. 2-0 em 18 minutos de jogo, Felipe Oliveira.
1: Caminhando para uma goleada histórica do São Paulo contra o Boston River. E de novo ele, Arthur, jogadaça pela ponta direita, chamou o Inácio Fernandes para sambar, levou para a linha de fundo, invadiu a área. E quando foi fazer o cruzamento, eu achei que se passasse, o Caleri ia completar para o fundo da rede. Mas aí o Acosta poupou o tempo do centroavante do São Paulo. Com o pé canhoto, o lateral direito não tem tanta intimidade. Foi tentar afastar, mandou a bola na bochecha da rede, fazendo o segundo do São Paulo, o segundo contra nessa temporada do Tricolor Paulista. E, JV, uma pena. Esse gol é o gol de número 11 mil da história do São Paulo Futebol Clube. Infelizmente, um gol marcado de forma contra pelo jogador do Boston River. O gol de 10 mil foi marcado em 2015 pelo Michel Bastos. Agora, em 2026, São Paulo chega à marca de 11 mil gols em toda a sua história. Gol de Aguirre, gol de Acosta, perdão, de forma contra. O São Paulo tem 2, o Boston River tem 0 na Sul-Americana.
0: 2-0 aqui pro São Paulo. Que coisa, né? O Acosta podia deixar pro Caleri, já que ele fez contra, ele podia furar e o Caleri marcaria o gol, como bem disse o Felipe Oliveira, na pequena área. O Caleri entraria com bolo e tudo e seria dele o gol de número 11 mil na história do São Paulo, de um capitão, e ainda em casa no Morumbi. Celso Cardoso, já tá 2-0 pro São Paulo e cabe mais.
4: E você sabe que é a loucura? São duas curiosidades. Uma, o Acosta coloca o nome dele na história do São Paulo justamente por ter feito contra o gol de número 11 mil. Segundo, São Paulo deu um chute a gol e está vencendo por 2-0. Ou seja, às vezes as estatísticas não revelam bem o que é o jogo. São Paulo deu um chute a gol e está vencendo por 2-0, meu querido JV.
0: É, são os caprichos do futebol, Celso Cardoso. 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Aqui avança o Boston River para o ataque, na direita domina a bola, Mulot tentou lá na grande área contra 3 adversários, soltou para Da Fonte, devolveu para ele, Mulot tentou o elástico, aí é muito, meu garoto! Danielzinho foi lá, simples, cirúrgico, tirou a bola dele, na verdade o Wendel foi ali para fazer o desarme, de forma providencial, lateral esquerdo do time São Paulino. Atenção, torcedor do Brasil, Morumbi, bola rolando, Copa Sul-Americana e a Nova Brasil FM confirmando para você o tempo de jogo. No ataque, o Boston River, lançamento pro Bonfilho, dominou no peito, vai bater pro gol, segundo goleiro do São Paulo. Rafael faz a defesa, mas o Bandeira já marcava a posição irregular, o impedimento do Bonfilho. Eu confirmo aqui, 23:40 de jogo, primeiro tempo de partida, girando o grande placar internacional da Copa Sul-Americana. Comigo na direção de emoção, no Morumbi, Arthur fez o primeiro, fez a jogada toda intelectual para o gol contra de Acosta, que fez o segundo para o São Paulo. Por enquanto, o Heber Lima dá 2-0 para o São Paulo. Mas se alguém quiser ver mais gols do São Paulo e ouvir na Nova Brasil, é só ficar por aqui, viu, Heber?
2: Jorge Vinícius, tem gol lá em La Fortaleza, na Argentina. Lanús, o Lanús abre o placar com Medina. Agora Lanús 1, Mirassol 0, só que o Always Red empatou com o LDU, o que garante o gol de Trivelio, garante o Mirassol na liderança do Grupo G da Liberta.
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0: Partida parada para hidratação dos jogadores do São Paulo e do Boston River. 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Olha o São Paulo avançando, metida de bola para Ferreirinha, invadiu a grande área, balançou o corpo, trouxe para a batida para o gol, bate contra a marcação, desvia a bola em Ribeiro e sai. Lateral São Paulo com pressa, bate em busca do terceiro gol. O Wendel cobra para o Pablo Maia, toca para Osório. Osório dali na metade do campo, Danielzinho, cruzamento para a área para André Silva, passa por ele, tira a Costa, chuta a bola lá para metade do campo, lateral do Boston River. Danielzinho vem, cai o jogador do São Paulo e o árbitro atento à jogada flagra a infração no ataque para o tricolor. É falta aqui para o São Paulo bater, Felipe.
1: Exatamente, os jogadores do São Paulo vão reclamar de um possível vermelho nesse lance, porque o Gaston Ramírez, jogador de Europa, fez rodagem, jogou no futebol inglês, jogou no futebol italiano também, ele largou o lance e deu no queixo do Danielzinho um encontrão, e ele que é muito mais alto do que o volante São Paulino, o ombro dele tá na altura do rosto do Danielzinho, que foi, acabou sofrendo o toque no rosto, camisa 94 do São Paulo. Tá sendo realizado atendimento médico no gramado. Os jogadores do São Paulo foram reclamar pedindo um cartão vermelho, um cartãozinho pelo menos pro camisa de número 11 do Boston River, mas até aqui nada marcado, apenas a falta sendo confirmada pela arbitragem de Augusto Menendez, e o atendimento sendo realizado no camisa 94 do São Paulo. Segue 2-0 pro São Paulo. São Paulo reencontrando, depois de 8 jogos sem vencer, reencontrando o caminho das vitórias e se consolidando, se sacramentando como líder da sua chave, líder do grupo C.
0: O Celso Cardoso, foi lance para cartão amarelo ou não? Tá certo o árbitro? Ele deu a falta pro São Paulo em cima do Danielzinho, mas não mostrou cartão, não.
4: Não, nem tinha que mostrar. Teve ali o contato, tudo bem, mas um incidente de jogo, não me pareceu nenhuma maldade, nenhuma intenção em acertá-lo. Portanto, segue o jogo, meu querido JV.
0: 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Danielzinho vai se retirando do gramado, vai ser melhor avaliado fora de campo. O São Paulo fica momentaneamente com um jogador a menos, com 10 em campo contra 11 do time uruguaio. Vem São Paulo para a cobrança de falta. O árbitro peruano agora sim vai autorizar. Pablo Maia bate a falta. Recua a bola que atrasa a defesa para Osório. Danielzinho na lateral do campo pede para retornar. O São Paulo ainda dominando a bola. Agora junto à sua grande área, no recuo de Osório para o goleiro Rafael. De perna esquerda bate na bola. Direciona a jogada aqui na lateral esquerda da área com Osório. Parte para o lançamento para Caleri. De cabeça desvia, a bola volta. Fácil. Aqui atrás para Aguirre, recebe de forma fácil o zagueiro do Boston River, rola a bola à sua direita, dá para Ribeiro, Ribeiro posiciona na metade do campo, chega para o Bonfilho, em meio a dois jogadores do São Paulo, fechavam por ali Osório e Pablo Maia, falta, alta do Osório para cima do Bonfilho, é para o Boston River fazer a cobrança. 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Sul-Americana no estádio do Morumbi, noite de classificação tranquila, fácil para o São Paulo, deixando para trás 8 jogos seguidos sem vencer, vai derrotando de maneira tranquila até o momento o Boston River do Uruguai por 2-0. São Paulo vem, briga pela bola na metade do campo por ali com Osório, faz a manobra Bonfilho, rola a bola do lado direito para Haller, Haller vira a bola para Costa, recebe de novo, ajeita para Da Fonte, no círculo central parte o lançamento na esquerda para o Ramires, preparou para Fernandes, Fernandes jogou a bola para o lado esquerdo para Bonfilho, recebe, toca de novo a bola para o Fernandes, erra o lançamento, toma a bola o São Paulo com Ferreirinha e imediatamente já é desarmado pelo lateral direito a Costa, fica com a bola então, na sequência o time uruguaio na direita com Ramires, Ramires soltou dali para a ponta para Munhoa, tentou na ponta, toca com muita força para o Acosta, a bola passa por ele, se perde, linha de fundo, reposição, tiro de meta para o São Paulo cobrar. E atenção, torcedor do Brasil, aqui a Nova Brasil FM marca para você o tempo de jogo na Copa Sul-Americana. Morumbi, Grupo C da Copa Sul-Americana. Chegamos a 31 minutos de jogo. Girando o grande placar internacional da Copa Sul-Americana. Comigo na direção da emoção do Morumbi. 2 para o São Paulo, 0 para o Boston River, que ataca, a bola metida de Ramires para Bonfilho na grande área, bateu para o gol, para fora! Arremata Bonfilho para fora, de canhota chutou para o gol, a bola subiu demais, foi para a linha de fundo, tiro de meta para o São Paulo, aqui o Weber Lima segue, Tricolor 2. Boston River do Uruguai, 0 Web.
2: Jorge Vinícius, pelo Grupo F, 31 minutos do primeiro tempo, Copa Sul-Americana, Grêmio e Montevideo City Torque, na Arena do Grêmio, 0-0.
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0: 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São Paulo avança, Danielzinho recebe, virou pro Wendel na área, cruzou, tira o goleiro, defende, voltou Danielzinho, emendou pro gol, desvia da Fonte, a bola vai pra fora. Danielzinho quase faz o terceiro do São Paulo, Felipe!
1: E uma bela descida do Wendel, que vem ganhando a posição de titular com Dorival Júnior. Ele que até levou o lateral para a seleção brasileira. Deu um chutamento na direção do gol, o goleiro fez a defesa. O Danielzinho, no rebote, bateu em cima da marcação. É escanteio para o São Paulo, escanteio pela ponta direita. Vem Arthur, o artilheiro da noite, mais uma vez na bola.
0: 33, Arthur para a bola, levantamento para área, o desvio de cabeça, segura Gonzalez e não solta, encaixa a bola, o goleiro na pequena área, o goleiro do Boston River, que avança para o ataque aqui na ponta direita, recebe a bola, Reina, ele tenta contra três jogadores do São Paulo, chega o Wendel, toma a bola na moral contra o jogador do time uruguaio e posiciona na área para Osório, Osório para Danielzinho, toca na lateral para o Wendel, Wendel na área de novo, o São Paulo fica tocando bola na sua grande área, ganha a partida pelo placar de 2-0, o São Paulo vai se classificando de forma direta para as oitavas de final da Copa Sul-Americana, primeira vitória também do Dorival Júnior, desde que voltou ao Morumbi para comandar o tricolor, agora 3 jogos com 2 empates e 1 vitória até aqui, São Paulo avança para o ataque, Lucas Ramon na direita, ele traz a bola para Lanfranco, envia para Arthur, Arthur no comando, passa por ali, recebe a bola, Caleri pôs para a ponta, Lucas Ramon cruzou na grande área, André Silva para trás para Arthur, emendou para o gol, bate contra a marcação de Da Fonte, Arthur de novo, criando outra vez chance para o terceiro gol do São Paulo, jogo 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
0: Celso Cardoso, nosso comentarista. Jogo fácil para comentarista falar, analisar, fazer a leitura. Não, Celso, 34,5, 2-0 e jogo controlado pelo tricolor em campo no Morumbi. Não, Celso?
4: Ah, tanto que eu comentava aqui com o Felipe nos bastidores, o São Paulo ganha por 2-0 sem fazer qualquer esforço. Fez 2-0, tendo dado um chute a gol. São Paulo agora, assim, ele não cria, ele não amassa. É, a gente teve até agora do São Paulo, por exemplo, só para o ouvinte ter uma ideia, 3 finalizações do São Paulo. Uma no gol, que fez o gol, foi a do Arthur. De resto, bola desviada, bola para fora. Teve o segundo gol, que foi um cruzamento do Arthur. E o Acosta acabou desviando contra e não aconteceu mais nada. Aliás, teve até um lance de perigo do Boston River, que criou uma grande chance na única vez que chegou também. Então é um jogo controlado. São Paulo sabe que está classificado com esse resultado, não vai acontecer absolutamente nada, independentemente do resultado de Milionários e o Higgins, que está vencendo o Higgins por 1-0. Então São Paulo vai se classificando sem esforço, meu querido JV.
0: 2-0 aqui para o São Paulo, Morumbi diante do Boston River do Uruguai, pelo Grupo C da Copa Sul-Americana. 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Celso Cardoso, presta atenção aí para dar nota para o narrador, hein? Quero vê-la sorrir, quero vê-la cantar, quero ver o seu corpo dançar sem parar. E aí, Celso Cardoso?
4: Para o JV. Narrador,
0: Celso.
4: Para o JV Magal, 10, nota 10.
0: Boa, Celso Cardoso! Com você, olha, é sensacional! Porque quando a nota vem de Luiz Ademar, eu vou te falar, é uma tragédia! Segue 2-0 no Morumbi para o São Paulo contra o Boston River. O São Paulo
4: teve
0: um pênalti em cima de André Silva, ali na grande área. Ele dominou a bola, foi tocado. Não sei não, se a arbitragem de vídeo chamar o árbitro de campo, pode bem marcar um pênalti para o São Paulo, hein, Felipe?
1: Exatamente, é isso que vai ver o Edwin Ordonhas na cabine do VAR. Os jogadores do São Paulo reclamaram bastante de um possível pênalti em cima do André Silva. Tricolor paulista vence até aqui por 2-0 no Morumbi.
0: Diga, Celso Cardoso.
4: Não, duas coisas. Em relação ao pênalti, achei que não foi. E segundo, não liga não, é que o Luiz Ademar, ele é inspirado pela saudosa Aracide Almeida. E não me diga que você não se lembra.
0: Não, não, por algum instante eu fiquei imaginando que você falaria Pedro de Lara. Olha o São Paulo, avança pela direita, Danielzinho domina, mete na área, por ali para Lucas Ramon, cruzou, Caleri de cabeça vai fazer, para fora! Impressionante! volante Jonathan Caleri. Lucas Ramon foi bem, recebeu a bola, de canhota cruzou na cabeça do Caleri, que cabeceou à esquerda do gol de Gonzalez. Perde a chance o São Paulo. E não é que tocaram no Caleri, mas essa não entrou, Felipe.
1: E foi uma bela, um belo cruzamento pro Caleri, na sua especialidade de cabeça dentro da pequena área. E o Caleri, que não vive o melhor dos momentos, apesar de ter começado o ano muito bem, tem 11 gols marcados, mas o Caleri já tá há 10 partidas sem marcar gol. Seu último gol foi no jogo contra o Cruzeiro, aquele ainda sob comando de Roger Machado, no início do Roger Machado, que viveu o grande momento, venceu por 4-1 esse jogo, foi o último gol marcado por Jonathan Caleri no dia 4 de abril. Desde então não marca gols e vai dando sequência a essa seca. Era a chance perfeita depois do cruzamento. Caleri acabou cabeceando mal, já tá vendo?
0: Ferreirinha dominou, preparou, rolou pro Pablo Maia. Pablo Maia de longe bateu pro gol. O goleiro desvia, Gonzalez, e põe para escanteio. Pablo Maia quase faz com a ajuda do Gonzalez. Escanteio para o São Paulo. Já está maduro o terceiro gol do tricolor do Morumbi. 39, primeiro tempo, 2-0 para o São Paulo. São Paulo avançando para as oitavas de final da Copa Sul-Americana. Escanteio pela direita. Arthur colocado. Se caprichar, eu grito de novo. O terceiro gol do São Paulo. Arthur para a bola na cobrança. Bateu escanteio. Desvia Ribeiro de cabeça, afasta e põe a bola para fora. Lá do canhoto do campo de ataque, é arremesso lateral para o São Paulo cobrar. 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
0: Vem São Paulo para a cobrança de lateral pelo lado esquerdo. O Wendel arremessa na meia. É para Danielzinho. Danielzinho para trás na defesa. Alan Franco. Alan Franco faz a passagem para André Silva. Mais avançado, Arthur pede bola na ponta direita. No comando de ataque, Jonathan Caleri. Ele preferiu o passe por segurança ali no círculo central para o Danielzinho. O volante do São Paulo traz a bola ali para Osório. Osório devolve a bola no círculo central do campo para Danielzinho. Inverte no lado direito. Agora com Alan Franco. Alan Franco a Danielzinho. Abre na esquerda como opção Osório. Danielzinho devolveu no Alan Franco. Alan Franco outra vez para o Danielzinho. O São Paulo vai avançando de forma mais tímida agora, mais lenta. Ganha o jogo de maneira fácil contra o Boston River do Uruguai. 2-0 por enquanto. O São Paulo avança. Avança pelo lado direito com o zagueiro Alan Franco. Pede bola Lucas Ramon. Ele prefere o passe curto na meia para Arthur. Arthur concentra a jogada outra vez pelo círculo central para o zagueiro Osório. O garoto toca a bola na ponta esquerda para o Wendel. Prepara para a Ferreirinha, tenta jogar no Caleri. Afasta, tira da fonte. A sobra do São Paulo com Alan Franco. De cabeça ajeita para Danielzinho. Danielzinho entrega a bola para Osório. Pablo Maia encosta, pede bola um pouquinho à frente. Caleri vem para ele, devolve a bola. Dali do lado esquerdo, São Paulo vai tocando. Osório, Danielzinho, Osório. Devolve a bola aqui atrás para Danielzinho. Danielzinho faz inversão com Alan Franco da direita. Parte para o lançamento da defesa para o ataque. Toque feito para Arthur. Arthur para trás na defesa para Alan Franco. Alan Franco a Danielzinho. Danielzinho a Osório. Abre pela direita. Lucas Ramon na lateral do campo. Ainda com a bola o zagueiro. Osório gira, faz um giro de 360 graus. Gira o jogo, toca no Danielzinho. Danielzinho outra vez para Osório. Osório por dentro para o Caleri. Caleri ajeitou para Ferreirinha, tenta a tabela com André Silva, bateu no Ferreirinha, voltou. André Silva bateu no canto. Espalma Gonzalez. A bola ia entrar no cantinho. André Silva quase faz o terceiro do São Paulo, Felipe.
1: E seria um golaço, uma bela jogada do São Paulo. André Silva, da entrada da meia-lua da grande área, puxou pro pé canhoto, finalizou no cantinho e Juan Gonzalez teve que sujar o uniforme. Se esticou inteiro, fez a defesa, mandou para escanteio. Uma bela chegada do tricolor paulista. O André Silva, que até boa parte da temporada passada foi artilheiro do São Paulo. Nessa temporada, retornando de lesão, ainda não balançou as redes. Quase fez seu primeiro, vem escanteio para o tricolor paulista. Danielzinho na bola pela ponta esquerda.
0: Braba! batida de escanteio. O São Paulo do lado esquerdo, então, com o volante Danielzinho. 43 minutos do primeiro tempo no Morumbi. Danielzinho partiu, cruzou na grande área para o Dé Silva, tira a defesa, voltou a bola com o Arthur, puxou para o pé esquerdo, rolou para De Pablo Maia, tentou ajeitar para o Ferreirinha, perdeu. O São Paulo fica com a sobra ainda, aciona aqui do lado esquerdo, Danielzinho, Arthur do Danielzinho, joga a bola para a chegada por ali de Wendel. Wendel segura um pouco mais até a aproximação do Pablo Maia. Pablo Maia devolve a bola na lateral esquerda do ataque para o Danielzinho. Danielzinho para Wendel, outra vez para o Danielzinho, soltou na linha de fundo, Ferreirinha chega por ali, evita a saída da bola para a linha de fundo, traz para o Danielzinho, cruzou na área para o Caleri, passa por ele, passa pelo Arthur e a bola sai. E atenção, torcedor do Brasil, aqui Morumbi, a Nova Brasil FM confere para você o tempo de jogo. 43:40, primeiro tempo de partida, quase 44 do primeiro tempo, girando o grande placar Internacional da Nova Brasil. Copa Sul-Americana, sexta rodada, última da fase de grupos. Morumbi comigo até aqui, 2 para o São Paulo, 0 para o Boston River do Uruguai, o Eber Lima.
2: Jorge Vinícius, pela Copa Sul-Americana, o Ringues fez o segundo. Agora 2-0 para cima do Milionários na Colômbia, aos 44 do primeiro tempo. E o Always Red vira para cima da LDU no Equador, 2-1, gol de Nava. Com esse resultado, o Mirassol pode até perder, que estará no primeiro lugar do seu grupo na Liberta.
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1: Mais 2.
0: O Eber Lima comanda o nosso intervalo na Nova Brasil FM. De até aqui, São Paulo 2, Boston River do Uruguai 0. O Boston avança. Lançamento feito para a meia direita, para Munhoz.
6: Tentou sair da marcação, caiu, vai pro chão.
0: Chega por ali a defesa do São Paulo
6: para resgatar a bola com Ferreirinha.
0: Diga, informação é sua, Felipe Oliveira, quanto de acréscimo?
1: Mais 2 minutos, vamos até 47 nessa primeira etapa, 2 minutos de acréscimo.
0: Chegamos a 45 minutos, mais 2 minutos de bola rolando neste primeiro tempo. Mais dois minutos de bola rolando neste primeiro tempo. Para o encerramento da primeira etapa. De um placar justo, não, Celso Cardoso, para o São Paulo. 2-0, parte final do primeiro tempo no Morumbi, Celso.
4: É justíssimo, o São Paulo fez 2-0 muito cedo, fácil, estava acomodado. De repente voltou para o jogo, entendendo que, sabe, é jogo para o São Paulo golear. Teve alguma chance, Caleri perdeu o gol, André Silva também perdeu a oportunidade, obrigou o goleiro a fazer uma boa defesa, o Gonçalves. Portanto, um São Paulo que foi, com perdão do trocadilho, soberano nesta primeira etapa.
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0: 46 minutos e meio, 30 segundos para terminar o primeiro tempo no Morumbi. 2 para o São Paulo, 0 para o Boston River do Uruguai. São Paulo tirando esta fase ruim de 8 jogos seguidos sem vencer, volta a ganhar o tricolor. Primeira vitória de Dorival Júnior no comando do São Paulo desde o seu retorno. E vai se mantendo até aqui invicto, 2 empates, a vitória aqui diante do Boston River no momento por 2 gols de diferença. Arthur fez o primeiro, o segundo foi contra, o Acosta marcou o gol de número 11 mil da história do São Paulo, de maneira contrária. É, rapaz, 2-0 para o São Paulo contra o Boston River quando apita o árbitro peruano. Augusto Menendez aponta o centro do campo e encerra a primeira etapa no estádio do Morumbi. 2 São Paulo, 0 para o Boston River do Uruguai. Pelo grupo C, o São Paulo vai chegando a 12 pontos. O Boston River só tem 3, já está eliminado. Entrou em campo já eliminado nesta sexta rodada, última da fase de grupos da Copa Sul-Americana. 7 da noite, 48 minutos, horário de Brasília. A bola parou de rolar, intervalo. E para comandar o nosso intervalo, vem aí o Weber Lima.
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2: Com o Intervalo Nova Brasil, você curtindo o futebol da Nova Brasil. Estou aqui direto de Teresópolis, na Granja Comari, próximo da Granja Comari, onde o Brasil se apresenta amanhã para o início da preparação da Copa do Mundo. É, a gente vai com o destaque de Felipe Oliveira para essa vitória do São Paulo. Felipe.
1: Exatamente. Vitória parcial do São Paulo por 2-0. Com esse resultado, São Paulo vai se assegurando na liderança do Grupo C da Copa Sul-Americana, garantindo a sua vaga direta nas oitavas de final. A importância desse jogo era muito grande, principalmente pelo Dorival Júnior ainda não ter vencido com a camisa do São Paulo, como treinador do São Paulo. São Paulo já estava 8 jogos sem vencer nessa temporada, 8 jogos de forma seguida. Com isso, com esse resultado e um caminho já mais ou menos tranquilo, tem muita gente que o Dorival pode testar no banco de reservas. Eu e Celso, a gente até conversava. Como opção para Dorival Júnior no banco de reserva, tem Carlos Coronel, Cedric, Rafael Tolói, Enzo Dias, Luan, Negrucci, Hugo, Diordini, Pedro Ferreira, Luca e TT. Das 12 opções no banco de reservas, 7 são crias da categoria de base do São Paulo. Luan, Negrucci, Hugo, Diordini, Pedro Ferreira, Luca e TT, que podem pintar na segunda etapa para o Dorival Júnior observar mais de perto. No último jogo ele utilizou o Pedro Ferreira, que entrou no primeiro tempo e saiu no segundo, e ele disse que tem que ter um pouco de calma com essa molecada, porque eles ainda estão até com dificuldade de saber o nome, de acertar o nome dos garotos. Pode ser uma boa oportunidade nessa segunda etapa, Weber.
2: Acerto, Felipe Oliveira, trazendo o seu destaque. Celso Cardoso, seu destaque neste primeiro tempo, Celso.
4: Jogo muito, muito tranquilo para o São Paulo, que nem precisou fazer esforço para vencer por 2-0. E cabe muito mais na segunda etapa se o São Paulo mantiver realmente, sabe, seriedade neste confronto, Weber.
2: Legal, Celso. Olha, só passando os resultados de momento. O Grêmio levou um gol no final do primeiro tempo, próximo dos 40 minutos, o Grêmio leva o gol de Salomão Rodrigues e vai perdendo na Arena do Grêmio para o Montevideo City Torque. Com esse resultado, o Grêmio terá de disputar os playoffs da Sul-Americana. Então o Grêmio terá de disputar, porque o Grêmio já tinha garantido, né, a classificação, mas com esse resultado terá de disputar os playoffs. O Higgins está vencendo o Milionários, mas aí realmente não adianta mais de nada, o São Paulo vai se classificando no primeiro lugar. Na Libertadores da América, finalzinho de primeiro tempo, Lanús com Medina, faz 1-0 para cima do Mirassol. Mirassol, mesmo com a derrota, vai ficando com o primeiro lugar, isso porque, surpreendentemente, o Always Red no Equador vai batendo no Casablanca LDU por 2-1. Com isso, o Mirassol ficará no pote 1, né, com a classificação no pote 1, mas realmente atrapalha a questão da melhor campanha nesta fase de grupos da Libertadores da América. Rápido break, na volta, Celso Cardoso analisa este primeiro tempo de São Paulo 2, Boston River 0. Os gols na voz de Jorge Vinícius e também a sua participação através do WhatsApp 11 943 805 100, 11 943 805 100. 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

0: 19 horas e 57 minutos, voltamos aqui com o intervalo Nova Brasil com pão de alhozinho. 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É o seguinte, vamos para as estatísticas deste primeiro tempo. São Paulo 2, Boston River 0, Copa Sul-Americana. Você curtindo aqui na Nova Brasil. Eu estou aqui direto de Teresópolis, no Rio de Janeiro. Tá aí as estatísticas do jogo, Celso Cardoso. Os números muito favoráveis ao São Paulo, né? Ali nas finalizações, esses números aí estão, pelo menos para mim, diferentes esses números aí, né? Daqui a pouquinho, então, as estatísticas do jogo, acho que não, os números que apareceram na tela são números de outra partida, mas daqui a pouquinho a gente traz as estatísticas, Celso, a sua opinião em relação a esse treino aberto no Morumbi, Celso.
1: É a melhor definição, realmente, um treino aberto. Tivemos um São Paulo protagonista que está vencendo o jogo por 2-0 sem grande esforço. A gente pode destacar dois jogadores em especial, aliás, talvez seja uma tendência no trabalho do Dorival. Lucas Ramon, como lateral, funciona.

0: Cedo, num acionamento do André Silva, que ele viu a chegada do Arthur livre pelo meio para fazer do 1-0 São Paulo, portanto, um São Paulo que construiu uma vitória fácil, sem fazer muito esforço. Um São Paulo que não jogou tão bem assim, não, porque não dá para você mensurar, né, Weber? O adversário é muito, mas muito, muito fraco. Mas o que vale é que o São Paulo está fazendo a parte dele vencendo bem.
1: Vamos curtir os gols na voz de Jorge Vinícius. É do lado esquerdo com o Endel. O Endel pro André Silva, cruzou pro Caleri, passou por ele, sobrou. Arthur vai fazer, bateu! Placar o São Paulo na metida de bola do André Silva, lá da lateral da grande área. Ele visualizou o Caleri, entrou por dentro, por trás chegava o Arthur, o passe foi pro Arthur, que emendou pro gol, para marcar no Morumbi o primeiro do O São Paulo ataca pela direita com Arthur, domina, sai de Fernandes.

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0: Daqui a pouco, Jorge Vinícius na Nova Brasil, no Nova Brasil em Campo. E a gente vai trazer para você aqui daqui a pouco o nosso JV. Um minuto. Estamos com um minuto deste segundo tempo lá no Morumbi. Daqui a pouquinho, Jorge Vinícius assume a transmissão do futebol da Nova Brasil. 2-0, São Paulo vai batendo o Boston River no Morumbi, garantindo a sua classificação direta. Vamos lá, JV!
1: Com bola rolando então no segundo tempo no estádio do Morumbi, de até aqui 2 para o São Paulo, 0 para o Boston River do Uruguai. 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Domina a bola aqui atrás, a defesa do São Paulo com Alan Franco, rola pela lateral para Lucas Ramon por dentro ali para André Silva, da direita ele faz a inversão lá para a lateral esquerda, chama para jogar do Wendel. O Wendel segura um pouco a bola ali. Chega a marcação, Bonfilho tenta tomar a bola, ele recua, põe a bola dali no círculo central para Pablo Maia, abertura para André Silva na ponta, para Arthur, na área André Silva cruzou, furo Wendel, voltou Ferreirinha, defendeu Gonzalez! Quase o terceiro gol do São Paulo, quase o gol de Ferreirinha com 2

0: 15 minutos de jogo no começo do segundo tempo do Morumbi, Felipe.
1: Quase o terceiro da equipe do São Paulo, depois da jogada pela ponta direita, no primeiro lance o Wendel tentou a finalização com um pé ruim e o pé direito, bateu mal, acabou furando, mas na sequência ela sobrou no pé direito do Ferreirinha, que aí sim é o pé bom, tentou a finalização, bateu à direita do goleiro Juan González, que se esticou, fez grande defesa e assegura o então 2-0 para o São Paulo. Segue São Paulo 2, Boston River 0 no Morumbi.
0: No Morumbi segue na frente o São Paulo, ganha pelo placar de 2-0. Depois do jogo tem o Weber Lima com o nosso pós-jogo, o Confira Comigo no replay. Arremesso lateral para a equipe do Boston River fazer a cobrança. Pega a bola, Haller pela direita. O Acosta deixou a bola para ele, ele toma impulso, Haller arremessa para a área do São Paulo, tira com o zagueiro Osório, volta de cabeça, tenta da fonte, a sobra do Haller, preparou para trás, veio o Reina, chuta contra a defesa do São Paulo. Se safa aqui atrás o time tricolor, que vence por 2-0, com a bola na sobra, Danielzinho tenta tocar a bola pro Ferreirinha, chega com ele a defesa para aliviar por ali com da fonte pro Boston River, ele toca a bola pela ponta, o São Paulo vem na sobra, fica com Osório, faz lançamento em direção ao lado esquerdo para Caleri, domina a bola e toma a falta na metade do campo, o jogo tá parado com falta para o tricolor, é falta pro São Paulo fazer a cobrança. Começo do segundo tempo no estádio do Morumbi. O São Paulo vence pelo placar de 2-0 o Boston River do Uruguai. E vai quebrando a sequência ruim de 8 jogos sem vencer. E vai para o ataque na esquerda com Ferreirinha. Dominou, invadiu a grande área, preparou para o chute. Ferreirinha na cabeça de Ribeiro. Tira o zagueiro da grande área para a equipe uruguaia. Volta e o São Paulo retoma no lance ofensivo. Com o André Silva, ele traz a bola mais atrás para Danielzinho, rolou para a direita para o Arthur centraliza a jogada com Caleri mais atrás para Ferreirinha, para Caleri, para Arthur, agora para o Danielzinho, vai bater, bateu para o gol, desfia a bola no meio do caminho no Acosta, que já fez um gol contra, bate no Acosta, bola para a linha de fundo no chute do Danielzinho, é escanteio aqui para o tricolor bater, Felipe.
1: E se tem dificuldade de invadir a grande área, já que o Boston River tá fechadinho, tá apostando na finalização de fora da área. Danielzinho puxou pro pé canhoto, tentou a finalização, mas bateu na nuca do camisa 31 do Boston River, o Acosta. Escanteio pela ponta esquerda, vem o próprio Danielzinho na bola.
0: Para a batida de escanteio, São Paulo. Escanteio para o tricolor bater. 5 minutos de jogo do segundo tempo no Morumbi. 2-0 para o tricolor. Na Copa Sul-Americana, em busca do terceiro gol, Danielzinho bate escanteio para a área no alto. Tentou André Silva, cabeceia de forma esquisita. A segunda bola é do São Paulo. Fica com a sobra, Arthur. Arthur para Pablo Maia, para Arthur. Enfiou para a ponta, pintou o cruzamento. André Silva para a área, gol. Gonzalez, aparece o goleiro do Boston River para encaixar a bola e para fazer a defesa, Felipe.
1: Exatamente, jogada pela ponta direita, o André Silva tentou o cruzamento, um chutamento na mão do Juan Gonzalez. O André Silva e Caleri, que é uma possível novidade para os torcedores do São Paulo, os dois que são vistos um como titular e reserva. Sem o Luciano, o Dorival Júnior optou por utilizar o André Silva, mas aos que têm memória um pouco mais antiga, o São Paulo foi eliminado em 2024 na Libertadores com um passe de André Silva, gol de Jonathan Caleri. São Paulo eliminado em 2024 na Libertadores para o Botafogo, com os dois jogando juntos hoje, JV.
0: E vem Boston River pro ataque com perigo. Ramires trouxe pra área. É pra Reina. Muito marcado. Obrigado a recuar. Recua a bola pra Fernandes. Meteu pro Bonfilho. Bateu pro gol. Carimbo, zagueiro Alan Franco. Salva o São Paulo, Alan Franco. 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O tempo passando, já chegamos agora a 7 minutos do segundo tempo no Morumbi. 2 São Paulo, 0 para o Boston River. São Paulo sai da defesa para o ataque com o lateral Lucas Ramon. Lucas Ramon para o André Silva. André Silva recebe a bola. A marcação por trás do Fernandes. Deixa para o Lucas Ramon. Metida para a ponta no ataque para o Caleri. Chega com ele bem na cobertura que atrasa Aguirre para tirar a bola para a equipe uruguaia. Que se propõe a sair jogando pelo seu lado direito com Rivero. Rivero dali para da fonte. Chega Haller. Haller recebe sem marcação. Adianta a bola. Põe no círculo central e põe no ataque para Ramires. Ramires suspende até Reina aqui na ponta esquerda. Preparou Reina o cruzamento para do São Paulo. Lá dentro o Wendel. Chuta a bola para onde o nariz estava virado. Põe para lateral. O Wendel cede arremesso para o time uruguaio. Vem aí o Boston River para fazer a cobrança de lateral. Chegamos a 8 minutos do segundo tempo no Morumbi. 2-0 para o tricolor. Parte para o arremesso. Haller para a área. Tira. Afasta Lucas Ramon. Lá dentro. Mete a cabeça na bola e devolve a bola lá para a lateral. É outro arremesso para o Boston fazer a cobrança. Pega a bola, Haller de novo. Ele toma impulso, vem, arremessa na batida do lateral, a bola para a área do São Paulo. Alan Franco salta com Osório, Osório tira na sequência, voltou na sobra para o Acosta. Bateu mal, chuta pelo alto Acosta e a bola sai direto pela linha de fundo. Atenção, torcedor do Brasil, Copa Sul-Americana Morumbi, a Nova Brasil FM marca para você aqui o tempo de jogo. Nove minutos jogados, nove passados da etapa final, girando o grande placar internacional da Copa Sul-Americana. Comigo, na direção da emoção, no Morumbi segue 2 São Paulo, 0 para o Boston do Uruguai, Weber Lima. Nosso Weber Lima de volta. 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Estamos com a Nova Brasil FM também em Brasília. Alô, Distrito Federal. 97.5 em Brasília. Meu amigo e grande jornalista e São Paulino, Diego Amorim, acompanhando o tricolor conosco no Morumbi. Vitória até aqui do São Paulo por 2-0. Estamos também com a Nova Brasil FM em Ribeirão Preto, Campinas, Araçatuba, Vale do Paraíba, em São José dos Campos, Mococa, no estado de São Paulo. No sul de Minas, a Mantiqueira, lá 100.5, né? Lá no sul de Minas, 100.5, Nova Brasil FM em Vitória, Espírito Santo, 90.1. Em todo o Nordeste do Brasil, Recife, Salvador, Aracaju, Fortaleza, Maceió e também João Pessoa na Paraíba. Aqui atrás se movimenta o time uruguaio, toca a bola, dali Fernandes recebe, vira a bola para Reina, tabela feita com Fernandes, adianta muito o lance, perde para Lucas Ramon, para trás a bola, Alan Franco domina, vira para o Danielzinho, tentou a enfiada para a ponta para o Arthur, chegou bloqueando Fernandes, a sobra do Ramires, driblou para o Maia, virou na frente da grande de área, veio a batida, houve o desvio, a bola sai, escanteio lá pelo lado direito, Felipe Oliveira, escanteio contra o São Paulo.
1: Exatamente, no momento que começa cenas lamentáveis no estádio do Morumbi, porque na jogada o Gaston Ramírez, que estava disputando a bola com o Pablo Maia, lançou a mãozada na face do jogador do São Paulo, que foi tirar satisfação com o meio campista uruguaio. Ele que ficou discutindo, empurra, empurra, rolou uns xingamentos pra lá e pra cá. Aí o Augusto Menendez chama os dois pra conversar, o camisa 29 do São Paulo e o 11 do Boston River, e levanta cartão pros dois. Cartão amarelo pra Pablo Maia, cartão amarelo também pra Gaston Ramírez, os dois pendurados pro restante da partida, depois de uma troca de farpas no gramado do Morumbi, já tá vendo?
0: Celso Cardoso, foi um lance normal ou anormal?
2: Ah, ficou um braço ali, mas também não é pra tanto, sabe? É, não é lance pra expulsão nem nada. Vale mesmo a bronca porque virou um, como diria a minha falecida mãe, um forfé ali naquela bagunça, naquele meio. Mas o árbitro chamou, conversou, tá tudo certo. Lance de jogo. Sobrou uma mãozinha, sobrou, mas não é pra tanto.
0: Escanteio para o Boston fazer a cobrança. Vem para o lançamento para a área. Ramírez tira no alto, afasta o Osório de cabeça. A sobra para a Costa, ainda para a equipe do Boston River. Atenção, sinaliza o passe para a ponta ali. Lançamento para a grande área na tentativa do cruzamento. Do Da Fonte tira a defesa. Bola para fora, chuta para a lateral aqui atrás. O Wendel arremesso para o Boston River fazer a cobrança. Pega a bola ali para fazer a cobrança do lateral. O Haller, mas tem jogador do time uruguaio caído no interior da grande área do São Paulo e a partida está paralisada neste momento com pão de alhozinho. 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
0: 13 minutos do segundo tempo, Morumbi. Copa Sul-Americana 2-0 até aqui para o São Paulo. Vem para a cobrança de lateral, Haller. Haller arremessou para a grande área. Tentativa do Ramírez, corta a defesa do São Paulo. Primeiro com Osório, na sequência com Wendel. Chuta a bola para a linha de fundo. Escanteio para o Boston River cobrar, Felipe Oliveira.
1: Exatamente, é mais um escanteio. Nesse momento, a pressão do Boston River contra o São Paulo, JV.
0: Pega a bola, Munhoa para fazer a batida. Lá pela ponta direita, vem o meio campo, Munhoa cruzou para a grande área, tira de cabeça por Ali Osório. Voltou na sobra para Ribeiro, uma, duas vezes, bate para o gol, para fora! Ribeiro zagueiro como centroavante. Duas vezes seguidas, chutou contra a defesa do São Paulo, voltou a bola para ele na sobra. Ele bateu pro gol, ela desfiou no meio do caminho do Alan Franco e saiu. Novo escanteio, desta vez pelo lado esquerdo. Vem pra cobrança de novo Boston River, em busca do seu primeiro gol no Morumbi. Munhoa vem pra bola. O árbitro peruano conversa com os jogadores das duas equipes ali. Espera pela autorização do árbitro de vídeo e agora se autoriza. Escanteio, Munhoa cobrou pra grande área, bola passada. Passa por todo mundo, sobra para a ponta direita, para o domínio do Ramírez. Ramírez, passe errado ali para o Acosta, chega com ele, bloqueando o Ferreirinha, chutando a bola para a lateral do campo, cedendo lateral para a equipe uruguaia. É o Boston River no ataque outra vez, 2-0 para o São Paulo pela Copa Sul-Americana. Haller vem aí, de novo, sempre ele na cobrança de lateral pelo lado direito. Haller arremessou para a grande área, tentou Ramírez, reina, busca a bicicleta, vem fácil para o goleiro do São Paulo, Rafael, que se agacha ali para ficar com a bola. Ele sai jogando com o Arthur na lateral direita, ele evita a saída da bola, Arthur pela lateral do campo, aí obrigado a recuar para Alan Franco. Alan Franco tem Pablo Maia passando ao seu lado, pedindo bola mais à frente, Danielzinho, o toque é para o Danielzinho, devolve a bola à frente da grande área para o zagueiro Alan Franco. Alan Franco busca a saída mais fácil com Pablo Maia, abertura para Osório, Osório na quarta zaga do lado esquerdo da defesa para Pablo Maia, a enfiada é boa para o Arthur, vai sair o terceiro, na área, Arthur dominou e perdeu a bola, foi desarmado aqui atrás pelo Aguirre, perde uma grande oportunidade o São Paulo, que volta para ficar com a bola com o Arthur, mas já estava marcado a posição de impedimento, posição irregular marcada do Arthur, que quase fez o terceiro gol para o São Paulo no Morumbi, Felipe!
1: E foi um bolaço do Pablo Maia, jogador de confiança do Dorival, que com ele chegou até a seleção brasileira, está se recuperando de lesão e desde então, desde estar 100% recuperado, foi titular nas duas partidas. Um belíssimo lançamento da área do São Paulo até a área do Boston River, nas costas da marcação, mas aí o Arthur acabou se atrapalhando com a bola e o Inácio Fernandes conseguiu se recuperar no lance. Mais uma bela jogada, uma bela enfiada do Pablo Maia e quase o artilheiro da noite faz seu segundo na partida.
0: Segue no Morumbi, 2 para o São Paulo, 0 para o Boston River do Uruguai. É a Copa Sul-Americana para você, ligado conosco pela Nova Brasil FM. Estamos em São Paulo, 89.7, na capital paulista, levando as emoções da Copa Sul-Americana pelo som do rádio e nos nossos canais oficiais do YouTube também. Nova Brasil em Campo e Jornalismo Nova Brasil. E olha só quem está curtindo a nossa transmissão: o São Paulino Fernando Roxo. Alô, meu irmão Fernando Roxo, ligado na sintonia da Nova Brasil FM. Abração, saudade, curtindo as emoções do time da fé do seu São Paulo aqui pela nossa Nova Brasil FM. Morumbi, o São Paulo vai conquistando a sua classificação de forma direta para a fase de oitavas de final da Copa Sul-Americana. Teremos uma repescagem. Cada segundo colocado de cada grupo da Sul-Americana vai enfrentar cada terceiro colocado da Libertadores da América. Vai ser aquele play-off, a chamada repescagem, para definição dos times que vão avançar também aí para a fase de oitavas de final da Copa Sul-Americana. E Dorival Júnior, em 3 jogos, 2 empates, 1 vitória aqui, a primeira depois que retornou ao São Paulo. Enfim, está invicto o Dorival Júnior nesse novo momento do tricolor paulista. Tem falta o São Paulo aqui atrás, vem do lado direito com o Alan Franco para fazer a cobrança. Ele faz lançamento, bota a bola no ataque para Arthur, tentou saltar, cabecear, tira, afasta a defesa do Boston River, mas o último toque foi do jogador do São Paulo. Bola para fora, lateral, arremesso lateral então para o Boston River fazer a cobrança. 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
0: São Paulo no ataque, Arthur recebe a bola do Ferreirinha, tenta o passe, tira Haller, afasta a sobra do São Paulo, na sobra Pablo Maia, prepara a ação ofensiva do lado direito pro Ferreirinha, que entrega mal a bola, passe esquisito, voltou pro São Paulo, que recupera na ação ofensiva com Lucas Ramon, joga a bola pro Arthur, Arthur prende um pouco pra chegada do Danielzinho. Danielzinho ali pro São Paulo, pela meia direita, toca fácil pro Arthur. Arthur, Danielzinho, Alan Franco, Arthur de novo pro Danielzinho, fica tocando bola o São Paulo e agora volta a bola que atrasa o seu sistema defensivo no toque do Arthur ali pro Alan Franco. Alan Franco vai fazer o último recuo possível pro goleiro Rafael. Cuidado aí, Rafael! O Reina chegou ameaçando o goleiro do São Paulo. Rafael sai pra jogada com Alan Franco. Alan Franco traz a bola à frente da grande área para Danielzinho. Segura um pouco para Alan Franco. O São Paulo vai ganhando o jogo até aqui pelo placar de 2-0. Com um lance ali, o tricolor no domínio do Danielzinho. Pintou o lançamento para a esquerda. É para o Wendel. O Wendel para Ferreirinha. Agora para o terceiro gol. O Wendel cruza mal para área. O Wendel já levanta o braço esquerdo ali pedindo desculpa, hein, Felipe?
1: Porque o cruzamento do Wendel foi horroroso. Depois de uma bela jogada do São Paulo pela ponta esquerda, o Wendel teve a oportunidade de cruzar na cabeça do Jonathan Caler, que se aproximava dentro da área. Mas ele fez um cruzamento horrível, bateu longe do gol na arquibancada do Morumbi, e aí, obviamente, se desculpou do seu companheiro, se pediu desculpa pro seu companheiro. No momento em que Ignacio Iturralde faz as primeiras substituições do Boston River, saindo com a 14 o Da Fonte, entrando com a 29 o Andy Lopes, e saindo também com a 11 o Gaston Ramírez amarelado, para entrada do 32 e Ayr Gonzalez. Sai o 14 Da Fonte para entrada do 29 Andy Lopes, e sai com a 11 Gaston Ramírez para entrada do 32 e Ayr Gonzalez.
0: Então, as duas primeiras alterações da partida. Não só do time uruguaio, mas do jogo em si. E olha o São Paulo pro ataque. Caleri domina, gira para cima da marcação. Caleri na grande área, vai bater pro gol. Bate contra a marcação do zagueiro Aguirre. Caleri teve a chance no interior da grande área, mas o árbitro já estava apontando ali no lance uma irregularidade, um toque no braço direito, no domínio e no giro na sequência do Caleri. Celso Cardoso, nosso comentarista aqui na Nova Brasil FM. Celso Cardoso. As duas primeiras alterações da partida são feitas pelo time uruguaio, Celso.
2: Time uruguaio, acredite se quiser, joga melhor que o São Paulo no segundo tempo. Essa é a realidade. O time uruguaio voltou melhor, ficou mais com a bola, criou mais oportunidade, já deu o dobro de chutes no gol, finalizou o dobro de vezes que o São Paulo, claro que só acertou o gol uma única vez, mas enfim, é muito mais perigoso que o São Paulo. O São Paulo está acomodadíssimo. E como diria aquele antigo narrador, JV, o Boston River tá gostando do jogo, meu amigo. Tá gostando do jogo, tá chegando. E olha, São Paulo que se cuide, porque se tomar um golzinho aí, vai passar sufoco no final do jogo. E ninguém, mas ninguém poderia imaginar algo assim, vendo o que foi o primeiro tempo, quando São Paulo foi, repito aqui, com o perdão do trocadilho, soberano no jogo. Foi soberano no jogo. No segundo tempo é outra partida e o Boston River, o limitado Boston River, joga melhor que o tricolor.
0: E haja coração, amigo, pode virar passeio. É que o São Paulo não caprichou, fez com 18 minutos, 2-0, poderia ter feito mais no primeiro tempo, tá 2-0 até aqui pro tricolor.
2: JV.
0: Hidratação nesse segundo tempo dos jogadores do São Paulo e também do Boston River do Uruguai, diga.
2: Não, só nessa vibe só não vale, lá vem eles de novo, aí não, aí não, aí é péssima lembrança.
0: E atenção, torcedor do Brasil! Copa Sul-Americana,
2: mudou.
0: Morumbi, a Nova Brasil FM vai marcando para você, vai registrando aqui o tempo de jogo. 24 minutos, 24 de bola rolando da etapa complementar. Girando para você o grande placar internacional da Copa Sul-Americana. Comigo na direção da emoção, Morumbi 2 para o São Paulo, 0 para o Boston River do Uruguai. Weber Lima com condição, aí Weber.
4: Sim, Jorge Vinícius, o Grêmio empatou com Gabriel Meck. Agora na Copa Sul-Americana, Grêmio 1, Montevideo City Torque também 1. Mesmo com esse resultado, o Grêmio ainda não ultrapassa o time uruguaio.
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0: Nova Brasil na Copa Sul-Americana, na Libertadores, na Copa do Brasil, no Brasileirão e com o Weber Lima em Teresópolis acompanhando a preparação da seleção brasileira para a Copa do Mundo. O Brasil na Granja Comarim, Teresópolis, e a Nova Brasil FM lado a lado com a seleção brasileira. Vem aí o Mundial dos Estados
2: Unidos,
0: mudou. México e Canadá. Morumbi, mudanças, e é no plural, né? O S, mudanças no São Paulo de Dorival Júnior, Felipe.
1: As duas primeiras mudanças de Dorival Júnior no São Paulo nessa partida, saindo com a número 11, o Ferreirinha, para a entrada do 46, Pedro Ferreira. Mudança na família Ferreira. Saiu 11, Ferreirinha, para a entrada do 46, Pedro Ferreira. No ataque também mudou, saiu o 17, André Silva, para a entrada do 45, Luca. São Paulo agora tendo um camisa 10 de ofício, que é o Pedro Ferreira, e o Luca aberto do lado esquerdo, posição que ocupava o Ferreirinho.
0: Dorival Júnior abre espaço aí para a garotada do São Paulo. Pedro Ferreira em campo, Luca também, Celso Cardoso. Osório começou como titular, enfim, chance para a garotada de Cotia na Copa Sul-Americana. O Celso fala já já, porque o São Paulo avança no comando de ataque. Pede bola Caleri, a bola vem por ali de Luca na direita. É para Arthur, Arthur domina, prepara na ação ofensiva. A bola mais atrás para Alan Franco, devolve na lateral do campo para Arthur, que coloca de novo ali do lado direito. Agora para aproximação do Lucas Ramon. São Paulo com bola dominada no seu sistema defensivo. Então Pedro Ferreira em campo e Luca também, Celso Cardoso.
2: É a chance da gente ver a garotada jogar numa partida em que o São Paulo não tem que se esforçar tanto, então não tem o peso da responsabilidade. Obviamente jogar pelo São Paulo sempre é uma responsabilidade, mas não tem essa pressão tão grande. Falta um 10 no São Paulo, então de repente o Pedro Ferreira pode aproveitar essa oportunidade de mostrar o que sabe fazer do ponto de vista de articulação. E o Luca, de repente, tentar se destacar também jogando mais aberto. Vamos ver se o São Paulo ganha um pouco mais de consistência ofensiva a partir dessas alterações feitas pelo Dorival.
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0: O som do futebol da Copa Sul-Americana no Morumbi. O São Paulo avança, vem para o ataque do lado esquerdo. Pedro Ferreira passa por ali, marcado. Ele é obrigado a recuar, recua a bola para Danielzinho. Puxa a marcação, toca no Osório. Osório na abertura para a esquerda, para o Wendel. Chega para Pedro Ferreira, devolveu no Wendel. Tenta a vida por baixo, tira Ribeiro. Isola a bola, Ribeiro, zagueiro do Boston, põe para fora. Cede de lateral para o São Paulo. Luca vem para reposição, ele bate o lateral dali para o Danielzinho, domina de novo a bola pela ponta esquerda, escapa o São Paulo com Luca, é bloqueado pelo Acosta na disputa intensa. Acosta chuta de forma proposital em cima do Luca e a bola sai. Arremesso manual para o Boston River do Uruguai fazer a cobrança. 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Olha o São Paulo outra vez no ataque, na direita com o Arthur. Arthur trabalha com o Lucas Ramon, tentou sair da marcação. Arthur no lance anterior foi tocado, falta nele! E falta em cima de Arthur para cartão amarelo. Falta pro São Paulo bater e amarelo pro Reina. Confere aí, Felipe.
1: Exatamente, o Arthur ia mais uma para cima, deu o passe no Lucas Ramon e já ia sair em velocidade. Aí o Gonçalo Reina falou: "Você já foi uma, duas, três vezes. Vou ter que parar o lance." Deu só no Arthur, largou a bola, deu só na canela do camisa 37 do São Paulo. Falta pela ponta direita, vem o próprio Arthur na bola e cartão amarelo. Camisa 99, Gonçalo Reina, tá pendurado pro restante da partida, JV.
0: Vem São Paulo para a cobrança de falta. O tricolor tem a chance para marcar o terceiro gol. Os dois gols marcados no primeiro tempo. São Paulo para a batida de falta. Danielzinho na bola, Arthur também. Os dois jogadores posicionados, dois jogadores da formação da barreira do time uruguaio. Partiu Arthur, cruzou na grande área, tirou Ribeiro. A sobra do São Paulo ali dentro da grande área, tentou o domínio. Pedro Ferreira driblou primeiro, Lucas escapou, rolou a bola para trás, posicionou no levantamento, Lucas Ramon na área para o Caleri, cabeceou lá para a pequena área, fica com a sobra o zagueiro Osório, evita a saída, bate contra a marcação e ganha escanteio aí do zagueiro do São Paulo, Osório. Valeu a disputa do garoto ali, ele fica com a bola para o tricolor em cobrança de escanteio e deixa para Arthur fazer a batida em busca do terceiro gol do Morumbi. Audácia pura, São Paulo no escanteio, Arthur cruzou na grande área pro Caleri, tirou a defesa, voltou Danielzinho, emendou mal pro gol. Danielzinho, arremate errado, equivocado do Danielzinho, bola pra fora. E atenção, torcedor, a Nova Brasil FM confere no Morumbi pra você mais uma vez o tempo de jogo. De Copa Sul-Americana, aqui chegamos a 30 minutos, etapa complementar, girando o grande placar Internacional da Nova Brasil na Copa Sul-Americana. Comigo na direção de emoção até aqui no Morumbi, 2 para o São Paulo. Arthur fez o primeiro e fez a jogada do segundo gol e contrafez a Costa. O gol de número 11 mil da história do São Paulo foi do Morumbi, mas foi de um time adversário. Foi um gol contra do lateral direito, a Costa do Boston River. 2 São Paulo, 0 para o Boston. Já o Weber Lima, que o São Paulo avança com perigo para o ataque, na direita pede bola Pedro Ferreira, toca a bola para a ponta, dali para o Lucas Ramon, devolveu, preparou Pedro Ferreira, cruzou na grande área para o Lucas, tentou, bola para fora, quando o Caleri caiu, pediu pênalti. O árbitro marca! Penalidade máxima pro São Paulo! É pênalti pro São Paulo no Morumbi, Felipe Oliveira!
1: E era uma jogada dos garotos do São Paulo. Pela intermediária, o Pedro Ferreira agora jogando como camisa 10, o São Paulo tendo um jogador dessa função, fez o levantamento de pé canhoto no segundo pau, visando o Luca, que passava nas costas da marcação. Mas aí, no meio do caminho, o Rivero acabou puxando o Jonathan Calleri, ele que também estava na disputa. Rivero fez o puxão, acabou derrubando o camisa 9 do São Paulo, pênalti marcado. Obviamente, o lance será revisto por Edwin Ordonhas, mas ao que tudo indica, pênalti para o tricolor paulista. São Paulo tem a chance de ampliar o resultado. São Paulo, que no último pênalti que teve foi justamente numa Copa também contra o Juventude, no último jogo, no jogo de ida, antes da eliminação para o São Paulo. Jonathan Calleri foi quem foi para a marca do pênalti e acabou perdendo. Ao que tudo indica, vai o capitão do São Paulo tentando matar essa seca de mais de 10 jogos. Hoje, se não marcar hoje, chega a 11 jogos sem balançar as redes com a camisa do São Paulo.
0: Pergunta que não quer calar, Celso Cardoso. Foi pênalti ou não?
2: Eu tenho dúvida, JV. E também tenho dúvida sobre o posicionamento do Calleri. Eu acho que o Calleri está impedido quando ele sofre a falta, se sofreu a falta.
1: Isso está sendo checado.
2: É, são duas questões a serem avaliadas. Se realmente há um puxão com força suficiente para gerar um impacto na queda, e também se a posição do Calleri era legal. De qualquer maneira, é uma oportunidade que o São Paulo tem num momento em que o Boston River estava melhor. Vamos ver se o árbitro vai confirmar a penalidade. Para mim, eu tenho dúvidas.
0: O lance está sendo checado neste momento com 33 minutos de jogo. Talvez um impedimento ali, estava um pouco à frente, com a cabeça à frente ali, o atacante do São Paulo, Jonathan Calleri. Tem um braço do jogador também, mas é, evidentemente o braço ali não conta nessa linha traçada. E aí deve ser confirmado o impedimento do Calleri. Ou não, as linhas estão sendo traçadas neste momento no Morumbi, expectativa da confirmação do pênalti em cima do Calleri para o São Paulo bater e tentar chegar aqui ao terceiro gol. Enfim, ainda nada de definição com as linhas traçadas e num primeiro momento a percepção de um impedimento ou não, uma confirmação de um impedimento ou não, e depois a jogada em si, a disputa do Calleri com o zagueiro do time uruguaio. Então o árbitro peruano, o
1: impedimento marcado.
0: Menendez está recebendo agora informação no seu ouvido direito com o rádio comunicador que estava impedido Felipe Oliveira, o atacante do São Paulo, Jonathan Calleri. Então o pênalti está desmarcado pro tricolor paulista. É isso, Felipe?
1: Exatamente. Pênalti desmarcado e também desmarcado, obviamente, o cartão amarelo. O Rivero no lance tinha tomado cartão depois de derrubar o jogador do São Paulo, mas foi cancelado o cartão e também a penalidade máxima. No momento em que o Dorival Júnior fará três substituições, as suas últimas três substituições na equipe do São Paulo. Vai sair com a número 9, o Jonathan Calleri, para a entrada do 14, Gonçalo Tapia. Vai sair também com a 29, o Pablo Maia, que estava amarelado, para a entrada do 30, Negrucci, e quem vem também para o campo é o TT, deixando o gramado, o 37, Arthur. Três últimas substituições para confirmar: saiu o 29, Pablo Maia, para a entrada do 30, Negrucci, saiu o 37, Arthur, para a entrada do 34, TT, e sai também com a número 9, Jonathan Calleri, para a entrada do 14, Gonçalo Tapia.
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0: Nova Brasil em campo, já tem o Heber Lima, o nosso pós-jogo, confira comigo no replay! Assim que terminar no Morumbi, São Paulo e Boston River do Uruguai, o Heber Lima, direto de Teresópolis. Depois do trabalho hoje, ele vai tomar aquele belo vinho, aquela garrafa de 2 contos. E olha, tá lá, acompanhando os passos da seleção brasileira, num baita trabalho da Nova Brasil FM. O Heber Lima na sequência no nosso Confira Comigo no Replay. E aqui, Celso Cardoso, o São Paulo Paulo muda por atacado. Negrucci em campo. Olha o Tapia aí também, tendo a oportunidade de jogar um pouco nessa partida no Morumbi, na Sul-Americana. E TT, o São Paulo muda. São três alterações.
1: Mudou também o Boston River.
0: E o Celso?
2: O São Paulo, ele faz alterações interessantes. O Arthur fez um bom jogo no primeiro tempo, depois caiu um pouquinho de rendimento no segundo. Então, o TT é um garoto que vale a pena ser observado, especialmente no um contra um. É muito agudo, é jogador rápido, é técnico. Então, vale a gente observar. O Negrucci também é outra oportunidade que ele tem, no lugar do Pablo Maia, que fez um jogo também razoável. Enfim, o Dorival vai dando rodagem para os garotos, né? E é importante porque o São Paulo não tem muito poder de compra para ir para a janela e trazer jogadores. Então, tem que observar melhor mesmo esses garotos. E uma ótima oportunidade nessa partida contra o Boston River. O São Paulo começou mal o segundo tempo, mas melhorou agora.
0: Caminhamos para a marca de 37 minutos do segundo tempo. O Felipe teve mudança de novo também no Boston, é isso?
1: Exatamente, mudança tripla também para a equipe uruguaia. Saiu com a número 26, o Facundo Muñoz, para a entrada do 9, Alexander Gonçalves. Saiu com a 99, o Gonçalo Reina, que estava amarelado, para a entrada do 21, Franco Pérez. Saiu também o 8, Bonfiglio, com a número 8. Entrou o 16, Leandro Sur, para confirmar. Saiu o 26, Facundo Muñoz, para a entrada do 9, Alexander Gonçalves. Saiu com a 99, Gonçalo Reina, para a entrada do 21, Franco Pérez. E a última substituição saiu com a número 8, Bonfiglio, para a entrada do 16, Leandro Sur. As últimas substituições do técnico Ignacio Iturralde na noite de hoje no Morumbi.
0: São Paulo no ataque com perigo, avança na esquerda com o Luca. Luca lançou para a grande área, segundo goleiro Gonzalez. Aparece no interior da grande área para fazer a defesa. E atenção, torcedor, a Nova Brasil FM confere mais uma vez para você no Morumbi o tempo de jogo na Copa Sul-Americana. 38 minutos passados da etapa complementar. O São Paulo garantido na fase de oitavas de final da competição sul-americana. Comigo girando o grande placar internacional da Nova Brasil FM. Dois gols no primeiro tempo, os dois do São Paulo, dois para o tricolor, zero até aqui para o Boston River do Uruguai, o Weber Lima.
4: Jorge Vinícius, a LDU marca o segundo gol com Daverson e agora empata, LDU 2, Always Red 2, a LDU vai conquistando a sua vaga no segundo lugar do Grupo F. Daqui a pouquinho no Maracanã tem Flamengo e Cusco.
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1: Público e renda.
0: Copa Sul-Americana. 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
0: Algum chamado aí ou não?
1: Exatamente. Público e renda no Morumbi divulgado. 15.056 torcedores. Público presente no estádio do Tricolor Paulista. Uma receita para a diretoria São Paulina de mais de R$600 mil. R$614.213 aos cofres do São Paulo Futebol Clube.
0: E antes da paralisação do Campeonato Brasileiro, o São Paulo entra em campo domingo à noite em Belém, lá no Pará, no norte do Brasil, para encarar o Remo. O Remo será o último adversário do São Paulo pela 18ª rodada do Brasileirão, antes da paralisação para a Copa do Mundo dos Estados Unidos, México e Canadá. Aqui já passamos dos 39, vamos chegando a 40 minutos. Etapa complementar. Morumbi, São Paulo domina a bola aqui atrás da direita da sua defesa com o Danielzinho. Danielzinho trabalha a saída com o TT, devolve do Danielzinho, faz abertura para Lucas Ramon. Recorre, domina, recua a bola também para Lanfranco. Dali posiciona na pequena área para o goleiro Rafael. Bate para frente, buscando no lance Tapia. Tapia tocado, falta nele. Derrubado Tapia. Olímpia pelo círculo central, vem para a cobrança de falta o tricolor. 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Agradecendo o carinho da sua audiência, você é meu amigo motorista de táxi, motorista de aplicativo, obrigado pela carona de sempre. 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Domina aqui atrás, a bola costa da lateral direita da equipe uruguaia. Reta final do jogo. Celso Cardoso, São Paulo classificado. Mas era jogo para meter 3, 4, 5 no Boston River. Com todo o respeito que merece o Boston, adversário do São Paulo. Todo time tem a sua história, ela precisa ser sempre preservada, precisa ser respeitada. Mas olha, tecnicamente falando, de nível com nível, de papo sério, de time para time, era jogo para o São Paulo hoje golear, alegrar mais a sua torcida no Morumbi, viu, Celso?
2: Ah, sem dúvida alguma, porque o São Paulo vence, mas não convence, né? Porque considerando que o Boston River foi melhor a maior parte do segundo tempo e por muito pouco não chegou ao gol, e o São Paulo, tudo bem que o São Paulo estava acomodado, fez 2-0 muito cedo, fez 2-0 sem esforço, né? Até brinquei, o São Paulo deu um chute a gol e estava vencendo por 2-0 por causa do gol contra. Mas realmente fica aquele gosto de, poxa, poderia ter feito mais, né? O adversário é muito fraco. São Paulo perdeu uma ótima oportunidade para se, sabe, para lavar a alma e resgatar a confiança perdida nos últimos tempos. O Dorival olha para os jogadores de maneira assim, sabe, séria, pensativa. Talvez tenha ficado aquele gostinho de, poxa, poderia ter sido melhor.
0: Aí o São Paulo outra vez para o campo de ataque com o garoto Luca. Disputa a bola por ali, cai, é tocado por trás pelo Acosta. Falta em cima de Luca, falta do lado esquerdo ofensivo junto à lateral do campo para o tricolor fazer a batida. Vai terminar já já no Morumbi. O Éber Lima vem ao vivo direto de Teresópolis. Vai para apresentar o nosso Confira Comigo no Replay, o pós-jogo da nossa Nova Brasil FM. Enquanto vai para o ataque, o São Paulo tenta chegar na direita com o Lucas Ramon. Chega ali bloqueando a sua passagem o jogador Pérez, mandando a bola na sequência. Alexander Gonzalez para a lateral. Arremesso para o tricolor fazer a reposição. Pega a bola, Lucas Ramon. Bate o lateral para o zagueiro Alan Franco. Na área, o passe tranquilo para o Rafael. O goleiro do São Paulo visualiza o goleiro toca a bola para o zagueiro Osório. Osório vem para fazer o domínio. O trabalho é feito com o Wendel, o lateral esquerdo, devolve a bola aqui atrás, à frente da grande área, na quarta zaga para Osório. Garoto do São Paulo, Osório para a direita, para Alan Franco. Alan Franco a Lucas Ramon. Lucas Ramon outra vez com Alan Franco. O tempo passando, quase 44 minutos do segundo tempo. São Paulo classificado de forma direta às oitavas de final da Copa Sul-Americana. O tricolor chegando a 12 pontos. São Paulo, primeiro colocado do grupo C da Copa Sul-Americana com 12
1: mais 4
0: pontos. Melhor campanha do seu grupo. Quanto de acréscimo no Morumbi, Felipe?
1: Mais 4 minutos, vamos até 49 nessa segunda etapa. São Paulo vai vencendo por 2-0 a equipe do Boston River e Dorival vai encontrando na sua terceira passagem pelo São Paulo a sua primeira vitória à frente do tricolor paulista.
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0: Vamos para os últimos 4 minutos. Tempo regulamentar esgotado no Morumbi. Tempo regulamentar esgotado. O São Paulo vai derrotando o Boston River do Uruguai. Até aqui 2-0. Arremesso lateral para o Boston cobrar. Pega a bola, Haller. Haller vem. Arremessa para a grande área do São Paulo. Paulo, tira Osório, voltou na sobra, tentou Alexander Gonzalez, bate contra a marcação da defesa tricolor. A sobra ainda uruguaia, é com Rivero, o zagueiro adiantado ali pela meia direita, trabalha a bola pela lateral com Haller. Haller vira pela ponta direita para Pérez, do ataque recua a bola na extremidade direita da defesa com a Costa. A Costa puxa a jogada com o goleiro Gonzalez, já posicionado fora da sua grande área, o goleiro do Boston faz a ligação direta, defesa, ataque, erra o lançamento, a bola se perde, sai lateral, arremesso lateral para o São Paulo bater. E atenção, torcedor do Brasil, Morumbi, a Nova Brasil FM confirma para você o tempo de jogo na Copa Sul-Americana. 46 minutos de jogo, 46 da etapa final. Girando comigo o grande placar internacional da Nova Brasil FM. Na direção de emoção, Morumbi. 2 São Paulo, 0 Boston River do Uruguai, Weber Lima.
4: Jorge Vinícius, Deverson marca o seu segundo no finalzinho da partida. A LDU faz o terceiro para cima do Always Red, vai garantindo vaga no primeiro lugar do seu grupo, o grupo do Mirassol. JV.
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0: Será que tá frio em Teresópolis? Será que tá aquele friozinho gostoso? O Weber Lima já na abertura do nosso Confira Comigo no Replay vai trazer a temperatura de Teresópolis, Granja Comari, um trabalho avassalador, sensacional do nosso Weber Lima, conferindo passo a passo a preparação da nossa seleção brasileira em busca do Hexa Campeonato, em busca do Hexa nos Estados Unidos, México e Canadá, Copa do Mundo, tá chegando o Mundial e todo acompanhamento aqui da nossa Nova Brasil FM. 2-0 no Morumbi para o São Paulo. Vai para o ataque o Boston em busca do chamado gol de honra com Alexander Gonzalez. Dominou, preparou. Haller vem, bate para o gol. Para fora! Alexander Gonzalez fez o chamado pivô. Dominou, protegeu. Rolou para trás. Veio o Haller, bateu para o gol. A bola passou raspando a trave direita do goleiro Rafael. Quase o gol de honra do time uruguaio, Felipe Oliveira.
1: Quase o Boston River desconta no Morumbi, o que seria feio pra torcida de São Paulo, que mesmo em pouca quantidade, tá presente no Morumbi. Depois do pivô, o Rafael Haller chegou finalizando de pé canhoto, ela deu um selinho na trave à direita do goleiro Rafael, saiu pela linha de fundo e segue 2-0 pro São Paulo no Morumbi.
0: Vai terminar o jogo no Morumbi, 2-0 para o tricolor. São Paulo, depois de 8 jogos num jejum impressionante, volta a vencer, e uma vitória com classificação, independentemente do adversário, da fraqueza do seu adversário hoje, do nível técnico inferior, o importante era ganhar, era vencer, era se classificar. Morumbi, apita o árbitro peruano Augusto Menéndez. Termina o jogo. O tricolor paulista, o São Paulo, está classificado de forma direta às oitavas de final da Copa Sul-Americana. 2-0, os dois gols do primeiro tempo. Primeiro com Arthur aos 5 minutos e aos 18 minutos, na jogada do próprio Arthur, um alto gol, um gol contra do lateral direito, a Costa. O gol de número 11 mil da história do São Paulo. Ele poderia, o Acosta, ter deixado pro Caleri, que no lance do gol contra dele, do lateral, Acosta meteu a bola pra rede antecipando ao Caleri, mas se tivesse deixado, o Caleri entraria com pole e tudo, e seria do capitão do São Paulo, do Caleri, no Morumbi, pela Sul-Americana, o gol de número 11 mil da história do tricolor. Quis os deuses do futebol que o gol de número 11 mil fosse marcado de maneira contrária pelo lateral direito do Boston River do Uruguai. São 8 da noite, 53 minutos no horário de Brasília. A bola parou de rolar no Morumbi. Aqui São Paulo classificado, 2 Tricolor, 0 Boston River do Uruguai. A bola parou de rolar e agora vai começar o nosso pós-jogo na Nova Brasil FM. Vem chegando o Confira Comigo no Replay, direto de Teresópolis, Rio de Janeiro, com o comando de Weber Lima.
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8: Minutos, falamos direto de Teresópolis, no Rio de Janeiro, onde a seleção brasileira se apresenta nesta quarta-feira, amanhã, para o início da preparação para a Copa do Mundo dos Estados Unidos, México e Canadá, e você vai curtir tudo aqui na Nova Brasil. Amanhã, a chegada dos jogadores, na quinta-feira, a primeira coletiva na Granja Comari, na sexta, no sábado, a preparação dos treinos.